0: diagnóstico e psicossocial especializado no Sistema Único de Saúde, o SUS, e o agressor será obrigado a cobrir todos os custos do tratamento, incluindo ressarcimento ao SUS. Para o deputado Osmar Terra, do PL do Rio Grande do Sul, autor do projeto, a proposta fecha portas que estavam abertas para os criminosos. O projeto, que aumenta apenas para crimes relacionados a abusos sexuais de crianças e adolescentes em ambientes digitais, inclusive com o uso de ferramentas de inteligência artificial, seguiu para análise do Senado. Da Rádio Câmara, de Brasília, Antônio Vital.
1: Educação.
2: Lincoln Portela, do PL de Minas Gerais, critica a decisão judicial que condenou um casal do interior de São Paulo por evasão escolar relacionada aos filhos. Ele questiona a medida e argumenta que a família estaria garantindo uma educação domiciliar às crianças.
3: O parlamentar também chama atenção para os índices de evasão escolar no país e defende prioridade no enfrentamento de casos de estudantes sem acesso à educação. Segundo Lincoln Portela, a situação exige foco das autoridades públicas e do sistema de justiça.
1: Segurança Pública.
2: O escolto do PT da Paraíba elogia a atuação da Polícia Federal no enfrentamento às organizações criminosas que se infiltraram no sistema econômico nacional. Ele argumenta que as investigações sobre fraudes financeiras devem prosseguir sem interferências políticas.
3: O escolto salienta que os órgãos de inteligência precisam seguir os rastros documentais de transações suspeitas envolvendo autoridades e empresários citados em CPIs. Na avaliação dele, esse é o caminho para fortalecer a segurança pública e a soberania do Estado brasileiro.
1: Eleições.
2: Câmara aprova mudanças nas regras de prestação de contas de partidos políticos. A repórter Daniele Lessa acompanhou a votação dessa mini-reforma eleitoral.
4: A Câmara dos Deputados aprovou o projeto que altera regras sobre prestação de contas, punições e funcionamento administrativo partidário, modificando diversos pontos da Lei dos Partidos Políticos. Relator da proposta, o deputado Rodrigo Gambale, do Podemos de São Paulo, argumentou que o projeto foi construído a partir das demandas dos líderes partidários, com o objetivo de dar mais segurança jurídica às legendas. Já os deputados contrários ao projeto destacaram que nenhum parlamentar subiu à tribuna para defender a proposta no plenário. O projeto proíbe bloqueios e penhoras automáticas sobre recursos do fundo partidário e do fundo eleitoral, exceto em casos de uso irregular reconhecido pela Justiça Eleitoral, ponto criticado pelo deputado Kim Kataguiri, do Missão de São Paulo.
5: E aqui eu faço chamo a atenção de todos os partidos que dizem defender o trabalhador. Esse projeto está dizendo o seguinte: se um partido contratar um trabalhador e ele der calote nas verbas trabalhistas, se o partido não pagar o INSS, se o partido não pagar o FGTS, esse partido não poderá ser penhorado.
4: A deputada Adriana Ventura, do Novo de São Paulo, criticou a falta de debate sobre o projeto, que foi divulgado publicamente apenas 30 minutos antes da votação. Ela reconheceu que a proposta simplifica a burocracia, mas classificou como aberração o trecho que suspende processos administrativos e judiciais dos partidos anteriores durante fusões entre legendas.
6: Um partido se alimenta de dinheiro público, se é sustentado com dinheiro público do cidadão brasileiro, faz um monte de irregularidade. Aí, o que acontece? Tem uma fusão, então tem um partido podre que funde com outro partido. Tudo do partido podre não passa para o novo, ele não assume responsabilidade nenhuma. Tudo é suspenso. Isso é grave, gente.
4: Segundo o texto, o novo partido responderá pelas dívidas das legendas anteriores, mas não sofrerá suspensão de recursos do fundo partidário por irregularidades em contas antigas que já foram julgadas. A deputada Fernanda Melchiona, do PSOL do Rio Grande do Sul, pontuou que os cidadãos não têm acesso ao prazo de 15 anos para pagarem suas dívidas, ponto que também está na proposta.
6: Digo mais, o aumento das parcelas em 180 parcelas é 15 anos. Para os partidos pagar. O pobre do povo pega ali no cheque especial, tem que pagar, senão é o juro, não sei o quê. Os partidos vão ter 15 anos, independente do valor.
4: O texto também prevê que em semestre eleitoral não poderá haver suspensão de repasses do fundo partidário ou do fundo eleitoral por irregularidades em prestações de contas anteriores. Outra mudança trata da análise das contas partidárias. O texto determina prazo de até 3 anos para julgamento dos processos de prestação de contas pela Justiça Eleitoral. Se esse prazo não for cumprido, o processo poderá ser extinto por prescrição.

0: O projeto ainda cria regras para uso de aplicativos de mensagem por partidos e candidatos. As legendas poderão registrar números oficiais para envio de mensagens a eleitores. E essas contas não poderão ser bloqueadas pelas plataformas sem decisão judicial. A proposta, que foi chamada de mini-reforma eleitoral, vai ser agora analisada pelos senadores. Da Rádio Câmara de Brasília, Daniele Lessa.
1: Direitos Humanos. Charles Fernandes, do PSD da Bahia, registra o Dia Nacional da Luta Antimanicomial, celebrado em 18 de maio. O parlamentar ressalta a importância da mobilização por um modelo de tratamento humanizado, digno e em liberdade para pessoas em sofrimento psíquico.
2: Charles Fernandes lembra que a data também marca os 25 anos da Lei da Reforma Psiquiátrica. O deputado defende o fortalecimento da rede de atenção psicossocial com ampliação dos CAPs e das residências terapêuticas.
1: Saúde. Otone de Paula, do PSD do Rio de Janeiro, cobra do Executivo Federal o recolhimento de um guia sobre pré-natal distribuído pelo Ministério da Saúde. Ele argumenta que o material descumpre o compromisso do governo de vetar políticas públicas que abordem a interrupção da gravidez.
2: Otone de Paula contesta as diretrizes do documento ao apontar que o texto oficial substitui as palavras mãe e gestante pela expressão pessoas que gestam. Ele reforça sua discordância com a destinação de recursos públicos para informativos que tratam do tema.
1: Segundo denúncia de Marangoni, do Podemos, de São Paulo, empresas de auditoria médica estariam negando procedimentos de saúde em larga escala. Ele cita o caso de uma empresa que utiliza algoritmos e planilhas controlados pelos próprios planos de saúde para tomar decisões.
2: Marangoni argumenta que a negativa de cirurgias e tratamentos sem análise médica individualizada desrespeita a lei do ato médico e o código de ética da categoria. O deputado defende uma CPI para investigar as operadoras e cobra fiscalização mais rigorosa da Agência Nacional de Saúde Suplementar.
1: Últimas notícias. As votações de hoje no plenário da Câmara começaram no meio da tarde. A edição de amanhã vai trazer informações sobre a pauta de projetos em discussão ao longo da semana.
2: Termina agora o Jornal Câmara dos Deputados com trabalhos técnicos de Everson Urani e apresentação de José Carlos Andrade e Luciana Vieira. Uma boa noite para você.
1: Uma ótima noite. A Voz do Brasil volta amanhã.
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0: essa sanfona, larga essa sanfona. Chega pra cá, Luciano.
1: Tô chegando.
0: E vem.

0: Janeiro!
1: Obrigado,
0: Brasil! Gente!
2: Parabéns, Luanzinho!
3: Menino,
0: obrigado, obrigado.
2: O Brasil te ama, viu?
0: Ô, rapaz, o Brasil ama vocês, que é isso. Muito demais. Obrigado pela presença de vocês, viu?
3: Valeu, gente!
0: Tchau, gente! Valeu, uma salva de palmas aí, gente!

0: olha aí, galinho cantando, hora certa, 5:08. Vamos acordando esse povo bom, despertando para mais um novo dia, onde será o melhor dia de nossas vidas, né? Quinta-feira maravilhosa para todos nós, com as bênçãos de Deus. É, que a gente possa encontrar sempre cada vez mais a felicidade, encontrar pessoas boas, pessoas que possam somar em nossas vidas. Enfim, vamos pensando positivo, para que tudo de bom aconteça em cada momento de nossos passos.
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0: Vem pra cá com a sua dependência, né? De acordar cedo e ligar o rádio, é bom demais. Olha, 5:09, 5:09, o Vanderlei vai trazer o bom dia dele. E o João Grilo ligou pra Vanderlei dizendo que iria se atrasar. Ele falou por quê, Vanderlei? Não? Não disse qual foi o motivo? É, falou, olha, avisa a Rivamar pra não passar aqui em casa não, que eu vou me atrasar, que eu vou fazer um negócio. E acho que ele vai fazer de madrugada, Vanderlei, pelo amor de Deus. Hein? Ele vai aprontar alguma, viu? Escreva o que eu tô falando. De madrugada, dizendo que vai chegar mais tarde porque vai fazer um negócio. Opa! Será que é pra ver Janaína, rapaz? Será que ele vai lá no Jubiabá ver Janaína com a motinha dele? Será que ele vai buscar ela pra levar ela pra academia? Ele vai aprontar alguma, fica ouvindo. Bom, enquanto ele não vem, enquanto ele não chega, vamos de bom dia com esse povo, meu filho. Bom demais acordar cedo, né? Chuvinha caindo lá fora, aquela chuvinha fina, aquele friozinho, né? Que já vem contemplando exatamente o inverno, por que não dizer? Estamos no outono, mas vem aí, né? O junho, que a gente vive em nossa região, mais frio, mais de chuva, e o tempo já tá exatamente já nessa molhação, já, apesar que foi o ano todo de chuva, né? Como a gente tem dito aqui no programa. É, bom, quinta-feira hoje, viu, gente? Quintou. 21 de maio, olha só, semana que vem praticamente é final do mês, hein? Meu Deus, tá voando. 5:10, já que ele não veio, a gente entra direto na questão da música. Rapaz, olha, a gente já viu algumas músicas, por exemplo, é Sertanejo Universitário, o povo cria, né, rapaz? Sertanejo Universitário.

0: que pra mim tem nada de sertanejo. Não. Ali pra mim é um estilo de música que não tem nada a ver com sertanejo. Vamos lá. Aí vem o breganejo, que pra mim é exatamente o sertanejo universitário. Aí o pessoal criou um brega, né, com um sertanejo, que botou o nome breganejo. Pra mim é o universitário, que é mais a sofrência, né, aquela... Vamos lá. Aí vem agora um que eu nunca ouvi falar, rapaz. Forronejo. Ó, oh, forronejo, já tá dizendo, é o forró com sertanejo. A ideia é boa, viu? A ideia é boa porque tem muitas músicas bonitas aí, né, da música sertaneja raiz, e que pode, por que não, acelerar um pouco o ritmo, colocar, vamos lá, um zabumba com triângulo, uma sanfona, e pode se transformar no forró, né? Vamos ver como é que fica, Vanderlei? Vamos lá, é o João Moreno e Mariano cantando... Não, é Edilson Batista, juntamente com João Moreno e Mariano, cantando Forronejo. Solta o som aí, meu filho.
1: Quem sabe dança, quem não sabe, só balança, hein? 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
0: 5:12 agora.

0: Rapaz, bonito, bonito, bonito. Gostei, Vanderlei. Olha aí, o forronejo, né? Ah, daqui a pouco eu toco mais, daqui a pouco eu toco mais. Deixa eu trazer ele, que ele já chegou. Chegou atrasado, mas chegou. Onde é que tu tava, menino? Traz ele aí, Vanderlei. Abre o microfone dele aí. Onde é que você tava, rapaz? Que chegou atrasado desse jeito. Olha pra aí. Bom dia, bom dia.
1: Bom dia, gente. Bom dia, Vanderlei.
0: Conte logo. Eu tô vendo.
1: É, eu aqui. Eu tive que me atrasar um pouquinho, Ivan.
0: Por quê, rapaz? Onde é que tu tava?
1: Rapaz, é que eu já fui fazer o meu primeiro trabalho.
0: Que trabalho? Todo molhado.
1: É que assim, ó. Eu acredito que eu vou ser candidato
0: meu
1: a deputado federal. Estadual.
0: Ah, meu Deus do céu, Vanderlei, vem ele com essas ideias,
1: então,
0: Vanderlei.
1: Aí presta atenção.
0: Sim, tô prestando.
1: Eu já tô sendo fiscal do povo.
0: Fiscal do povo. Que diacho é que tu foi fiscalizar uma hora dessa, João Grilo? Tu tá ficando doido, João Grilo?
1: É, mamãe.
0: Oxi.
1: Já tô fiscalizando.
0: O quê?
1: Ai, peguei minha motinha, peguei minha cinquentinha.
0: Sim.
1: E fui lá na BR-101.
0: Fazer o quê?
1: Fui lá.
0: Sim.
1: No viaduto.
0: Ah.
1: É, no viaduto. Sabe pra quê?
0: Pra quê mesmo?
1: Pra ver se tem gado. Se tinha gado solto na pista, Ivamar.
0: Ah, meu Deus do céu. Agora repara, traz o trabalho, pega a cinquentinha dele, vai na 101 pra ver se tem gado solto na pista. Mas, menino.
1: É, rapaz, fui lá.
0: Ah.
1: Olha como é que eu tô todo molhado.
0: Tô vendo, todo molhado, parecendo um pinto no lixo, todo. Tomou chuva, rapaz, rapaz.
1: É chuva, Ivamar. É chuva que eu peguei.
0: Que é isso, rapaz?
1: Tá pensando que é fácil?
0: Eu sei que não.
1: Tá pensando que é fácil ser fiscal do povo?
0: E você tá querendo mesmo se candidatar com essa ideia mesmo, é, rapaz?
1: É, rapaz. Fui lá, Ivamar. Olhei. Fui até lá pra quem vai pra Boa Larema.
0: E me conte aí, tem gado ou não tem? Sim, tem gado ou não tem?
1: Olhei, binoquei. Procurei e graças a Deus não encontrei.
0: Ah, então graças a Deus. Olha aí, gente, até que fim, né? Tá aí, não tem gado na pista, segundo o fiscal João Grilo.
1: É, gente, não tem não. Não tem gado solto na pista não, Ivamar.
0: Pronto, que trabalho, hein, rapaz?
1: É, graças a Deus.
0: É.
1: Mas também, eu acho que eu sei por que não tem gado na pista, viu, Ivamar?
0: Eu também sei, no mínimo os irresponsáveis estão vendo da forma que a gente tá batendo e não tá soltando gado na pista, é por isso, né?
1: É porque tá chovendo.
0: Oxe, e tem nada a ver chovendo e gado não tá solto? O que é que tem nada a ver?
1: É, menino, tá chovendo e aí, ó, a vaca pra não se molhar ficou em casa.
0: Ó, que moleque mais besta. Deve ser besta, rapaz. Gado também fica em chuva, tu tá doido? E é, né?
1: Vou estar fiscalizando e vou procurar os donos da vaca.
0: Muito bem, faça isso porque alguém tem que fazer alguma coisa. Já começou bem, né? Já que ele tá querendo se candidatar, né?
1: Se alguém tiver vaca, eu vou puxar a orelha.
0: Puxa mesmo, João Grilo, puxa mesmo.
1: É, eu agora sou fiscal do povo.
0: Olha aí, ó. Tá vendo?
1: Pois é, eu vou começar a trabalhar porque...
0: Ah.
1: Se eu me candidatar a deputado federal,
0: sim,
1: ou deputado estadual, o povo tem que votar em mim.
0: Olha, Vanderlei, aí agora ele já tá com segundas intenções,
1: é,
0: né?
1: Porque pra ter voto, Ivana, tem que trabalhar, né?
0: Claro.
1: Tem que trabalhar.
0: Claro.
1: E aí, ó, eu tô pensando ainda, se eu me candidatar a deputado federal ou deputado estadual, vou começar a minha campanha. E aí, o povo vai me ajudar. Tu também vai me ajudar, viu, Ivamar?
0: É, eu vou lhe ajudar, que nem eu tô ajudando o Vanderlei. Eu tenho que trabalhar aqui e trabalhar lá. Tenho que estar de olho no que ele tá fazendo.
1: Barreto Góes, meu padrinho Barreto Góes vai me ajudar com as rádios e o trio Barretão.
0: É, eu tô vendo que seu padrinho tá muito besta de entrar nessa furada com tu, viu?
1: É. Jaqueline Mendes falou que tem certeza que meu padrinho Barreto Góes vai me ajudar.
0: É, fica, Jaqueline Mendes, se intrometendo, fica. Vai sobrar pra tu, não te diga é nada.
1: Pois é, gente. Tô trabalhando, viu?
0: Ah, tá mesmo.
1: Tá vendo aí, ó.
0: Tô vendo.
1: Merece seu voto.
0: Merece.
1: É, merece seu voto. Vamos acordar, gente. Bom dia.
0: Isso, bom dia para você também, João Vila. Bom dia para você também. Olha, atenção, hein? O pessoal que liga para o telefone Zap da rádio, o número fica travado. É, e aí, em vez de trazer o seu áudio, travou, tá certo? Você que liga para cá, geralmente a pessoa manda um áudio, aí dá um toque, né? Para o celular achando que tá fazendo grande coisa. Viu, Elmo? Travou aqui, ó. Aí agora o seu áudio já não vai sair mais, tá vendo? Vamos lá, 5 horas e 21 minutos, 5 e 21. Traz aí um pouco do, como é o nome? Forronejo, né? Solta o som, Vanderlei.

0: Rapaz, eu tô vendo aqui, sabe o quê? Esse forronejo é o Edmilson Batista, que por sinal canta muito bem, toca, tá? Aí veja bem, a gente lembra que tem João Mineiro e Marciano. Olha só o nome da dupla, ó. João Moreno e Mariano. E não é que as vozes parecem mesmo, rapaz, com a de João Mineiro? Pois é, muito bom, viu? Muito bons caras. João Moreno e Mariano, em vez de ser João Mineiro e Marciano. Estão querendo me enganar, né? 5h26 agora.
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0: Muito bem, vamos partir pra falar com o povo, botar o povo pra falar no rádio, é o que tu quer, rapaz? Já tá na hora do povo falar, é o que tu quer, hein? Diga, fala.
2: Fala!
0: Diga!
2: Vanderlei!
0: Vem vocês dois já com problema. Não atrapalhe o programa não, rapaz, é o que vocês querem.
2: Vanderlei tá falando aqui, mamá, que se eu for candidato a deputado federal ou estadual, ele não vai votar em mim, não.
0: Olha, primeiro que essa conversa sua já tá enchendo o saco desse negócio de você ser candidato. Segundo, Vanderlei, que ele é seu parceiro, ele é seu colega.
3: Tenha paciência.
0: Todo dia ele tá aqui com tudo, tem que votar nele, Vanderlei.
2: Oh, cuidado. Ele tá falando aqui, mamãe, que eu não mereço o voto dele, não.
0: Que é isso, Vanderlei, que é isso? Menino merece seu voto. Poxa, que é isso? Não só merece seu voto, como se ele for candidato, se ele realmente se candidatar, você tem que arrumar voto pra ele, Vanderlei.
2: É. Você vai ver, viu, Vanderlei?
0: Aí.
2: Você vai ver. Vai perder tudo comigo.
0: Aí, né? Tá vendo, Vanderlei? Tá vendo? Você fica chateando. Vai perder o quê com ele? Vai
2: eu
0: perder.
2: Vou me dar mais. O que é que eu dei a ele mesmo, Ivamar?
0: Aí, agora que eu não sei o que é que tu já deu a ele. O que é que você já deu? Lembra aí o que é que você já deu pra ele e ameaça e não dá mais.
2: É. Não sei se foi biscoito, eu dei biscoito?
0: Não, biscoito você nunca deu a Vanderlei, não.
2: Café?
0: Café muito menos, quem traz o café é eu e ele.
2: Dei pão?
0: Qual é pão? Pão você só fica pedindo um real pra comprar pão.
2: Suco?
0: Qual é suco? Ah, não traz café, vai trazer suco.
2: Bolo?
0: Qual é bolo, menino? Bolo a gente só come quando Arnaldo Mingau traz.
2: É, mas eu sei que eu já dei alguma coisa a ele aí de presente, ó.
0: Ah.
2: Não vou dar mais presente nada.
0: O problema é lembrar o que foi que ele te deu, né, Vanderlei?
2: A gente não vai votar em mim. Ele disse que não vai votar em mim,
0: Ivana. Não, Vanderlei, independente de dar ou não dar, olha, vote no menino, ele merece. Você tá querendo vender seu voto, é, Vanderlei? Tá feio gente descarado, é? Não, senhor, vota no menino. 5h28, vamos falar com o povo, meu filho.
4: Eu não entendi, foi nada.

0: Teté do Táxi, tá aí, parece que tá dando apoio a João Grilo. Vamos ouvir, Teté, bom dia.
1: Bom dia, Ivamar, bom dia, João Grilo, bom dia, Vanderlei, ouvinte da boa. Oi, Ivamar. Oi, né? Passando aí, aproveita, coloca Vitorinho, da Marcha da Amizade, Bar do Jegue.
0: Oi.
1: Vitório.
0: Vitorinho.
1: Coloca Cobé, viu? Erlon. Erlon da... de Pindolomanto, da Churrascaria. E bota a Chaleira. E Gilvan, que mora lá em Frente Flecha, perto do restaurante.
0: Turma assim. Boa, e, turma boa, turma boa. E o que mais? Fala, o que é que você quer? Fala aí.
1: Aproveita também e coloca Mário do Porco.
0: Mário do Porco, ih, rapaz.
1: Tira essa segunda-feira.
0: Misericórdia. Hoje. Mário do Porco tá aguentando nem um dia, tu quer tirar sua segunda, quer matar o menino, é? Olha, Paulino. Paulino, bom dia.
2: Bom dia, macho, velho. Tô na boa, tô feliz. É assim que se diz. Bom dia, Valerlei. Bom dia, João Grilo. Aqui é Paulino do Parque Verde, João Grilo. Eu queria fazer uma pergunta a você. Pergunta de um grileiro, mas se quando ele for eleito, se ele vai fazer essa ponte aí, Itamaracá. Porque se ele fizer essa ponte aí, aí a galera de Itamaracá
0: vota mesmo.

0: Vota aí, mesmo. Macho, valeu, Paulino. Vamos ver quais são as propostas, né, do João Grilo aí, se ele for candidato. Gilson Cruz, bom dia.
1: Bom dia, Rivamar.
0: Bom dia, né, velho?
1: Gilson Cruz de Conheci.
0: E aí?
1: Botar o Zé Coyol de Bado Jegue. O Zé Coyol de Bado Jegue, o Raimundo de Gente Boa, Bado Jegue. E Alonso pra Valdirinho, Luiz Belgrosso, Arnaldo Domingão. E Manoelzinho lá de cima, que a Alonso acho que já comeu ele, que não viu ele mais.
0: Ih, rapaz.
1: E todo tá ouvindo.
0: Pronto, será que a onça comeu ele, rapaz? Quem é que tá aqui? Deixa eu ver quem é que tá aqui. É Maria Lúcia? Bom dia, Maria Lúcia.
2: E aí, mamãe Mesquita?
0: Oi.
2: Passo por aqui pra pedir a você um favor.
0: O que é, menina?
2: Você me resiste o aniversário de José Carlos Ribeiro dos Santos.
0: Olha, José Carlos tá fazendo mais uma primavera, hein?
2: Lá na rua 1º de maio, em Nova Ferradas.
0: Nova Ferradas, 1º de maio vai estar em festa hoje. Vai chegar um caminhão de cerveja, vai ter salgado, churrasco pra todo mundo.
2: Tá ficando mais velho hoje.
0: Aê!
2: Bota ele debaixo do jegue, Ribeiro.
0: Mas é claro que ele vai ganhar o presente. Fica ouvindo. Segura, véi. Pronto, pronto, Maria Lúcia. Tá dado presente dele.
2: É o pai de Adriano Coelho.
0: Pronto.
2: Ele não perde seu programa, viu?
0: Aí, ó.
2: É de carteirinha assinada seu programa lá na casa de Adriano Coelho, filho de José Carlos.
0: Um abração pra ele, que Deus dê muitos anos de vida, com muita saúde, muita paz no coração. E que nós possamos, né, continuar sempre brincando, sorrindo durante as madrugadas, né, Maria?
2: Aí, Di, o seu pai vai pra debaixo do jegue, Di.
0: Já foi, já foi.
2: Um beijo pra todos vocês, que Jesus abençoe a todos. É Lúcia do Jorge Amado, Rivamar.
0: Valeu, Lucinha.
2: Um abraço pra todos vocês, meus queridos.
0: Bom dia, beijo no coração, Lúcia, tudo de bom. Quem é que tá aqui, quem é que tá aqui? Deixa eu ver o nome dele. Geraldo de Itacaré. É meu amigo Gel. Ô, Gel, meu filho, eu vou fazer uma visita a ele. Vou. Ó, o homem tá num sítio lá perto da praia. Eu não vou não, é? Vou. Alô, Gel, bom dia, Gel.
3: Bom dia, Rivamar. E aí, beleza, beleza?
0: Beleza, filho.
3: Rivamar, tudo bem?
0: Graças
3: então,
0: a Deus.
3: Um alô pra Gil aí no Banco do Pedro.
0: Ô, Gil.
3: Confissão aqui na Vila Cambuí. Bom dia, que é Gel.
0: Bom dia, Gel. Olha, bem que você podia fazer uma dupla com o Gil, viu, Gel? Olha, Gel e Gil. Não dá bom, Vanderlei? Deixa eu ver o que é que ele tem mais pra falar aqui.
3: Eu vou aproveitar o espaço bem na lua pra Jorginha.
0: Sim.
3: Aí na fazenda Santa Helena, Rio do Braço, ele tá ouvindo o seu programa e querendo ficar debaixo do jegue, ó.
0: Por mim vai.
3: Ele escolheu isso.
0: Por mim vai.
3: Aí joga ele lá debaixo do jegue.
0: Pronto. Olha, Bill. Bill tá chegando por aqui, ó. Xiii, Bill. É lá de Itajuípe ele. Fala, Bill.
4: Rivamar, bom dia.
0: Oi.
4: Bom dia,
0: bom
4: João
0: dia,
4: Grilo.
0: Bom dia.
4: Eu sou empreiteiro aqui, sou Bill empreiteiro. A gente trabalha aqui, trabalha aqui com 8 colegas de trabalho.
0: Ê, Bill, não é mole não trabalhar com 8 homens aí por trás, vou te contar.
4: Nós todos 8 daqui, nós vamos voltar em você, João Grilo. Vamos voltar em você, que você é o cara. Você, quando ser elétrico, você vai lembrar da gente.
0: Para com
4: você
0: isso.
4: Você não vai ser corrupto nesse tom aí, não. Você vai ser um cara apoiado da gente aqui. Estamos 8 colegas aqui. Manda alô pra gente aqui. Nós estamos aqui em Itajuípe.
0: Ih, rapaz, olha aí. Bill tá com negócio de agitação. Olha como é que ele tá pulando de alegria, Vanderlei. Olha. Só porque Bill falou que é o voto dele, mais 8 homens. São 9 votos já pra João Grilo. Misericórdia, gente. Para de botar isso na cabeça dele que não vai dar certo, rapaz. Olha, o Elmo mandou um bocado de áudio aqui, Elmo, pra sair tudo é difícil, viu? Deixa eu ouvir aqui, peraí, deixa eu ouvir o primeiro que ele mandou. Cadê? Cadê? Pronto, tá aqui. Bom dia, Elmo.
5: Ô, Riba.
0: Oi.
5: Eu tô usando o celular de um amigo aqui, mas me arruma um rádio aí, Riba.
0: Olha o que é que ele quer, olha.
5: Uma caixinha de som, qualquer coisa.
0: Ele deu o rádio, não me disse nada, ele deu o rádio. Ele deu sim, só pra fazer pirraça, ele deu de graça o rádio que eu comprei. Lembra dessa música? É o quê, Elmo?
5: Eu tô ouvindo vocês aí, eu gosto de ouvir, velho, seu programa.
0: Então.
5: Principalmente, me ajuda aí, Riba. Por favor, velho. Ibamar, me ajude.
0: Vou te ajudar, vou lhe ajudar a arrumar uma empreitada boa. Tu vai ganhar um dinheirinho bom. vai comprar um rádio.
6: Tenha paciência.
0: Quer um rádio, mas é, mulher. Vamos ouvir o povo.
7: Bom dia, Rivamar.
0: Oi.
7: Meu nome é Emerson, eu falo aqui da divisa do Espírito Santo.
0: Ei, lasqueira.
7: Na labuta do cafezal aqui.
0: Tá na colheita.
7: E eu quero mandar um alô hoje pra minha esposa Tamires. Mandar um alô pra galera aí de Magarefe aí, essa galera aí que tá tirando leite a hora dessa, Zé do Filtro, Janjão, essa turma boa aí. E também quero mandar um alô pro meu irmão, Valdo Requeijão, fazendo aquele belíssimo requeijão lá no Laticínio de Eli.
0: E beleza.
7: Mandar um alô aí pra Maria Silva aí, Nitapé, que é sua ouvinte número um.
0: Abraço.
7: E mandar um alô pra Ivan Keile.
0: Tá lá na divisa do Espírito Santo, na colheita do café. O que tem de gente lá, menino? Gente de Itapé, gente de Itajuí, Pitabuna, Boerarema, aproveitando a colheita do café. Não pensa que é um serviço fácil não, viu, Vanderlei? Você ganha por produção. E é cada lasca de saca nas costas de café, meu amigo, que não tá no gibi. Ademilson Bispo, meu filho, bom dia!
8: Bom dia, Rivamar Mesquita. Aqui é Ademilson. Falo de Santa Catarina. Quero dizer que eu ouvo o teu programa desde quando eu tinha 13 anos de idade.
0: Santa Catarina. Eu
8: ainda morava na roça.
0: Olha aí, rapaz.
8: Eu não sei se sempre foi o nome Rancho da Burra, mas sempre ouvia quando meu avô, mas a minha avó acordava de manhã, ligava logo o rádio.
0: Olha aí.
8: Eu tô ligadinho no Rancho da Burra. Manda um abraço aí pra todos aí do Rancho da Boa e todos os ouvintes que estão ouvindo o seu programa, que é bom demais.
0: Ô, Magno.
8: Valeu, Rivamar.
0: O Ademilson, Esquita, né? Um abraço, Ademilson. Olha, ele falou uma coisa aqui pra gente reviver um pouquinho. Ontem eu tava pensando nisso. O programa que já passou de mais de meio século, porque é um programa de pai pra filho, né? Veio do Odilon Pinto, que era o programa de Fazenda em Fazenda. Na época, deixa eu contar um pouco dessa história. De Fazenda em Fazenda era um programa da CEPLAC, né, que era promovido, pago, eu diria que não administrado, porque quem administrava era o Odilon Pinto, mas pago, né, pela CEPLAC. Pagava o horário na Rádio Jornal naquela época, né? Vou contar um pouco dessa história. E aí, com o passar do tempo, a CEPLAC tirou, não quis mais pagar o horário. Aí, a Rádio Jornal, naquela época, no diretor Valdeni Andrade, falou, já que não vai pagar, então acaba o programa. A difusora, que não é besta nem nada, falou, vem Odilon Pinto pra cá. Odilon Pinto Pan foi pra lá. Mas aí não tinha assinado contrato nem nada. A Rádio Jornal fez assim, ó. Zum, lá pra baixo de audiência. O diretor Valdeni aí não contou conversa. Corre, traz, pega o Odilon Pinto pra cá que eu quero conversar com ele. E aí, o velho Odilon tinha aquela coisa, como o Rivamar tem, de vestir a camisa da empresa, né? E aí, não tinha assinado ainda o contrato com a difusora, voltou pra Rádio Jornal de novo. Até porque na difusora só foram alguns dias, não chegou nem a um mês, tá? Isso são histórias que até amigos do rádio certamente não sabem. Só que, ao voltar para o rádio, já não podia ser o De Fazenda em Fazenda. Por quê? Porque esse nome era o da CEPLAC. Aí o nome passou a ser o programa Na Fazenda do Odilon. Quem é os mais velhos, quem lembra, né? Quem é do passado lembra bem disso. Na Fazenda do Odilon. Vamos lá. Odilon Pinto fez o programa Na Fazenda do Odilon ainda há alguns anos e poucos meses. Foi quando começou a fazer doutorado. Muita gente não sabe, mas o Odilon era doutor em linguística, né? Muito inteligente, puxou o filho, viu? E aí, nessa de doutorado, que ele tinha que ir muito para Salvador, né, concluir o curso de doutorado, foi quando o Rivamar, né, começou há alguns dias fazer o programa do Odilon. E, graças a Deus, tive a honra e o prazer de fazer, junto com o meu pai, alguns meses também, o programa Na Fazenda do Odilon. Aí, o Odilon Pinto viu que não dava mais para fazer o programa, estava muito puxado para ele, né? Dar aula aqui em Itabuna, trabalhar pela CEPLAC, voltar para Salvador em algumas temporadas para concluir o curso, resolveu sair de vez do rádio, né? E aí ficou o Rivamar. E aí o Rivamar criou o nome, o quê? Programa Novo Amanhecer, que ficou anos e anos no ar. O Odilon Pinto fez 11 anos o programa da madrugada. O Rivamar passou dos 20 anos fazendo, né, esse programa. Já tem mais de 20 anos, são quase 30 anos. Então, entre 30, 11 anos e tal, eu sei que já passou praticamente dos 50 anos. Depois vou fazer as contas direitinho, né? É, o Odilon Pinto fez dos anos 80, foi de 1980 a 1991. Né, de 91 para cá, pronto. O Rivamar continua no rádio, a gente ficou fora aí por quase 2 anos, devido à perda aí do Cocada, do Encarcadinho, né, de colegas que vieram realmente chocar o nosso emocional, e a gente volta pro rádio mantendo essa tradição. Então tá aí um pouco da história desse programa. E aí vem, com o mesmo estilo do programa, porém com o nome Rancho da Boa, já que a Boa FM tinha já esse horário com esse nome, por sinal um nome muito bom, e a gente diz que o nome não importa tanto, o que importa é você nos garantindo esse carinho da audiência, né? É o conteúdo do programa que continua igual. Claro, sempre muda um pouco, porque o rádio muda, e triste daquele que não acompanha as mudanças, né? Tem que mudar, não tem jeito. 5h41 agora.
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0: Deixa eu ouvir antes dos comerciais, deixa eu ouvir Jana, né, que ele já viu a foto de Anaína e tá aqui doido pra ouvir a voz dela. É, deixa eu ver ela. Maria de Seu Silva, Rivamar, e também Sandrão, conhecido como Coquinho, no Piabanha, Édigo da Fazenda Santa Maria, estão na escuta. Pronto, um abraço para eles. Bom dia, Jana.
9: Bom dia, Riva. Bom dia, amigos da Boa. Estou passando para mandar um alô muito especial para Maria de Seu Silva e Sandrão, conhecida como Coquinho, lá no Piabanha.
0: Isto.
9: Também para Édigo da Fazenda Santa Maria. Riva, avante, companheiro. Vou te mandar uma listinha aí de alô para os meus amigos, tá bom?
0: Tá bom.
9: Um abraço, Riva.
0: Pode mandar pra cá que a gente manda ver. O que que você quer, rapaz? Dê de bestagem. Hein? Não, não vem com essas conversas de política pra cá, de candidato, não, que ninguém quer mais saber desse negócio, não. O que é que tu quer?
10: Rivamar.
0: Diga, pode falar.
10: O ouvinte ligou aqui pra rádio agora. Foi o Jefton.
0: Quer que Jefton Martins? É o que ele quer?
10: Jefton Martins. É. Vanderlei falou que Jefton Martins ligou pra cá perguntando que se por acaso eu for candidato a deputado estadual ou federal.
0: Sim.
10: Que partido é o meu?
0: É, rapaz, precisa saber mesmo, viu, João Grito? Se por acaso você for candidato a deputado federal estadual, que partido é o seu? É o PT, é?
10: Ah, mas eu não sei não, viu?
0: Vai entrar no PT?
10: Eu não sei não.
0: Entra no PT, meu.
10: Lá,
0: hein?
10: Lá,
0: hein? Meu
10: filho.
0: Que
10: não,
0: que
10: esse
0: tem?
10: Aí não.
0: Eu não?
10: Não, tô fora.
0: Tá fora, né?
10: Oi,
0: mamãe. Oi.
10: Por que você não me dá seu partido?
0: Lá, ele. Vai pra lá, pai. Vai procurar o que fazer, rapaz. Vai te danar.
10: Vai. Fica aí, menino. Um partido pra mim me candidatar.
0: Vai procurar o que fazer, rapaz.
11: Tenha paciência.
10: Vanderlei, você tem um partido, Vanderlei, pra me dar?
0: Ai, Vanderlei, dá um partido a ele, Vanderlei. 5h43, vai procurar o que fazer, rapaz. Lá ele, meu.

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2: Olha o galo cantando, olha a hora certa aqui no Rancho da Boa, 5h46, 5 horas e 46 minutos. Tem gente aqui dizendo que tem partido pra dar pra o João Grilo. Eu vou te contar, viu, rapaz? Olha, a Janaína tá mandando um alô aí pra seu Nicásio e também pra Breno lá em Uruçuca. Alô, Nicásio, alô, Breno em Uruçuca. Jana mandando aquele abraço. Também pra Cândida e também o esposo dela, eles que são lá da Máxima Papelaria. Alô também Paulinha da Financeira, Baixinho do Salgado, Dona Lourdes da Roça do Povo, alô Ed em Itamaracá, Wagner do Táxi e todos os ouvintes, também Elzinha e Dona Maria aí na Rubis 4. A Janaína lá do Baratão, Tão dos Naturais, mandando um abraço aí pra todo mundo. 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
0: Forró, 5:50, 5:50, vamos no clima, seu moço.

Bonito, bonito. Olha, 5 horas e 53 minutos, 5 e 53. Aí, pra não perder o clima, vamos naquele de... Eu vou comprar uma fazenda. Como é que é, Vanderlei? Traz aí, meu filho, vai.

0: É, vamos lá nesse clima, olha, 5,53. Antes de trazer o preço do cacau, olha, a Costa do Marfim acende alerta global às vésperas de exigência da União Europeia. Vamos ver o que é que está acontecendo? A cadeia global do cacau volta a enfrentar um novo ponto de tensão, desta vez ligada à rastreabilidade da produção. Um levantamento divulgado pela organização britânica TRASE revela que apenas 48% das exportações de cacau da Costa do Marfim em 2024 poderão ser vinculadas diretamente às cooperativas agrícolas responsáveis pelo cultivo dos grãos, evidenciando um gargalo estrutural justamente no momento em que a União Europeia se prepara para endurecer as exigências de conformidade ambiental para importação e commodities agrícolas. Olha aí, o dado acende um alerta importante para o maior produtor mundial de cacau, responsável por pouco mais de um terço de oferta global. A preocupação ganha peso adicional porque a União Europeia segue como principal destino do cacau marfinense, devolvendo cerca de 66% das exportações do país. A partir de dezembro, entra em vigor o regulamento europeu de combate ao desmatamento, que exigirá que empresas importadoras comprovem que commodities como cacau, café, soja, óleo de palma, borracha, madeira e carne bovina não foram produzidas em áreas desmatadas após a data de corte estabelecida pela legislação. Além disso, será necessário apresentar rastreabilidade detalhada até o nível da propriedade rural onde a matéria-prima foi produzida. Na prática, isso significa uma transformação profunda no modelo comercial do cacau na África Ocidental. Segundo a TRASE, a principal limitação está na própria estrutura da cadeia de suprimentos, fortemente dependente de compras diretas, ou melhor, indiretas, e da atuação de múltiplos intermediários antes da exportação. Esse modelo dificulta a visibilidade completa sobre a origem dos grãos, tornando mais complexa a verificação de critérios relacionados não apenas ao desmatamento, mas também a trabalho infantil, governança social e risco climático. Então tá aí, não deixa de ser uma certa dificuldade para os produtores de lá, ao qual aquele ditado ainda continua permanecendo, né? Enquanto uns choram, outros vendem lenço, né? Porque quando se dificulta a questão da venda ou da produção do cacau em determinada situação, claro, favorece para outras regiões, como é o caso nosso aqui. Tanto que todos sabem, né? Aquele preço que chegou de mil e parará, arroba do cacau, foi exatamente porque o lado de lá, devido aos climas, né, que não estavam nada bom, prejudicou a produção do cacau. E há informações que o sistema El Niño pode, de novo, prejudicar a situação do clima nas regiões de lá. E aí, favorecendo o preço para o lado de cá. 5,57, falar em preço, vamos à arroba do cacau.
1: Eu vou plantar muito cacau e vou ganhar muito dinheiro.
0: É, 5,57, olha, arroba do cacau fechou ontem entre o eixo Itabuna e Ilhéus a R$215 a arroba. Continua sendo roubado, né, o preço do cacau, arrombado, mais preciso. Caiu demais, R$215 a arroba do cacau. Olha, com esse preço não dá para pagar insumos, não dá para pagar mão de obra, né? Continua complicada a situação do cacau em nossa região. Mas, creio eu que esse preço vai subir. Ah, vai! Vai vendo, vai vendo. 5,57 agora.
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0: Vanderlei, Vanderlei, dá tempo a gente ouvir um pouco o povo. 5,58, vamos ouvir o povo, meu filho. É, e quem já chega por aqui é meu amigo Silvio. Silvio Palafós, bom dia.
3: Riva, bom dia, Riva. Bom dia. Deus abençoe aí.
0: Amém.
3: Esse programa ali de audiência. João Grilo quer ser candidato agora?
0: Pois
3: em
0: é.
3: Em cima da hora,
0: cê
3: agora
0: tá
3: não
0: vendo?
3: Dá.
0: Aí.
3: É melhor ele sair para candidato a vereador.
0: Ó.
3: Vereador é melhor.
0: Aí.
3: do que deputado. Deputado vai precisar de mais de 50 mil votos.
0: Oi.
3: E vereador não.
0: Tá vendo?
3: Um abraço, Silvio Palafox de Uaitaba.
0: Oi, Silvio Palafox tá te dando conselho. Tu sai debaixo desse porrete, rapaz. Sai debaixo disso. Fala, povo!
4: Bom dia, Ribamar Mesquita. Bom dia. João Grilo, bom dia, Vanderlei. Bom dia a todos. Bom dia, doutor do Cacau. Ribamar, quem tá falando aqui é Cláudio Espanca, o cobrador da rota.
0: E aí, nego?
4: Gostaria de botar esses motoristas da rota que rodam no coletivo 4 horas da manhã. Esses cobradores, Orlando Júnior, Diego Cabeça de Bola, Luiz Banda, Clemilson, Larier. Botar todos debaixo do jegue aí, Ribamar. Botar meu cunhado Atis Ribeiro da Agrotec, botar Alanzão Carreteiro, botar Josafá em Itacaré, o Gago de Itacaré, Rafael, meu filho lá em Itacaré, esse descarado tá preguiçoso, botar ele debaixo do jegue.
0: Acorda,
4: também.
0: Acorda,
4: meu irmão, papa tudo, pra parar de atrapalhada, botar papa tudo debaixo do jegue. Meu cunhado Lourão debaixo do jegue. Botar Marreco aqui da Castro Alves, Santo Antônio.
0: Eita, rapaz, muita gente na escuta e ficando debaixo do bicho. Fala, povo!
5: Bom dia, Ribamar.
0: Bom dia.
5: Bom dia, Bancada FM. Eu gostaria que você botasse COI aqui na rua Davi Lima, na Nova Califórnia, debaixo do jegue Sinaldo e Nelito, na Fazenda São Jorge. Quem tá falando aqui é Gil, que mora aqui em Etige, estuda boa, estou feliz, é assim que se diz.
0: É assim que se diz, grande abraço, fala povo!
6: Ribamar, bom dia, Deus abençoe o dia de vocês três.
0: Bom dia, querida.
6: E vocês sejam muito felizes.
0: Obrigado.
6: Hoje para tudo sim.
0: Amém.
6: Que te dê saúde, proteção. Deixa eu te perguntar uma coisa.
0: Oi.
6: A Rural Centro vende a vacina, né?
0: Vende.
6: Ele falou que é R$20 a vacina de virose.
0: Mais ou menos, é.
6: Eles aplicam lá, se levar
0: aplica,
6: o cachorro?
0: Aplica, aplica sim.
6: E responde aí.
0: Pode levar, aplica, é muito fácil, é subcutâneo, tá? É uma vacina, gente, que você deve dar nos seus cães, mesmo na época de adulto, pelo menos uma vez por ano, tá? Eu, por exemplo, gosto de dar ou no mês de agosto ou no mês de dezembro, que é quando começa a atacar essas viroses, né? Então, eu só dei vacina no meu cachorro quando era filhote, tá errado. Essa vacina da Rural Center protege aí por mais de 10 tipos de doença. E é baratinho, não é que é R$20, tá? É o preço mais ou menos aí, se passar é um pouco mais. Muito barato para defender mais do que 10 tipos de doença, então, bom demais, né? Vamos proteger os nossos animais, porque cresceu, mas tem que ser cuidado. Fala, povo!
7: Aqui é a Alessandra de Uruçuca.
0: Oi, Alessandra.
7: Dá um alô pra Dona Maria, que já tá na costura.
0: Eita, Dona Maria, já tá costurando com o rádio ligado. Alessandra, bota as roupas pra se costurar, Alessandra. Vamos lá, Ivamar, bom dia, Vanderlei. É, Ilma, de Buerarema, tô na boa, tô feliz, tô ouvindo, hein? Oi, Ilma, bom dia. É minha amiga aí, deixa eu ver se é a Ilma lá da... É ela mesmo, deixa eu ver aqui. É Ilma mesmo, rapaz! Ilma lá de Vila Brasil, um abraço pra vocês aí, viu? Saudade. Fala, povo!
8: Bom dia, Ribamar. Bom dia, João Grilo. Bom dia, Vanderlei.
0: Ribamar,
8: coloca o menino pra cantar,
0: que Ribamar. Que cantar, rapaz?
8: E o meu voto é em João Grilo,
0: vai.
8: Para vereador.
0: Vai procurar uma trouxa de roupa pra lavar. E ele não quer se candidatar a vereador, não. É a deputado. Jorge Wilde, bom dia.
9: Bom dia, Ribamar Mesquita. Jorge Andrade, Zildolândia. Uma feliz quinta-feira a todos.
0: Amém.
9: Saudações rubro-negras. E fale para João Grilo que o partido certo para ele entrar é o PT. Porque para quem não acredita em Deus, para quem não quer que a pessoa estude, o partido certo é o PT. Certo? E também João Grilo vai ter também uma bonificação. Todo dia Lula vai mandar pra ele picanha, linguiça e abóbora.
0: Ave Maria, esse povo.
9: Bom dia a todos, fiquem todos com Deus.
0: Bom dia, Jorge. Valeu, 6:03, tá vendo, João Grilo? Estão querendo te dar a partida aí.
10: Ei, mamãe. Eu tava pensando aqui, viu?
0: O quê, rapaz?
10: Realmente, Jefferson Martins tem razão, viu?
0: De quê?
10: Se eu não tiver partido, não dá pra mim... Não dá pra mim ser candidato a deputado estadual ou deputado federal,
0: Não, aí é verdade. Você tem que ter um partido, tem que escolher. Tem que escolher qual partido tu vai entrar.
10: Será que meu padrinho, Barreto Góes, tem partido pra me dar?
0: Ah, aí agora eu não sei. Aí agora eu não sei. Você vai perguntar a ele.
10: É, mas vem aí. Vem aí se tem alguém, se tem algum ouvinte com partido bom pra me dar.
0: Ih, rapaz, será que tem Jefferson Martins pra dar o partido a João Grilo?
11: Ixi,
0: o próprio Jorge que falou com a gente agora, será que tem partido pra João Grilo, rapaz?
10: É, eu só quero partido bom.
0: Partido bom, né?
10: Eu quero partido furado, não.
0: Aí, ó.
10: É esses partidos que só servem pra arrombar com o povo.
0: Aí, ó.
10: Não, eu quero um partido bom.
0: Eita.
10: Vem aí, mamá. Vem aí que tem... Quem tem partido pra me dar?
0: Bora ver. São 6 horas e 4 minutos. 6 e 4. Olha, Vanderlei, você fica com as bestagens de João Grilo aí. Já tá na hora de faturamento, viu? Não vá trabalhar, não. Fica aí nas bestagens de João Grilo. Vai, rapaz. 6 e 4. Avante, Vanderlei.
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Muito bem, 6 horas e 11 minutos, 6 e 11. Olha, a confusão continua, viu, com aquela situação do Banco Master. Quem tá, quem não está, quem foi, quem não foi, quem pegou, quem não pegou. Olha, muita sujeira, muita falcatrua, e o povo brasileiro precisa realmente acordar em quem vai dar o voto certo. Ah, Ivan, mas é difícil, é todos iguais. Olha, tem que procurar o menos pior. Só não pode é ficar sem votar, né? Olha, uma coisa que o Carlos Viana... ele é senador, né, por Minas Gerais, e ele foi presidente da CPMI, né, que trouxe aquela questão da roubalheira do INSS, e muita coisa foi dado como...

0: escudo para proteger bandido, para proteger ladrão. E o Carlos Viana falou uma coisa muito certa, né? Que é o que eu tenho dito aqui no programa. Quem não deve, Vanderlei, quem não deve, João Grilo, não teme. Né? Se alguém lhe acusa como ladrão, você pede uma investigação, né? Para você provar de quem lhe acusou está realmente fazendo um crime, que ele é acusado daquilo que você não fez. Então, quem não deve, não teme. Agora fica a pergunta que você, eleitor, tem que se perguntar. Por que tem político que não está assinando para acontecer a CPMI? Hein? Será que precisa ser mais óbvio do que isso? Vamos ouvir o que o senador fala sobre isso.
1: Meu novo pedido de CPMI para o Banco Master já está protocolado, pronto para que qualquer parlamentar possa assinar aqui em Brasília. E eu tenho certeza que você, que me acompanha, concorda comigo. Nós não podemos nos calar, nós temos que investigar toda essa história, colocar a limpo, trazer à tona os nomes envolvidos, quem quer que seja. Viram aí que tem gente da Polícia Federal sendo presa nessa história, tem mais políticos aparecendo, e o acordão que existia para que essa CPMI ficasse na gaveta não vai se sustentar se você me ajudar. Cobre do seu parlamentar, pergunte a ele se ele já assinou o pedido que eu fiz dessa CPMI, se ele está participando. Quem não deve, não teme.
0: É isso aí.
1: Quem não deve, não se cala. Nós precisamos.
0: Pois é. Então, né? Se resume nisso aí. Aliás, ó, notícia, hein? O Flávio Bolsonaro, né, que está sendo julgado aí pelo, né, pelos contras em dizer que ele está envolvido e etc e tal. Atenção, hein? Ele assinou para que aconteça a CPMI do Banco Master. Tá? Opa! Pois é, e desafia a esquerda a fazer o mesmo. E aí agora?
2: Vixe Maria!
0: E aí agora? Hein? Pois é, tá danado, né?
3: Assinou o requerimento de criação da CPMI do Banco Master e defendeu as investigações contra Daniel Vorkaro e autoridades envolvidas neste caso. O autor do pedido de abertura do colegiado, o senador Carlos Viana, revelou que, apesar das bravatas, apenas um aliado do presidente Lula apoiou o requerimento e questionou o Planalto, afirmando que quem não deve, não teme. Este é o terceiro dia de coleta dessas assinaturas para a CPMI, que precisa de 27 adesões de senadores e de 171 deputados para pedir a abertura das investigações.
0: Tá aí. Eu sei que para você pode parecer só mais um papo político num programa de rádio, mas não é. É a gente passando para você bem rapidamente o que está acontecendo no cenário brasileiro, na política brasileira desse ano. Cabe a você escolher. 6h14 agora.
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0: Muito bem, vamos lá, as manchetes de jornais que trazem notícias do Brasil e do mundo.
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0: Olha, eu nem vi as manchetes ainda, vou ver agora junto com vocês. Agora, será que tem nas manchetes de jornais? Olha, o Flávio Bolsonaro assinou para que aconteça a CPMI e... né? Vamos lá, pede para que o pessoal da esquerda assine também. Segundo falou aí, só tem um, né, do grupo de lá que assinou para o acontecimento da CPMI. 6h15, vamos ver o que é que diz os jornais. Jornal à Tarde. Oposição apresentam emendas que enterram de vez a taxa das blusinhas. Correio da Bahia. Aposta da Bahia fatura prêmio de mais de 3 milhões de reais na Loto Fácil. Tribuna da Bahia. Suspeito de ordenar morte de menina de 11 anos morre em confronto com PMs. Já vai tarde. O Globo. Polícia Federal rejeita a proposta de delação de Vorkaro. Jornal O Dia. Tiroteio termina com homem morto e bebê baleado em Costa Barros. Jornal Extra. Polícia Federal apura emenda de Flávio Bolsonaro para a ONG suspeita de integrar esquema de desvios comandada por Irmãos Brazão. Vamos lá, tem que investigar. Se deve, tem que pagar. pessoas precisam estar muito atentas, né? Investigar não significa que já é exatamente culpado, né? Tem que investigar. Se for culpado, tem que pagar. Folha de São Paulo. Eu digo isso porque acontece muito, né? Aquele velho exemplo que eu digo. Ah, fulano roubou minha galinha. Aí o cara prova que não roubou, só que a onda de ladrão já pegou nele. É terrível. Folha de São Paulo. Câmara aprova projeto que prevê prisão por alta de preço da gasolina sem justa causa. O Estado de São Paulo. Polícia Federal detecta repasse de 14 milhões de reais do fundo ligado à Refit para a empresa da família de Ciro Nogueira. Correio Brasiliense. 85% dos brasileiros aprovam isenção do imposto de renda até 5 mil reais, diz levantamento blog da Rosana Arcel. O Popular. Pacote do governo de Goiás na segurança terá impacto anual de 477 milhões. Diário Catarinense. Massa de ar polar deixa a região mais fria do Brasil em risco de hipotermia com frio de 5 graus. Valor econômico. Investidor e plataformas podem ter que cobrir possíveis perdas do FGC após caso Master. É aquela coisa, né? Quando algo é roubado, desviado, superfaturado, esses nomes bonitos que colocam ladrão, quem paga é alguém, muitas vezes é o povo. Jornal A Crítica. Polícia Federal apreende 237 quilos de drogas em embarcação no interior do Amazonas. Estado de Minas. Carlos Bolsonaro sugere que Zema está surfando em crise de Flávio. Jornal do Comércio. Caiado reconhece independência do PSD nos estados, mas acredita em palanque com Raquel Lira em Pernambuco. Diário do Nordeste. A ANP confirma que substância encontrada em quintal de agricultor no Ceará é petróleo cru. Já pensou? No seu quintal foi encontrado petróleo cru? Ih, rapaz, tu fica milionário. Jornal Zero Hora. Isso se a União não tomar, né? Se o sistema não disser, é meu, saia daqui. Não, já foi declarado que a gente não é dono de nada. É, quando diz que é terra disso ou daquilo, tu perde mesmo e daí? Jornal Zero Hora. Chefe de comunicação da campanha de Flávio Bolsonaro deixa o cargo após crise com caso Vorcaro. Vamos que vamos com ele, Alexandre Garcia, chegando com as suas manchetes. Para daqui a pouco, seus comentários aqui em nosso programa. Cadê o Alexandre Garcia? Ah, já está aqui. Traz aí as manchetes, Alexandre. Bom dia.
2: Bom dia. No nosso encontro de hoje, eu falo sobre as preocupações do PL em relação a Flávio. Falo de Lula evitando os prefeitos, porque no ano passado ele foi vaiado naquele encontro anual de prefeitos. Falo também sobre uma situação hipotética. Imagina se o PL, ou se a direita, tivesse adotado a chapa Tarcísio Michele. Acho que não haveria os problemas que está havendo hoje. Estados Unidos e Cuba, nesse momento, a situação esquenta bastante depois que Marco Rubio, filho de cubanos, fez uma advertência ao governo cubano. E lá na China, Xi Jinping, depois de receber Trump, recebe Putin. Parece que lá é mesmo o centro do mundo. Detalhes daqui a pouco no nosso encontro diário. De Salamanca, Espanha, Alexandre Garcia.
0: Valeu, Alexandre. 6:21, Rancho da Boa, o programa da família brasileira.
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0: 6:21, é o que você tá com fuxico aí com o Vanderlei? É o quê? Hein? Quem, menino? Abre o microfone dele aí, Vanderlei. Deixa ele perguntar aí, é o que você quer. É o que, rapaz?
6: Eu tava pensando aqui, viu?
0: O quê?
6: Você esses dias falou em dois prefeitos que passaram na região e que foram bons prefeitos, não foi?
0: Ah, foi, foi. Eu lembrei de Naélito, meu amigo Naélito, ex-prefeito de Itapé. E lembrei de Vinícius também, ex-prefeito de Buerarema, que deixaram seus legados como prefeitos daquelas cidades, viu?
6: É, rapaz. É eles mesmo.
0: É.
6: O ex-prefeito Vinícius de Guararema.
0: Isso.
6: E o ex-prefeito Naélito de Itapé.
0: É, tem o quê? Tem o quê?
6: Pergunta aí, Ivamar.
0: Ah.
6: Pergunta aí. Se o ex-prefeito Vinícius, pergunta a ele se ele tem partido pra me dar.
0: Ah, aí agora foi que lascou. Eu não vou perguntar nada não, rapaz.
6: O Naélito lá de Itapé.
0: Naélito?
6: O Naélito. Naélito.
0: Rapaz, isso vai dar confusão. Ô Naélito, você tem partido pra dar pra João Grilo, Naélito? Eu vou te falar, rapaz, isso vai dar o que falar. Deu de conversa, rapaz, vamos trabalhar, rapaz. Vamos trabalhar.
6: Quinta-feira chegou, e dia bom, hein? Dia bom pra gente ouvir a historinha no rádio. Vamos lá, gente. Vamos lá, porque tá na hora. Tá na hora de Vida na Roça!
0: E hoje temos uma carta que está vindo do município de Iguaí. E diz assim: Ivamar, parente que a gente tem é pai e mãe. O resto eu posso dizer que não é parente não, é má semente. Tem vezes na vida da gente, Ivamar, que mais antes uma pessoa estranha do que um parente. Ivamar, naquele dia era mais ou menos umas 12h30. Tia e meus primos tinham acabado de almoçar. Eu comecei a tirar os trens da mesa enquanto tia ia fazer meu prato. Sim, porque era sempre assim. Eu só comia depois que todo mundo terminava. Ela fazia meu prato enquanto eu já ia juntando a louça e botando em cima da pia para lavar. Eu peguei logo uma bacia que eu sempre botava emborcada de junto da pia, porque eu não alcançava na altura para levantar os pratos. Então eu aí subia na bacia para poder lavar a louça. Tia veio de lá com meu prato feito e me deu. Eu me sentei para comer e ela me disse assim: é, depois que você lavar as louças, limpa a cozinha. Varra o passeio e passa o pano também, que é para ficar bem limpo. Eu fiquei calada, comendo, conformada com a minha situação.

0: fiquei calada, comendo, conformada com a minha situação. Ah, Rivamar, eu sofri assim daquele jeito, naquele desprezo todo, quando eu tinha 12 anos de idade ainda. Mas olha, nem sempre tinha sido assim, não. Certo que eu perdi minha mãe quando eu era muito pequena, mas em compensação eu tive meu pai. Meu pai nunca se casou de novo, se dedicou praticamente a mim somente. Meu pai tinha uma fazenda média, Rivamar. Lá morava nós na casa da sede e tinha mais dois trabalhadores com família. A mulher de um dos trabalhadores é quem cuidava da nossa casa e de mim também. Meu pai passava o dia pela roça, mas de noite, quando chegava, depois do jantar, ele ficava conversando comigo. É, ele me falava das coisas dele. Eu contava o que tinha feito durante o dia também. Quando dava daí a pouco, ele perguntava se eu queria ouvir uma história. Eu dizia que sim. Ele então me levava para meu quarto, me botava na cama, me enrolava com a coberta, se sentava assim do meu lado, bem perto de mim. É, agora feche os olhos. Feche os olhos que eu vou te contar uma história. Uma história da velha malvada. Eu fechava os olhos, Ivamar, e ele me contava tantas histórias bonitas até eu dormir. É, mas esse tempo tinha acabado. Agora, em vez do carinho e da atenção do meu pai, eu tinha agora a perseguição da minha tia. Estava lavando os pratos do almoço sozinha, em pé em cima de uma bacia emborcada, porque eu era muito pequena para alcançar a altura da pia. Pois quando eu estava ali lavando as louças para depois limpar a cozinha, eu vi a zoada de um caminhão. Foi a zoada de um caminhão parando na porta lá da casa da minha tia. Eu aí fiquei curiosa, larguei um pouquinho os pratos para ir olhar da janela. Quem é que tinha exatamente chegado por ali? Fui olhar, Ivamar, e vi um caminhão grande parando na porta. Nessa hora, a tia vai entrando na cozinha para trazer mais uma xícara suja e me vê na janela. Ela, então, na mesma da hora, me grita.
1: Juliana, vai que dá teus que fazer, vá. O que é que tu quer? O que é que tu quer que tá aqui, tá olhando na janela, olhando para a vida dos outros?
0: Volto toda escabriada com os pratos sujos na pia. Olha, não adiantava eu dizer nada, Rivamar, tia, que eu só tinha ido ver o movimento do carro. Ela não ia aceitar mesmo, ia brigar comigo do mesmo jeito. Ah, seu Rivamar, eu tinha sido muito feliz antes com meu pai. Mas morava na fazenda dele. Mas ele me disse que não gostava muito dali porque sempre tinha saudades da minha mãe, com quem ele viveu mais de anos e anos ali naquela fazenda, naquela mesma casa. E aí ele começou a falar e ir embora para Rondônia. É, sempre meu pai conversava com o pessoal que viajava para lá. Um dia ele chegou até ir lá. Passou 2 meses viajando fora de casa. Ah, eu senti uma falta tão grande dele, Rivamar. E olha, o que eu sei é que quando meu pai voltou, ele já voltou de plano feito. Ele ia vender aquela fazenda onde nós morava e já estava com o negócio certo para comprar umas terras em Rondônia. Ah, na mesma da hora eu falei com ele, mas ele me explicou que lá não tinha cidade ainda, que era tudo difícil, que nem casa para morar ainda tinha. E aí ele me explicou que ele ia na frente, ia arranjar umas coisas e depois ia me mandar me buscar. E aí essa minha tia, Rivamar, então vendeu... Essa minha tia, então vendeu a fazenda onde nós morava e me levou para casa dessa minha tia. Essa tia minha que é a Celcina. Lá, ele deu um bom dinheiro a ela para minhas despesas e disse para ela tomar conta de mim. Pediu para me botar na escola.

0: até ele vir me buscar. Eu estava chorando, chorando muito, sem querer me separar dele. Mas ele me abraçou com carinho e disse: "Ô, minha filha, olha bem para mim, olha para seu pai. Seu pai já mentiu para você antes?" Eu balancei com a cabeça dizendo que não, e ele continuou: "Então, olha o que eu te digo. Eu vou te buscar. Daqui a 2 anos, não sei, eu venho te buscar. Você pode esperar seu pai, que seu pai vem te buscar." Mas eu acreditei nele, Rivamar, porque meu pai realmente nunca tinha mentido para mim. Eu disse que sim, fiquei mais conformada quando ele viajou. Agora já tinha se passado mais de 2 anos e nada de pai voltar. Eu estava ali na casa de tia, lavando os pratos naquele dia. Eu tinha ido na janela ver um caminhão que tinha parado na frente da casa e tia tinha me mandado ir lavar os pratos com toda a bronca. Eu voltei para lavar os pratos, Rivamar, mas voltei com tanta raiva e tão revoltada que um prato escorregou da minha mão e caiu no chão. Caiu e se quebrou todinho. Ah, na mesma da hora, tia veio de lá de fora, da sala, e já veio de lá me gritando:
1: "Eita, menina mal criada, Deus me livre, essa Juliana é que ninguém aguenta mais. Só porque eu mandei você cair no... lavar os pratos, você já derrubou os pratos pra quebrar. Mas tu não presta mesmo, viu, menina? Tu não presta mesmo, viu? Olha, hoje não vai ter janta pra você, não. Você vai dormir hoje sem jantar, que é pra tu aprender."
0: Ela reclamando, Rivamar, ouvindo tudo calada. Não tinha sido de propósito, Rivamar. Olha, bem verdade que eu tava com raiva, porque... eu sou uma escrava da minha tia nessa casa, sem direito a nada. Mas não tinha sido de propósito que o prato tinha caído da minha mão. E o castigo que ela gostava de me dar, Rivamar, era me deixar sem jantar. É, eu ia me deitar muitas vezes com a barriga roncando. E aí era a maior dificuldade para mim conseguir dormir. Nos começos, Rivamar, quando meu pai tinha dado dinheiro à minha tia... e me deixado na casa dela, olha, eu não sofria assim, não. É, ela me botou na escola, eu não fazia quase nada dentro de casa, só estudando. Mas um dia chegou um homem de Rondônia e passou aqui na casa de tia, dizendo que meu pai tinha morrido. Se juntou todo mundo na sala, Rivamar, para ouvir ele contando a história. Ele falou que viu meu pai em Rondônia se tremendo todo de febre e que depois tinha sabido que ele tinha morrido. Minha tia teve se informando durante uma semana. E eu sei, Rivamar, que depois disso, ela me tirou da escola, tomou minhas roupas novas que ela tinha comprado e me disse:
1: "Oi, seu pai é morto. Seu pai infelizmente morreu. O dinheiro que ele me deu para cuidar de você já acabou. Você sabe que nós somos fracos, você sabe que a gente não vive bem, então você agora vai ter que trabalhar, para manter suas despesas."
0: E aí, Rivamar, a partir desse dia, eu fiquei sem escola e fazendo todo o serviço de limpeza da casa. Ah, seu Rivamar, eu sofri muito. Sofri muito sem poder estudar e sofrendo maus tratos da minha tia. Mas olha, no meu coração eu dizia para mim mesma: "Papai vai voltar, papai vai voltar." Eu dormia repetindo isso para mim mesma. É, mas eu continuava naquele dia lavando os pratos na pia. Minha tia estava zangada. Ela tinha me dado uma bronca porque eu tinha quebrado um prato. Disse que do castigo que ia me dar, eu ia ficar de novo sem jantar. Eu estava ali, Rivamar, no meu serviço triste, quando daí a pouco entra a tia na carreira e me diz:
1: Menina, larga esses pratos, larga esses pratos. Vem cá depressa, chega aqui, venha pra cá. Venha, larga isso aí, venha cá.
0: E aí saiu me puxando pro quarto. Chego lá, me vesti um vestido das filhas dela, porque o que eu estava, estava tudo sujo e rasgado. Ajeitou meu cabelo na carreira, me passou perfume e me levou pra sala. Ai, Ivamar, quando eu cheguei na sala, meu pai estava em pé, lá na sala, me aguardando. Ai, Ivamar, eu reconheci que era ele. Eu reconheci que era meu pai. Apesar dele estar mais velho, barbudo, mas depois de quase 3 anos, claro, eu reconheci o meu pai. E eu corri para ele gritando: pai, é o senhor, pai. É o senhor, pai. Eu sabia que o senhor ia voltar, pai. Era meu pai, Ivamar, meu pai que tinha chegado no caminhão. Ele estivera doente, mas não tinha morrido, não. Foi conversa do povo. Ele agora voltava e voltava para me buscar. Minha tia, com ar de falsa, dizia que tinha cuidado bem de mim. Mas eu menti ela, Ivamar. Eu desmenti ela e contei tudo a meu pai ali mesmo, na cara dela. Meu pai ficou um pouco triste, aborrecido. Mas na mesma da hora ele me abraçou, deu um sorriso e disse: agora você vai comigo, minha filha. A gente não vai mais se separar nunca mais. Só quando Deus quiser. Ele me levou para Rondônia, Ivamar. E eu estou agora escrevendo para você, porque eu te ouço, mesmo aqui de Rondônia, eu contando um pouco dessa história para você, exatamente dizer para as pessoas que me conheciam aí que eu, graças a Deus, estou feliz. Hoje eu sou feliz na companhia de meu pai. Eu já estou estudando. Eu já estou com boa e com nova esperança, graças a Deus. Assinado uma filha que sofreu longe de seu pai. E eu peço a música com Jorge de Altinho, Menino de Rua.

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0: Olha, 6h45, 6h45, aí nesse clima do forró, a gente tem que aumentar um pouco o som, que é pra ver se ele acaba mais essa preguiça dele. Eu tô falando... Não, é forró mesmo, vai, bota Tony Barbos aí pra ouvir essa música, vai. É, ele disse que acordou com a preguiça hoje. 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
1: Oi. Ainda tô todo molhado aqui, ó.
0: Ô, meu amigo, saiu cedo, de madrugada, né? Pra ir na BR-101 de moto, pra ver se tinha vaca solta por lá.
1: Aí... rapaz, todo molhado.
0: Pois é.
1: Tá chuva, viu?
0: Pois é.
1: Rapaz, é que eu preciso trabalhar, Ivan.
0: Precisa trabalhar, né?
1: É, gente, fui fiscalizar o gado na pista.
0: Uhum.
1: É, o homem pra ser candidato, seja deputado, seja vereador, prefeito, governador, presidente, tem que fiscalizar pro povo.
0: Pois é, gente, aí ele já foi hoje de madrugada, de moto, lá na BR-101 pra ver se a vaca tava solta por lá. Diz ele que já tá trabalhando, que é pra ganhar teu voto, ó.
1: É, mamãe, aliás, eu tô tendo uma boa ideia pra resolver essa situação de gado na pista, viu?
0: Olha, rapaz, olha aí. Aí se você resolver essa situação de animais soltos na pista, pode ter certeza que você vai ser bem votado se você se candidatar, viu?
1: Ah, daqui a pouco eu conto, Ivamar. Daqui a pouco eu conto o que é que eu vou fazer. Se eu for candidato a deputado estadual, deputado federal,
0: creio em Deus,
1: e pode. Eu ganhar, eu vou falar já já o que é que eu vou fazer pra acabar com... esse problema de gado na pista.
0: Fiquei curioso. Vamos ver já já esse projeto de lei de João Grilo, hein? Vamos saber o que é que ele tem realmente de projeto de lei pra acabar com essa situação de gado solto na pista. Essa eu quero ver. 6h48, deixa o povo falar, Vanderlei. Vai!
2: Bom dia, João.
0: Bom dia.
2: Bom dia, João Grilo. Nosso... candidato aí a deputado, né?
0: Ave Maria.
2: Ô, João Grilo, eu vou aí na Bahia aí votar em você, hein?
0: Ó.
2: Aqui tá falando aqui é Wanda, aqui de Teresópolis, tá?
0: Rio de Janeiro.
2: Tá muito frio aqui, viu? Muito
0: frio. Ei, lasqueira.
2: Vamos lá, você quer passar um dia aqui em Teresópolis? Não, curtir um cara desse frio, rapaz.
0: Eu tô fugindo de
2: esse
0: frio,
2: friozinho, rapaz. Aqui, tá dando, tem vez que dá 5, 6 graus.
0: Misericórdia.
2: Hoje não tá dando isso, não.
0: Ah, Maria.
2: Hoje ainda tá um pouquinho melhor ainda, mas tem dia que tá dando 6 graus aqui.
0: É doido, rapaz.
2: Vamos lá, queria mandar um alô aí pra meu irmão aí, Elton, aí, que mora aí em Itabuna. Itabuna aí, mora aí. Essa hora já tá partindo pra luta, né? Ele é motorista de ônibus, pega de madrugada aí. Já tá na pista já, essa hora. Já deve estar por aí, já na pista aí.
0: E com o radinho ligado.
2: Imagina aí. E mandar um alô também para meus pais aí, que moram em Pau Brasil. Pau Brasil. Falou, viu, mamá?
0: Valeu. Abraço para você.
2: Todos aí da rádio aí. Valeu, meu amigo.
0: Teresópolis, Rio de Janeiro.
2: Bom dia para todos aí.
0: Um abraço, velho. Sucesso aí no Rio de Janeiro para você, viu? Povo no rádio.
3: Bom dia, Ribamar Mesquita.
0: Bom dia.
3: Estamos em Vitória, Espírito Santo.
0: Olha aí, mais um de longe.
3: Mandar um alô aí para seu Chico e Dona Chica, na Fazenda Coração. Botar aí Gaso de Badujeg, Rock da Fazenda Gola. E a minha torcida é toda de João Grilo.
0: Misericórdia.
3: Bom dia, Ribamar.
0: É Alexandre, lá de onde? Espírito Santo, né? Tá lá falando com a gente do Espírito Santo. Um abraço pra vocês que estão fora, viu? E ainda assim, sempre levando o nosso programa aí na audiência. Obrigado mesmo. Vamos ouvir o nosso povo, Vanderlei. Cadê? Saiu o áudio dela, não, né? É, não saiu o áudio dela, não. Deixa eu ver esse daqui, ó. É, também não saiu. É minha amiga aí, Dona Rita. Ó, o galo cantou, Dona Rita, mas não saiu.

0: o áudio da senhora. Depois manda um áudio pra gente aí direitinho, viu?
1: Bom dia, Barbemar Mesquita.
0: Oi!
1: Eu gosto muito de você, de seu programa.
0: Obrigado, meu amor.
1: Que Deus te abençoe, que alumine, livre todos os mal que existe na face da terra.
0: Amém!
1: Eu acordo de manhã, de duas, três horas da madrugada, pra só ouvir seu programa.
0: Oh, que lindo!
1: É muito bom, muito feliz, muito contente, muito satisfeita.
0: Obrigado, querida, obrigado. Esqueci o nome dela, foi a Alessandra, né, que mandou esse áudio aqui, dizendo que ela é costureira e tá na escuta do programa. Fala aí, Alessandra, o nome dela.
2: Aqui é a Alessandra de Uruçuca. Dá um alô pra Dona Maria, que já tá na costura.
0: Olha aí, rapaz, Dona Maria tá na costura e tá ouvindo o nosso programa. Obrigado, Dona Maria, beijo no coração, meu amor, tudo de bom, viu? Sucesso pra senhora aí, pra todos de Uruçuca aí, grande abraço. Fala, pô.
3: Bom dia, Rivamar, bom dia a todos, bom dia a sua equipe. Aqui é Adailson, fala de Brasília.
0: Adailson.
3: Eu até voto no João Grilo.
0: Olha aí.
3: Mas ele tem que ir lá pra mais Salvador, fazer um curso lá com o Nair Bukele. Aí, aí eu voto nele. Aí ele ganha meu voto, viu?
0: Ei, Adailson, tá em Brasília, rapaz. Olha, tu tá no lugar certo pra levar João Grilo com tu, viu? Tatiane, bom dia, Tatiane.
4: Bom dia, Ribamar. Eu tô na boa, tô feliz, Ribamar. É assim que se diz, coladinha no rancho da boa. Um abraço aí pra você, Ribamar, pra João Grilo aí. Tati, São Luís tá ligada.
0: Valeu, Tati. Obrigado. A Tati tá ligada em toda a programação da rádio, né? Vem cá, João Grilo, vem cá. Você falou que tem, tem uma, como é? É um plano eleitoral, é isso? Não. Não, uma lei, né? Pra acabar com as vacas na pista. Traz pra gente aí que ideia é essa.
5: Calma, menino. Calma que eu vou contar.
0: Conta aí, rapaz.
5: Aqui, se eu for candidato.
0: Certo.
5: E se eu for candidato, Ivamar, a deputado estadual ou federal, eu tenho certeza que eu ganho, viu?
0: É, né? Olha aí, rapaz. Já vai entrar na certeza que vai ganhar se for candidato. E se tu ganhar, que campanha... Que lei é essa pra acabar com as vacas?
5: Com certeza, sim.
0: Ah, então vai.
5: Pode perguntar aí se o povo não vota em mim.
0: E eu não tô vendo aqui, meio mundo dizendo que vai votar em tu, rapaz. Vai, conta
5: então,
0: aí.
5: Eu tenho um projeto de lei.
0: Olha aí.
5: Pra resolver o problema do gado na pista.
0: Projeto de lei. É o quê?
5: Mamãe, é fácil.
0: Qual é?
5: Veja bem.
0: Tô vendo.
5: Eu vou botar... Vou exigir que os proprietários de vacas que ficam soltos na pista,
0: sim,
5: bote em cada vaca uma lâmpada na frente e uma lâmpada atrás das vacas.
0: Que é isso, rapaz? Que é isso? Lâmpada na frente e atrás das vacas?
5: É, menino, pra sinalizar na pista.
0: Qual é sinalizar? Tu tá doido, rapaz?
5: É. Ciclistas quando saem,
0: sim,
5: não tem na testa uma lâmpada e no fundo outra que fica piscando?
0: Tem. Aí tu quer botar isso nas vacas?
5: Pois é. A gente de carro ou de moto vê os ciclistas longe, ó.
0: Mas menino...
5: A vaca vai ser a mesma coisa, Ivamar.
0: Rapaz, que projeto
5: vai
0: de
5: lei. Vai dar certo. É só botar uma lâmpadazinha na cabeça e outro no rabo da vaca.
0: Só se for no rabo do... Olha. Aí tu vem com esse projeto, quer que a gente vote em tu. Rapaz, eu vou te contar. Eu não sei como é que não acaba a audiência do programa, falando com tanta besteira no rádio, viu? Tu é doido. Deixa o povo falar, Vanderlei. Vai.
6: Bom dia, Rivamar Mesquita.
0: Bom
6: tá
0: dia.
6: Tá boa, tá feliz.
0: Bom dia.
6: O programa é líder de audiência quinta-feira.
0: Obrigado.
6: Fazendo as batalhas para o prefeito. Quero botar na Etro e o prefeito atual de Barra do Jeque, toda a equipe sua aí da rádio. Boa, FM.
0: Ei, desgrama, é o José Dionísio, ele é irmão do prefeito de Itapé. Valeu, José, grande abraço pra você, um abraço pra o prefeito aí também, que tá fazendo um excelente trabalho em Itapé, hein? Fala, povo!
7: Bom dia, Ribamar, aqui é o Nito Cozinheiro, tô na boa, tô feliz.
0: Ô, Nito, rapaz, nunca mais ouvi tua voz, Nito. Nito Cozinheiro, me acompanha há muitos anos no rádio, viu? Que é isso, Nito Cozinheiro, bom ouvir sua voz, Nito, um abraço. Jorge Calixto, bom dia.
8: Bom dia, bom dia, bom dia, Ribamar.
0: Oi.
8: Bom dia, Ribamar Mesquita. Gosto muito do seu problema, rapaz.
0: Obrigado,
8: Jorge. Olha, velho, um abraço aí, Jorginho, por cá. O programa tá bom. Ô, João Grilo, rapaz. João Grilo, não mexe no gado do povo, não.
0: Deixa ele.
8: O gado do povo na pista, João Grilo.
0: Deixa ele.
8: Isso é um absurdo, viu? Isso é um absurdo, isso aí. Isso é um absurdo, esses animais aí, ó. É um absurdo. Tem coisas que não pode mais não, viu?
0: Não pode mais não.
8: Não pode estar acontecendo mais nesse século que estamos. Bom dia, Ribamar. Bom dia, Boa FM. É Jorginho, hein?
0: Valeu, Jorginho.
8: Tô ligado.
0: Um abraço, meu irmão. Tudo de bom pra você, viu? É isso, né? Os animais soltos na pista que já tirou a vida de um cidadão itabunense por esses dias e vai tirar a vida de mais. Vai tirar. Isso aí não tem pra onde correr, né? Do jeito que tá indo, vai tirar vida de mais pessoas. Não tem pra onde correr. É, é o quê, rapaz?
5: Pergunta aí. Pergunta aí, Alexandre Garcia.
0: O quê?
5: Quando é que ele vai fazer um comentário de mim?
0: Como é que é, menino? Alexandre Garcia fazer um comentário dele de quê, rapaz?
5: É, menino. Alexandre Garcia, se ele fizer um comentário da minha vida no rádio, aí, ó, o povo vai querer votar em mim, mamãe.
0: Vai, procurar o que fazer. Vai procurar o que fazer, rapaz. Alexandre Garcia tem o que fazer, rapaz.
5: Pede aí, mamãe.
0: Pede o quê? Comenta. Qual é? Comenta, tu
5: eu
0: é doido.
5: Pedir?
0: Peça, vá.
5: Então tá, vou pedir, ó.
0: Peça, vá.
5: Alexandre Garcia, meu amigo. Ó, Alexandre. É o seguinte. Procura ver o meu histórico. Veja meu histórico. Conta no rádio.
0: Meu Deus.
5: Fala pro povo, viu? Fala pro povo que eu tô pensando a me candidatar.
0: Vai, procurar o que fazer, rapaz. Vamos falar sério, rapaz. Vambora, Vanderlei. Vambora, meu filho.
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0: Pegando ele, fazendo os comentários, mas não é do histórico de João Grilo, não. 6h56. Bom dia, Alexandre.
10: Bom dia. O PL certamente vai avaliar as próximas pesquisas de opinião para saber como tratar da candidatura Flávio. Teve uma queda, ficou muito polêmica a coleta de dados da Atlas Intel. Né? Seria muito mais fácil a Atlas Intel, ao abordar a pessoa, perguntar: o senhor já sabe da mensagem de Flávio para Vorkar? A pessoa diz: não, não sei. Então, não interessa. Fica mais fácil fazer isso. Nós só queremos falar com aqueles que sabem da mensagem e que decisão tomaram em relação a Flávio, se é que iriam votar em Flávio. Né? Mas, enfim, faltou maturidade. Faltou sensatez, faltou pensar 10 vezes antes de fazer isso. Mas eu vejo agora, leio no Fernando Schiller, que é brilhante, no Estadão, e ele dizendo: puxa, a direita perdeu a oportunidade de ter uma chapa com Tarcísio. Né? A Bolsonaro indicou o filho dele e agora está desse jeito. Eu fico imaginando uma chapa Tarcísio presidente, Michele vice-presidente. Era a chapa perfeita, né? Mas enfim, Tarcísio é candidato à reeleição em São Paulo e disse que não é candidato à presidência da República. Né? Michele é candidata ao Senado por Brasília nesse momento e, como eu disse, o PL deve estar avaliando. Porque o PL está muito bem. O PL é o partido mais bem colocado nas candidaturas ao governo dos estados. Né? É o mais bem colocado. O PL está bem colocado em nove estados. Né? Eu fiz aqui um pequeno levantamento, 9 estados o PL, depois em 6 estados o PSD, depois em 4 estados o Republicanos, o União Brasil e o PP em 3 estados, o PT só em 2, PSDB em 2 e o Podemos, o PDT, o PSB só em 1 estado. Então é uma boa situação do PL, que tem o maior orçamento para a verba eleitoral, né? E está avaliando isso. Agora, um outro assunto que eu queria falar com vocês. Vejam só, o presidente Lula está com um decreto aí para fazer censura nas redes sociais durante o ano eleitoral. Será que o Congresso Nacional vai deixar? Porque esse é assunto do Poder Legislativo, não é do Poder Executivo. Não. Lula, no ano passado, dia 20 de maio de 2025, na Marcha dos Prefeitos sobre Brasília, ele foi lá e foi vaiado. Dessa vez ele não foi, mandou o vice Alckmin, que foi vaiado na abertura no dia 19, lá na marcha com os prefeitos. Os prefeitos, num ano eleitoral, são valiosíssimos. Né? O prefeito é o cabo eleitoral em cada município. Né? É muito mais importante que o governador, né? Para conduzir votos. Bom, e um outro assunto que eu queria conversar com vocês, agora de política internacional, né? Eu ouvi a fala do Marco Rubio, secretário de Estado, vale dizer, o ministro de Relações Exteriores dos Estados Unidos. Ele é filho de cubanos, ele em espanhol, perfeito, né? Falando o espanhol cubano, avisando, olha, nós ajudamos os cubanos, mandamos 100 milhões para ser entregue pela Igreja Católica Cubana para ajudar os cubanos. Agora, não é culpa nossa que vocês estão sem petróleo. Vocês tinham petróleo de graça lá do Chávez e não tem mais. Tinham da Rússia e não tem mais. Né? E botaram tudo, todos os recursos, que os ricos de Cuba, os capitalistas de Cuba, são os da GAESA, que é uma empresa que trata de tudo e tem militares lá dentro, os generais. Né? E essa é a oligarquia de Cuba hoje. Regime, imagina regime comunista como a oligarquia capitalista. Né? E está todo mundo assustado porque tem um porta-aviões se mobilizando lá em relação a Cuba. Não precisa se mobilizar porque Cuba está ali pertinho de Havana, lá daquelas Keys da Flórida, a gente vê, né, quando havia eletricidade suficiente, a gente via as luzes de Havana. E queria salientar aqui que o Xi Jinping está recebendo agora o Putin. Ele recebeu, faz 4 dias, o Trump. Só isso já é um indício. Você sabe como é o nome da China para os chineses? Zhongyo. Sabe o que é Zhongyo? É Império do Meio, centro do mundo. De Salamanca, Espanha, Alexandre Garcia.
0: Valeu, tá aí. Os comentários de Alexandre Garcia, o Tony Barros está aqui de orelha em pé. Vamos lá, 7 em ponto.
11: Eu gosto também, viu?
0: É, João Grilo?
11: E João Grilo?
0: Ei, meu Deus, é bem mais um.
11: Eu sou o campeão eleitoral dele.
0: Ei, rapaz, vambora, estamos indo embora, Vanderlei.

Deixando o nosso coração na certeza, mas claro, primeiríssimo lugar, se Deus quiser, né? Estaremos de volta amanhã a partir das 5 da manhã. Chegando ela, a Jaqueline Mendes com o poder da notícia. Tchau, tchau e até amanhã, se Deus quiser.

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3: 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Já estamos no ar, vamos aos destaques. 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É o Ita Pedro 2026, chegando com tudo para fazer história mais uma vez. 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

e o trabalho segue acontecendo pelas ruas da cidade. Agora foi a vez do Jardim Primavera receber as ações do Pavimenta Itabuna, levando mais mobilidade e segurança para a população.

do Jardim Primavera receber as ações do Pavimenta Itabuna, levando mais mobilidade e segurança para a população. A iniciativa vai pavimentar e recuperar mais de 200 ruas em 23 bairros da cidade. É obra acontecendo de verdade, bairro por bairro. Fique ligado no que é notícia aqui com a gente. Até o próximo programa.

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0: ela doida pra falar, tá falando com ela e ele botando uma vinheta atrás da outra. Dá uma aumentada aí, baby. Tá meio baixo o microfone. São 7 horas 12 minutos, 7:12 na Bahia. Hoje, dia 21 de maio de 2026, estamos de volta, imbuídos com o mesmo propósito: o jornalismo sério, com credibilidade e com responsabilidade na informação. Aqui a verdade tem que ser dita, doa em quem doer, custe o que custar, ontem, hoje, amanhã e sempre. Dia 21 de maio de 2026 é quinta-feira, Dia Mundial da Diversidade Cultural para o Diálogo e o Desenvolvimento e dia também da Língua Nacional. Às 7 horas e 13 minutos, a gente dá aquele bom dia todo especial para você, onde quer que se encontre, em casa, no carro, no trabalho, tá na boa, tá feliz. Meus amigos, motoristas de aplicativo, buzina pra mim, vai! Alô, taxistas! Caminhoneiros, caçambeiros e carreteiros! Nas BAs e BRs, dando carona na boleia do seu caminhão à boa! Muito bom dia aos nossos amigos da segurança pública, a você que trabalhou a noite inteira, que acordou cedo, você levando o menino pra escola. Alô, Polícia Militar, garantindo a segurança do cidadão. Guarda Civil Municipal, aos agentes de trânsito, inclusive um aviso importante, tá? A rotatória ali do Centro Comercial foi fechada no dia de hoje por conta das obras. Você que vem em sentido Amélia Amado e que quer fazer aquela rotatória ali na rodoviária, esqueça, vai ter que ir lá em cima, no posto de gasolina, para poder fazer o retorno, viu? Vai estar fechado por conta das obras. São 7 horas 14 minutos, 7:14. Tá tudo pronto, Tony Babos. Na mesa de áudio, o melhor operador de todo o sul e extremo sul da Bahia.
1: Não tem pix não, minha filha.
0: 7:14. Tá tudo pronto no ar, o poder da notícia.
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0: Meus amigos, o ano é 2026. É um ano político. É o ano que teremos que ir às urnas e escolher os nossos representantes. Tanto para presidente da República, quanto para o governo do Estado, deputados federais, estaduais, senadores. E hoje eu trago um editorial falando sobre o peso de cada voto em tempos de polarização, em tempos de excesso de informações, em tempos de promessas instantâneas. O voto consciente tornou-se mais do que um direito democrático. É um compromisso com o futuro coletivo. Nós não podemos mais votar por dinheiro. Voto vendido elege bandido. A cada eleição, milhões de cidadãos são chamados às urnas, não apenas para escolher nomes, mas vocês são chamados não só para escolher nomes, mas para decidir os rumos da educação, da saúde pública, os rumos da segurança, da economia e dos valores que orientarão a sociedade. Então, no entanto, ainda há quem trate o voto como gesto sem importância, que nem lá votar vai. Motivados por impulsos, às vezes por desinformação ou simples desinteresse. E quando você não vai votar, você acaba dando o poder de escolha para que os outros escolham por você. E esse comportamento, amigos, de não ir votar, isso enfraquece a democracia. Quando o eleitor, ele abre mão de analisar propostas, de analisar o histórico político, principalmente o histórico político. Haja vista que a gente tem aí conhecimento de vereador que é ex-presidiário, que responde a processo por homicídio, envolvido com o tráfico de drogas, enfim. Então a gente tem que ter consciência de puxar o histórico político, da conduta ética desse candidato e a capacidade que ele tem administrativa dos candidatos. Acredite, tem vereadores, no caso agora as eleições é para deputados, mas você acredita que tem vereadores que inclusive são semi-analfabetos? Então a gente acaba entregando o futuro do país ao acaso, quando a gente não faz um voto consciente, né? Não dá um voto consciente. Então, o voto consciente exige responsabilidade. Significa pesquisar, significa questionar, significa comparar ideias e desconfiar de discursos fáceis. Ainda mais com a IA agora, né? Em uma era marcada pelas redes sociais e pela rápida disseminação de notícias falsas, torna-se essencial verificar informações antes de compartilhá-las ou de formar opiniões precipitadas. Democracias sólidas dependem de cidadãos bem informados. Mais do que escolher representantes, votar consciente é compreender que as decisões políticas impactam diretamente na sua vida cotidiana. O preço dos alimentos, a qualidade do transporte público, o acesso à saúde, as oportunidades de emprego estão ligadas às escolhas feitas nas urnas. Política não é um tema distante. Ela atravessa a rotina minha e sua. Também é preciso lembrar que o voto não deve ser guiado apenas por emoções momentâneas, de favoritismos pessoais ou os nossos interesses individuais. O verdadeiro exercício da cidadania considera o bem coletivo e a construção de uma sociedade mais justa e mais equilibrada. Em países democráticos, muitos lutaram e até perderam a vida para garantir o direito ao voto. E aí você desperdiçar o seu voto é desvalorizar essa conquista histórica. O eleitor consciente entende que sua participação não termina após apertar a tecla confirma. O eleitor consciente fiscaliza. É para cobrar as promessas e acompanhar o trabalho dos eleitos, que são atitudes igualmente fundamentais. Cada voto tem peso, cada escolha produz consequências. E embora um único eleitor apareça pequeno diante de milhões, a história mostra que grandes transformações começaram justamente pela consciência individual. A democracia se fortalece quando o cidadão entende que votar não é apenas um ato obrigatório, mas uma poderosa ferramenta de mudança social. 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
0: Vamos às manchetes que serão destaques no programa de hoje. Motoristas reclamam, né, da borra de asfalto que foi jogada na JS Pinheiro, soltando brita e gerando problemas nos veículos, além de motociclistas que trafegam na localidade. Crime bárbaro em Trancoso. O ex-candidato a vereador foi encontrado morto com sinais de execução dentro do veículo. Marcelo Santos com os destaques de hoje. Bom dia, Marcelo.
2: Bom dia, Jaqueline. Elemento de alta periculosidade foi preso em operação policial na cidade de Itacaré. E a bruxa tá solta na Manuel Chaves. Segundo veículo, pega fogo na localidade. Equipe da Romu em ação apreende drogas na região das casinhas da Bananeira. Daqui a pouco eu conto tudo aqui dentro do Poder da Notícia.
0: Daqui a pouquinho ele vai contar tudo pra gente. Quatro policiais militares foram presos na Bahia por suspeita de envolvimento no sequestro de jovens. A partir de agora, o povo tem voz e tem vez. Pode participar, mandar seu WhatsApp pelo 739-9179-9601. É o povo no programa. Se a sua rua tá esburacada, se sua rua tá aí sem pavimentação, esgoto estourado, tá faltando água, luz do poste não acende, foi maltratado, mal recebido no posto de saúde, não consegue marcar seu exame, seja qual for o seu problema, aqui o povo tem voz e tem vez. Bote sua boca no mundo. 7:22, 7:22. É hora de conferir as manchetes de capa dos principais jornais que circulam hoje por todo este país chamado
3: Brasil.
0: Jornal à Tarde, oposição apresentam emendas que entraram, né, de vez a taxa das blusinhas. Correio da Bahia, aposta da Bahia, fatura o prêmio de mais de 3 milhões na Loto Fácil. Tribuna da Bahia. Suspeito de ordenar a morte de menina de 11 anos morre em confronto com PMs. Jornal Globo. Polícia Federal rejeita a proposta de delação de Vorcaro. O Dia. Tiroteio termina com homem morto e bebê baleado em Costa Barros. Jornal Extra. Polícia Federal apura emenda de Flávio Bolsonaro para a ONG, suspeita de integrar esquema de desvios comandados pelos irmãos Brazão. Folha de São Paulo. Câmara aprova o projeto que prevê prisão por alta no preço da gasolina sem justa causa. Tá vendo aí, donos de postos que colocam o preço da gasolina lá em cima, tipo, a gasolina é minha, eu boto o preço que eu quero. Não é assim não, viu? A Câmara aprovou o projeto que prevê a prisão pela alta do preço da gasolina sem justa causa, tá? O Estado de São Paulo, PF, detecta repasse de 14 milhões de reais do fundo ligado à Reft para empresa da família de Ciro Nogueira. Correio Brasiliense, 85% dos brasileiros aprovam isenção do imposto de renda até R$5 mil, diz levantamento blog da Rosana Excel. O Popular, pacote do governo de Goiás na segurança terá impacto anual de R$477 milhões. Diário Catarinense, massa de ar polar deixa a região mais fria do Brasil em risco de hipotermia com frio de menos 5 graus. Valor é...

0: com frio de menos 5 graus. Valor econômico. Investidor e plataformas podem ter que cobrir possíveis perdas do FGC após caso Master. Jornal A Crítica. Polícia Federal apreende 237 quilos de drogas em embarcação no interior do Amazonas. Estado de Minas. Carlos Bolsonaro sugere que Zema está surfando em crise de Flávio. Como é isso, hein? Cadê o BG? Jornal do Comércio. Caiado reconhece independência do PSD nos estados, mas acredita em palanque com Raquel Lira em Pernambuco. Diário do Nordeste, ANP confirma que substância encontrada em quintal de agricultor no Ceará é petróleo cru. Olha que massa, você tá lá no seu quintal, aí de repente dá uma furada lá na terra, no solo, né? Uma cavada lá no solo, aí aparece petróleo cru no seu quintal. Tá milionário ele, não? Olha, Diário do Nordeste, já falei, zero hora. Chefe de comunicação da campanha de Flávio Bolsonaro deixa cargo após crise com o caso Vorcaro. Essas são as principais manchetes de capa dos principais jornais que circulam hoje por todo este país chamado
1: Brasil.
0: 7:26, 7:26. Olha, inclusive, muita gente me perguntando a respeito se tinha notícias do vereador Zói, que passou por procedimento cirúrgico na última terça-feira, viu, Tony? A família entrou em contato comigo no dia de ontem, informando que, graças a Deus, a cirurgia foi feita e considerada um sucesso e que já passa muito bem, né? Foi para a UTI por uma questão de protocolos de segurança, né, em relação à saúde, para o acompanhamento melhor de monitoramento, mas já também teve alta da UTI, já está no quarto. E a gente fica muito feliz em saber que o procedimento foi realizado com sucesso, né? Deus é o médico dos médicos. Então, que bom, graças a Deus, e boa recuperação pra você, viu, Zói? 7:27 na Bahia. Bom, meus amigos, eu já trago pra vocês a previsão do tempo, né? Porque amanheceu cinzento pra caramba, o pessoal já usando casaco, né, Renatinha? Ela já tá de casaco hoje, enfim.
2: Esse frio chegar aqui, pinguim anda de sunga.
0: Será? Parece que ela tá com esse frio todo. Mas vamos à previsão do tempo, Tony?
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0: Eu começo com a previsão do tempo para Ilhéus. Hoje será parecido com ontem, sol o dia todo, com muitas nuvens de manhã. À noite tem pancadas de chuva. Temperatura mínima de 23, máxima de 28 graus. É aguardado 0,2 milímetros de chuva. 48% é a probabilidade que essa chuva caia. Não é muito, né? Mas a previsão também é pancadas de chuva lá para de madrugada, tá? Em Ilhéus. A previsão do tempo para hoje em Itabuna. A gente traz aqui a previsão, falando de Itabuna, que amanheceu cinzenta hoje, né? Sol com muitas nuvens durante o dia e períodos de céu nublado. Noite com poucas nuvens, hoje não chove, Tony. Dá para você lavar a roupa para a cavalgada de sábado. Inclusive, o rapaz te entregou meu kit? Ele falou, posso entregar, Tony? É meu vizinho. Ele vai pra cavalgada e não quer que eu vá. É mole um negócio desse? É brincadeira um negócio desse, rapaz? O cara falou que ele entregou. Você quer tirar a minha ida a essa cavalgada? Como é isso? Bom, não vai chover hoje, viu, Tony? Bota a bota no sol, viu? Porque todo sábado tá indo pra cavalgada.
2: Qual delas?
0: Você vai pra sábado, todo dia você vai pra um.
2: Qual delas? Oito.
0: Você tem oito?
2: Oito.
0: Ah, então cada dia você vai com uma, né?
2: Cada
0: eu pensei que era a mesma.
2: É igual o chapéu, não uso mesmo chapéu na
0: cara. Olha, rapaz, tá pensando o quê? Tá tirando onda. O INSS ouvir isso, você vai ver o seu. Não vai chover em Itabuna hoje. Mínima de 20, máxima de 28 graus. 7:29. Amanhã tem mais previsão do tempo. A gente vai num breve intervalo comercial. Na sequência, pessoal, eu já trago a participação popular, você colocando a boca no mundo. Um breve intervalo, voltamos já.
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13: 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Já estamos no ar. 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

E o trabalho segue acontecendo pelas ruas da cidade. Agora foi a vez do Jardim Primavera receber as ações do Pavimenta Itabuna, levando mais mobilidade e segurança para a população. A iniciativa vai pavimentar e recuperar mais de 200 ruas em 23 bairros da cidade. É obra acontecendo de verdade, bairro por bairro. Fique ligado no que é notícia aqui com a gente. Até o próximo programa.

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0: Tá falando com ela. Olha a hora, 7:36, Tony. A gente vai trazer já o WhatsApp do povo, mas primeiro eu quero começar falando do Ergo 30 Turbo, que é um produto 100% natural para te dar força física, mental, sexual. 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Bora ouvir o povo, Tony!
1: Bom dia, Jaque. Bom dia, Tony. Bom dia, Marcelo. E bom dia, ouvinte da boa. Ô, Jaque, tá feio mesmo, viu aquilo ali? Esse betum, como diz eles, jogaram aqui na pista, na JS. Tá uma porcaria, jogando pedra nos vidros da gente, os carros que passam em moto.
0: É verdade, gente. Olha, é inadmissível. Jogaram a primeira, eu não entendi pra que mexer com asfalto ali na JS. Sinceramente, não tinha necessidade, tava recapeado. A necessidade da população hoje é cair para os locais que não tem mais asfalto. E aí, mais uma vez, me passa uma borra de asfalto tão vagabunda, tem que falar assim, que as britas tá voando. Ó o TT aí, ó, eu tô mentindo, TT? Ontem eu passei lá na JS andando a 20 km por hora com medo da pedra do vizinho que tava passando na minha frente, né? O motorista tava na minha frente, voar e quebrar um para-brisa. Ó o prejuízo pro motorista aí. Imagina aquilo ali para motociclistas. Os meninos de moto aí, né? O pessoal que precisa da moto pra poder trabalhar, ir e vir. Porque brita solta é risco de queda na certa, pô. Ninguém entendeu ali aquela borra de asfalto. Se é pra botar asfalto, bota aí, dois dedos, ó. Agora pegar uma borra daquela e colocar, poxa, na JS Pinheiro, sem necessidade? Pera aí. E tu tá fechando a cara por quê? Oxi, 7:38. Que fale o povo.
2: Bom dia, Jaque. Eu mandei um áudio aqui no programa de Ribamar, mas não deu tempo dele jogar no ar. Tô mandando outro aqui. Pra gente não esquecer dos casos dos animais na pista, entendeu? Eu sou um dos motoristas que trabalha com veículo BR acima, BR abaixo aqui. E aí é muito importante que cada um se conscientize e seja o fiscal disso aí, entendeu? Vamos denunciar, entendeu? Eu fiz até uma brincadeira aqui, que a gente era pra botar uma vaca dessa na panela, que ligeirinho eles resolviam o problema. Então é isso aí, gente. Vamos tomar providência. Os políticos não tomam, a gente tem que tomar, entendeu? Tá na boa, tá feliz. Bom dia pra todos.
0: Bom dia, meu amigo. Até concordo com o seu comentário, mas a gente vai fazer o que pra tirar esses animais da pista? A gente, quanto cidadão, não tem reboque, carro reboque para poder tirar os animais da pista. O que a gente pode fazer é o que eu fiz esses dias: filmar a cara do cidadão e colocar nas redes sociais para mostrar quem é o dono do gado. Se pegar uma vaca dessa e botar na panela como o senhor tá falando, sabe o que é que eu vou tecer, amigo? Nada. Sabe por quê? Eu já ouvi de dono desses gado falar, sabe o que para mim? Rapaz, se morrer uma vaca aí por mês, eu tô no lucro ainda, porque eu não pago pasto. A comida aí toda de graça aí pro meu gado, ó. Porque você sabe que aluguel de pasto, de gado, né? Quem não tem fazenda, tem que pagar aí cerca de R$60 por cabeça pra poder colocar dentro de um pasto. Então esses caras que cria gado na rua, falam assim, eu vou pagar 60 por cada cabeça, vou criar na rua mesmo. Então eles dizem que se morrer uma por mês, pra mim eu tô no lucro. É brincadeira um negócio desse, Tony? A gente paga, viu, meu amigo, se o senhor não sabe, tem uma empresa em Itabuna que recebe R$10 mil por mês para só fazer o trabalho de recolhimento desses animais. Foi criada lei dentro do município para o recolhimento desses animais, para punir o dono desse gado. E eu vou lhe dizer, a gente sabe, todo mundo sabe quem é o dono do gado.
3: Eu não sei não.
0: Você sabe sim, você me disse até o nome dele. Aí eu vou lhe dizer, a polícia não toma providência, a rodoviária federal, quando está aí no meio da pista. Não é possível que, com a inteligência que a polícia rodoviária tenha, não sabe quem é o dono do gado. Tá entendendo? Porque assim, ó, enquanto não prender esse cidadão, porque tem que falar prender, tem que prender ele. Não é prender o gado, não, tem que prender ele, que coloca a vida do cidadão todo dia em risco. Quantas mortes, semana passada, até o início dessa semana, um trabalhador, conhecido como Pé de Pano, na BA-001, se dirigindo ao seu trabalho, atropelou uma vaca, morreu no local. Quantos e quantos vão precisar morrer? E esse cidadão não dá nada pra ele, ó, pro dono do gado. Tem que prender ele. 7:42. Ó, acidente automobilístico nesse exato momento. Atenção, informação chegando de momento. Capotamento na Ilhéus Itabuna, próximo ao IFBA. Um capotamento de veículo. Eu tô aguardando mais informações. Você que tá na 415, puder me passar informações, pessoal, manda o zap aqui pra boa. 739-9179-9601. Essa noite eu dormi em Itabuna, né? Então, graças a Deus, Deus me dê esse livramento. Porque esse risco eu passo todos os dias, né? Todos os dias eu pego BR. Todos os dias eu pego BR. Pra um cidadão, não foi com um gado dessa vez, pelo menos eu acho. Mas a gente tá aqui falando do risco que o trabalhador passa todos os dias enfrentando estrada, BR, se envolvendo com um acidente e ainda ter animais na pista, pô. Por irresponsabilidade de um cara desse. 7:42, que fale o povo.
4: Bom dia, Jaqueline Mendes, Gilson Cruz de Coraci. Mandar um alôzão para a Lady da Barraca, minha grande amiga Lady da Barraca. Vai pro Tite lá dos Craveiros, sua esposa Simone. Vai pro Roberto Nunes, Rima Mamesquita. Vai para o Zé Coyol aqui em Coraci também. E o Edmundo aqui, que é aqui da Travessa São João, aqui minha rua, aqui em casa. Aqui é o Edmundo, só que o nome, apelido dele é do...
0: Pessoal, não liguem não. Quando vocês ligam, atrapalha tudo aqui.
4: 73 anos, nunca casou. Nunca namorou até hoje. É o Edmundo Popular dormindo. Dorme em pé.
3: O galo cantou. E Lene, você viu? Lene é minha amiga.
0: Pois é, você quer complicar o rapaz e complicar a Lene. Você fica aí dizendo bestagem, viu? Lene é ouvinte do programa e ele fica feliz, Gilson, quando chega na barraca, que Lene tá lá com o rádio ligado na maior altura.
3: Ele vai fazer o que lá na barraca?
0: Se ele também vende os produtos dele, menino. Machucador, colher de pau. Ele também é ferante, Gilson.
3: Machucador é?
0: Rapaz. Ele hoje tá de... Nem sexta-feira ele já tá desse jeito, viu? Olha, parece que não houve vítimas, viu? O trânsito tá fluindo lá na 415, na Ilhéus Itabuna. A informação é que parece que não houve vítimas. Deus abençoe, né? Agradecer aqui a meu amigo Rumerito Almeida. Rumerito, um abraço pra você. Obrigada, viu? Os nossos ouvintes que acabam sendo repórteres por um dia. Obrigada, viu, Rumerito, pelas informações. Então aí, gente, você que está se dirigindo até Ilhéus, a informação de um acidente com capotamento na rodovia Ilhéus Itabuna, ali próximo ao IFBA. Trânsito fluindo normalmente, tá? 7:44, que fale o povo, Tony!
5: Bom dia, Jaqueline Mendes. Iranildo da Nova Itabuna. Mais uma vez eu vou pedir a você que fale aí sobre a placa que botaram lá no Texaco de acesso livre para a direita. Está causando problema. Por quê? Quem vem de

0: Está causando problema, porque quem vem de lá, da Rodada de Itajuípe, para subir direto
1: Entendi. Pode deixar
0: praça
1: falar.
0: da Igreja São José,
1: Eu já entendi
0: não
1: tudo agora.
0: entende que você entrou ali porque você tem acesso livre. E aí o que acontece? O pessoal que vem de lá está fechando as pessoas que saem ali no, na direita, para ir sentido praça da Igreja São José. Hoje mesmo. Eu entrei lá, eu faço esse trajeto todo dia, e uma dublô escolar, vinha de lá, sentido Rodada de Itajuípe, e me fechou em cima da bucha, mas me fechou mesmo. Se eu não freio, tinha batido. Então acredito que o problema não está sendo só comigo, né? Várias pessoas devem estar passando por isso. E aí eu peço a você ir para o Cetran observar a situação, se deve continuar com aquela placa ou não.
1: Entendi, eu tô entendendo agora. Olha, quem vem da rodoviária para o centro, que pega Inácio Costa Filho. Quando chega ali no Chaveiro Real, né? Você para ali, né, ali próximo ao Chaveiro Real, existe ali o posto Texaco, aí tem o semáforo que era fechado total, vermelho. Parece que agora quem pega à direita é livre, não precisa ficar parado no sinal. Quem vai subir para a catedral. Só que quando o semáforo da Inácio Costa está fechado, abre. O quem vem de lá da Rodada de Itajuípe, que vai subir também. Então acaba chocando lá na frente, todo mundo se encontrando. Então tá dando erro. Tá dando erro. Marcelo Santos, nosso repórter, pega a Laura aí e faz esse percurso para ver se tem uma batida, alguma coisa, né? Vê se você sofre o que o rapaz sofreu. Eu não tô colocando você num risco não, mas vamos fazer esse percurso aí, Marcelo. Né, pra gente poder entender. Agora, faz sentido o que ele tá falando. Se o semáforo fechou, tá fechado ali, vai abrir, obviamente, quem tá vindo da Amélia Amado, quem tá vindo da Avenida Itajuípe, fluxo de veículo ali são três vias, vem três carros de vez, e quem tá saindo de lá vai acabar acontecendo um problema ali, uma batida a qualquer momento, viu? 7h47, eu entendi. Atenção, Cetran, verificar, né, se essa direita livre pode acontecer porque está criando transtorno. São 7h47 que fala o povo.
2: Bom dia, Jaqueline. Toda boa, tô feliz. Vou mandar um alô pra Tati, lá no São Lourenço, viu? Aqui é Anito Cruzeiro, conhecido como Anita do Creu, Creu! Bom dia, Jaque! Eu sou sua fã de muitos anos.
1: Obrigada, meu amor. Um beijo grande para você. Obrigada pelo carinho da audiência. 7h47, Tony, que fale o
3: Toda boa, tô
1: povo.
3: feliz, é assim que se diz. Jaque, bom dia. Jaque, eu queria fazer uma pergunta para esse vereador. O vereador que retirou as máquinas aqui do final de linha da rua Castro Alves, dizendo que ia votar com 15 dias. Eu espero, porque assim, o mesmo poder que ele teve de tirar as máquinas, quando for agora asfaltar agora as ruas, que ele venha, poxa, que ele faça o papel dele de vereador e traga as máquinas para cá para terminar o serviço, que largou todo mundo aqui no chiqueiro, na lama. Rapaz, pelo amor de Deus, e cadê os vereadores de Itabuna? Agora que a gente não vê um tirando uma foto, moço, não vê um tirando uma foto do canal. Agora eu fico indignado, Jaque, porque quando chega a próxima eleição, fica aí, ó, só falta pegar um tomate, colocar no nariz e ficar mostrando pro povo, tirando foto daquele, dizendo que vai fazer. Pelo amor de Deus, o povo não tá mais besta, não, viu, Jaque? O povo não tá mais besta. E tem outra. Tem gente que fala assim: ah, o povo tem que saber votar. Rapaz, como é que sabe votar, Jaque? Porque para mim mesmo eu já aprendi, entendeu? Eu já estou aprendendo a lição. Mas tem gente aí, meu irmão, que se vende por um saco de cimento, vende por uma lata de areia, pelo bujão, pelo. Rapaz, pelo amor de Deus, tem que ter mais essência, tem que ter mais cuidado com isso aí, entendeu? Porque política virou uma máfia, meu irmão, virou máfia. Viu? O cara que quiser se eleger só basta ter dinheiro. Teve dinheiro, ele se elege, viu? E o resto é resto.
1: E que o povo aprenda a votar, né? Eu conheço um bocado aí que pega o dinheiro, pega o bujão e na hora da urna ele vota com consciência dele, né? Não vou cansar de repetir que voto vendido elege bandido. Voto vendido vai eleger bandido. 7h49 que fala o povo.
4: E aí, Jaqueline, a gente tá precisando de ônibus novo pro ramal, do Banco Central. Porque o ônibus toda semana quebra, sexta-feira mesmo passado quebrou. E a gente fica sem ir pro colégio. Eu mesmo perdi prova. Hoje eu mesmo perdi minha prova, né?

0: Eu estudo no eu sou primeiro ano, Carneiro Ribeiro. E o governador vem hoje e cadê ela falar, a Magnólia Barreto?
1: Pessoal, não liguem para o zap da rádio, porque atrapalha. O nosso zap ele não é no celular, não. Nosso zap é no computador. Aí eu não tenho como pegar o monitor e botar no ouvido para poder atender você, então.
0: Falar que tá precisando de um ônibus pro governador.
1: Como é, menina, a história?
2: Precisando de um ônibus pro governador. Porque não tem ônibus para os alunos ir.
1: Rapaz, eu vou te dizer.
2: Magnólia.
1: É Uruçuca.
2: E o governador vai estar lá hoje, é hoje?
1: Aí assim, vem cá, aí o governador parece que vai assinar, né? A ordem de serviço, né, Tony? Da tão sonhada estrada Uruçuca-Serra Grande. Rapaz, isso vai melhorar muito a mobilidade das pessoas. Para quem vem de Ubaitaba, que não precisa pegar a estrada toda até Ilhéus para ir para Itacaré. Você já vai cortar um caminho danado. Para os moradores de Uruçuca que quer pegar uma praia e que tinha que fazer esse percurso todo, ó, Tony. De ir lá em Ilhéus, voltar pela Praia do Norte. Agora, de lá de Uruçuca mesmo, você já tem uma estrada direto para Serra Grande. Vai ser fantástico. Tomara que entregue essa obra o mais rápido possível, né? Vai assinar. Porque, assim, houve esse discurso da liberação há um tempo atrás, lá em Serra Grande. O governador foi lá e falou. Aí olha quanto tempo, hoje que veio assinar a ordem de serviço, mas que a gente veja que tem a celeridade nisso. Porém, o assunto aqui não é estrada, o assunto aqui é uma aluna que mora em Banco Central, um distrito afastado da cidade. Agora, Banco Central depende, é de Ilhéus, viu? Banco Central é distrito de Ilhéus, porque a gente precisa ressaltar isso. Porém, ela não sai de Banco Central para estudar primeiro ano na sede Ilhéus, que é muito distante. Então, ela estuda na escola em Uruçuca, que é a mais próxima. Banco Central Uruçuca. Não é verdade, Tony? Porque Banco Central fica ali no Posto Santo Antônio. Sabe ali o Posto Santo Antônio? Você entra ali, Banco Central vai sair ali. Então, tem os ônibus escolares para buscar esse alunado que estuda em Uruçuca. Porque colégios de ensino médio só tem nos centros da cidade, não tem zona rural. Agora, olha a distância dessa menina do Banco Central. Sair de lá de Banco Central para ir para Uruçuca estudar. Sendo que Banco Central é distrito de Ilhéus. A responsabilidade seria do prefeito de Ilhéus de buscar esse alunado para estudar em Ilhéus. Só que a distância é muito grande. Então, a prefeitura de Uruçuca matricula, né? A escola em Uruçuca vai estudar em Uruçuca, então fica a critério da educação, a Secretaria de Educação, buscar esses alunos. Mas vai buscar esses alunos numa região que é Ilhéus. Você está entendendo qual é a dificuldade? Então, assim, minha amiga, vou lhe dizer uma coisa. Não é nem obrigação da Magnólia aí nesse caso, você sabia? Porque ela é moradora de uma cidade. Como é que eu moro em Itabuna e aí o ônibus de Ilhéus é que vem me buscar? Você está compreendendo meu ponto de vista? Então, assim, mas como tem um alunado lá da cidade, para facilitar a vida dessas pessoas que estudam lá em Uruçuca, a prefeita coloca o carro à disposição. Eu não estou justificando o motivo de ter faltado o ônibus, não. Se ela assumiu esse compromisso de pegar o alunado de Banco Central para estudar em Uruçuca, eu vou ligar para a secretária de Educação daqui a pouquinho no intervalo de lá, para saber o que foi que houve, que não teve ônibus. E esses alunos acabaram perdendo prova hoje, porque não teve transporte. A distância é longe, gente. É longe. Você que anda na BR-101 aí, sabe aí onde é o Posto Santo Antônio? Pois é. Ali você entra, ó, um ramal. Vai, vai, vai, estrada de chão. Aí imagina esses alunos saírem de lá de Banco Central para ir para Uruçuca. Tem como ir a pé. Mas eu vou ligar para a secretária agora para poder saber que história foi essa que não teve ônibus hoje. 7h54, que fala o povo.
3: Bom dia, Viva Mar. Queria jogar de barjegue geral.
1: Eita, eita. Não coloca não nesse programa ninguém de baixo jegue, é só no programa de Rivamar. Não. O jegue é patenteado de Rivamar. Gente, quer pongar na audiência dos outros? Como é isso? 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
1: 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Para o povo, Tony.
4: Bom dia, Jaqueline Mendes. Tá dizendo que está ligadinha, né, Jaque? Todos os dias na sua programação, minha querida. Quero mandar um abraço aí pra dona Raimunda Universal, que tá ligadinha. Você também, minha mamãe, viu, Jaque? Pra Anitta do Creu, Anitta Cozinheira, que ela agora tá ligadinha na sua programação também, viu, Jaque? Um abraço, minha querida. Deus te abençoe você, Tony Barba, Marcelo Santos, todos aí.
5: Bom dia, Jaqueline. Passei pelo centro agora. Tá um inferno aquilo ali. Você dá uma volta daquela pra você sair cá perto da rodoviária, sem precisão, sinceramente. Quantos bairros estão destruídos? Minha rua tem um buraco que está cabendo mais uns 10 buracos dentro. Esse prefeito está preocupado em botar mármore no centro da cidade. Deixa ele achar que o povo do centro vota nele. Essa banana, velho. Bom dia, já. Estou na boa, estou feliz.
1: Minha amiga, se está horrível você lá no posto de gasolina, tu precisa ver quando você precisa ir no Mix Mateus. Para você ir no Mix Mateus, hoje é uma via crucis. Você sabia disso? Você tem que pegar a 415 direto, lá no Atacadão você tem que fazer a volta, você não consegue mais fazer aquele retorno que tinha ali em frente à antiga Alasca, lembra? Você tem que ir lá embaixo no Atacadão pra voltar. Se você precisa ir pro Semanel Rodoviário, Minha Casa Minha Vida ali, que é o Jardim América, ir pro Califórnia, e que você não quer ir por dentro, você quer ir ali por fora, você tem que ir lá no Atacadão fazer a volta. Tu imagina como é que vai ser. E a gente tem que entender que a cidade vai crescendo e que as vias precisam. E nesse caso aí da rotatória do centro comercial, foi uma questão da obra que está sendo feita aí, né? Não vai ser uma coisa que talvez não vai ter... É passageiro, né? Vai ser passageiro. Olha, mandar um abraço aí para o Dr. Thiago Leal também, pegando a estrada aí na 415 e nos informando a respeito do veículo que capotou. Chegando para a gente, inclusive, imagens, né? Um veículo branco, quatro portas, não sei aqui que carro é esse. Se Marcelo tivesse aqui, ele sabia que ele sabe de que carro é esse aqui, Tony. Mas envolvido nesse capotamento agora de manhã.
2: Eu acho que aí é uma rural.
1: É, ó, fala sério, é que é um carrão, meu filho. E capotamento nesse. A Polícia Rodoviária Federal está no local, o guincho já está lá também presente para fazer a liberação da pista aí, tá? 7h58.
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1: Rapaz. Olha o grupo do Arraiá da Boa aí, ô Marcelo.
7: Eu fui
1: lhe chamar. E fui abrir aqui o grupo do Forró da Boa, que a gente vai fazer nossa confraternização, né? Aí, é quem? Tinha que ser quem? Nino Black. Rapaz, Jaqueline disse que não é pro povo ligar pro zap da rádio, não, porque no computador ela não tem como colocar o computador no ouvinte.
7: Essa foi boa, viu?
1: Mas todo dia a gente avisa o ouvinte. O Rivamar hoje tava até estressado, que ele quer botar o áudio do ouvinte, mas... Tem ouvinte que fica aí ligando, gente. O zap da boa não é no celular, é no computador. Mas imagine, aí liga, eu vou pegar a tela do computador, botar no ouvido, alô? Não tem como, gente. Não dá pra atender ligação, porque é computador. Mas, Marcelo, bom dia.
7: Ok, Jaque. Forte abraço pra você. Bom dia a você, minha pitbull. E bom dia ao nosso pinche, aí na técnica, Tony Babi.
1: Rapaz.
7: Pinche é aquele que late, não é isso? Mas mais forte que isso. É meu pinchezinho aí, tá bom? Aí.
1: Essa já foi que, olha, boa, Marcelo.
7: Eu tenho uma localidade que aqui já virou, a palavra é esculhambação. Essa é a realidade. Te mandei aí as imagens. Resumir aqui, ah, tem uma pessoa que não ligou novamente, até hoje continua a mesma coisa. Um dia você esteve aqui, chegaram aqui dois agentes de entrada de moto, verificaram aqui, buzinaram, apitaram, sabe que os donos vieram, depois retiraram, mas voltou novamente, que aqui, Jaque, é uma calçada. Aqui essas pessoas passarem. Aqui a semana passada, uma senhora foi atropelada porque não tinha calçado para poder passar por conta de carro em cima da calçada, teve que vir para o meio da pista. No meio da rua foi atropelada. Mas sabe o quê? Morreu primeiro uma pessoa? E eu ainda continuo a vir aqui novamente, a pessoa me ligou, até vem aqui agora, estou aqui no exato momento, vários veículos estacionados em cima da calçada. Aqui
1: eu contei
7: frente,
1: oito. Eu contei agora oito veículos estacionados. Oito veículos.
7: Tinha cinco naquele dia. Agora tem oito.
1: Aí eu vou lhe
7: aqui,
1: dizer.
7: Aqui, olha, o que estou observando aqui é uma fila crônica. É uma situação que o pessoal, na mente, já acha que é estacionamento, mas é uma calçada. Aqui, o dois vezes. Eu trago um guicho, carrega todos os carros aqui. E aí quem vê isso aqui vai já na capital estacionar. Eu boto uma placa. É para estacionar. Porque é uma calçada.
1: Oh, eu acho que não tem a placa proibida estacionar por se tratar de uma calçada.
7: Uma calçada, né? Exatamente.
1: Só vai acabar isso aí, sabe o quê? Quando sobrar granito lá do centro comercial, ou então os que estão sendo tirados meio fio, que Sônia disse que aproveita, lembra que ela falou que aproveita, que sim, nada sim. Se joga fora? É colocar esse meio fio bem alto aí e fazer o tal do passeio.
7: É outra saída também.
1: Já acionei aqui a equipe do CETRAN para ir agora no local. Porque não é possível, enquanto não cair na caneta e multar, não vai parar.
7: Outra coisa, o agravante já, que é uma curva.
1: É uma você curva que a visibilidade é difícil de você enxergar. Quem tá vindo, exatamente. Quem tá vindo. Quem tá passando o pedestre.
7: Atravessando.
1: O pedestre tem que ir para. É uma falta de educação tão grande. Né, desse pessoal que estaciona aí, que provavelmente para ir para academia, não é para ir para o hospital. É de uma falta de educação tão grande, né? Porque eles poderiam até estacionar na própria via, mas deixar a calçada liberada. Não que aí pode ser estacionado, mas jogam já em cima do passeio, como se o pedestre não tivesse oportunidade de ter sua segurança. Então, assim, ó, enquanto não começar a receber multa na caneta e meter a caneta pra dentro, começar a sentir no bolso, ou fazer um passeio. Ou começa a meter a caneta aí no pessoal, ó, pau, de multa, ou então tem que ter ali, ó, o horário de pico é sempre de manhã, é no horário de malhar. É já disponibilizar a gente do CETRAN pra ficar ali, multando. Pronto. Ou então, Sônia Fontes fazer o passeio ali daquela localidade com o paralelepípedo alto pra ninguém. Só que tem um terreno aí, né? Um muro, né, Marcelo?
7: Aqui é um muro. É um muro que lá dentro é uma garagem.
1: E você não pode nem fazer um passeio alto aí, porque tem um terreno particular aí, não é isso?
7: É verdade. Não, acho que a entrada aqui é a garagem, Jaque. É uma garagem que pertence a um prédio aqui da outra rua. E fica aqui a entrada da garagem daqui, né? Mas pode sim se fazer um... aumentar o passeio de quem vem da região da padaria até a entrada aqui da garagem. Porque, segundo a informação aqui do pessoal... Olha, no mundo que tive aqui, chegaram aqui dois agentes da CETRAN, no privado, né, de moto, e aí apitaram, aí apareceu aqui um, dois do carro, aí foram tirados. Aí, agora novamente, ontem também tinha veículo, agora também pela manhã. Então aqui é o seguinte, ou aumenta o passeio, não é? Ou placa, ou mete aqui, chama Lacerda aí, mete uns dois carros dentro do guincho, logo.
1: Verdade,
7: acabou.
1: Verdade, rapaz.
8: Vai dar merda isso.
1: É um negócio assim que o dono da academia também, já que aí tem uma garagem, por que não aluga essa garagem para os clientes da academia dele poder estacionar? Concorda?
7: Rapaz, exatamente. Rapaz, é grande.
1: Conversa,
7: viu? Conversa. Você tá com medo de quê? Olha, nos últimos dias eu tô sentindo você meio que maleável.
1: Ô Marcelo, rapidinho. A Inácio Tosta ali. Próximo Agnello. O ouvinte ligou mais uma vez que parece que quem vem ali da rodoviária, aquela viradinha do lado da direita que vai pra catedral, sabe?
7: Sim.
1: Ali agora ficou... Onde tem um chaveiro ali, não tem um chaveiro real?
7: Sim.
1: Aí você, ali agora quem entra à direita é livre, não tem... Se o sinal estiver fechado, você pode passar livremente. Porém, o que é que tá causando? Os motoristas que vêm de lá da Avenida Itajuípe, da Avenida Amélia Mato, porque quando tá fechado o canal Inácio Tosta, abre o de lá. Então ali são três vias, né? São três faixas de carro naquele semáforo ali, próximo ao posto Texaco. Quando fecha cá, abre o

0: lá. Então ali são três vias, né? São três faixas de carro naquele semáforo ali, próximo ao posto Texaco. Quando fecha cá, abre o de lá. E nessa sequência, a direita agora virou livre. Antigamente não era, era sinal fechado. Parece que agora o Cetran colocou livre. E paralelo a isso, está criando transtornos lá, né? Que também é outra localidade que vai acontecer acidentes a qualquer momento, viu?
1: É verdade. Porque geralmente quem vem sentindo a Amélia Amado, passando pelo semáforo, automaticamente, ele sabe que quem vinha de lá, da região rodoviária, tem que parar. Então tem que ter toda uma paciência também, uma atividade. Vamos passar por lá daqui a pouquinho, não é, para ver essa questão. E quem vem pela direita não está liberado para entrar direito, para ir sentido ali a catedral. E realmente ver se flagramos na localidade com a situação de acidente, Jacques.
0: Ok, Marcelo. Então, assim, olha, já acionei aqui o CETRAN para poder ir lá. Agora, eu, se eu fosse os agentes, eu nem sequer buzinava. Eu já começava a meter a caneta em todo mundo. É.
1: Canito, Jaque, é claro aqui. Aqui é um passeio, é uma calçada.
0: Vem cá, Tony, Tony tem algum parente que tá malhando aí, que ele tá toda hora, quando eu falo que é para poder mutar, toda hora ele fica essas conversas, tá errado.
1: Já.
0: Aí se fosse você que fosse atropelado por conta disso, você ia gostar?
2: Jaquinha, meu amor, calma, querida.
0: Não tem como ficar
1: calma. Fica tirando onda ainda.
0: Pois é.
1: Não tira onda, é demais, rapaz.
0: Ó, a equipe do CETRAN já foi acionada aqui, viu? Já foi acionada. Agora, chamar o guincho mesmo, começar a guinchar uns dois carros, que aí logo, neguinho, a conversa se espalha lá pela academia e aí ninguém coloca mais.
1: Teu caso aqui é crônico. Até crônico.
0: Isso aqui e já teve acidentes por conta disso.
1: Atropelamento.
0: Pois é.
1: Tinha que levar agora três aqui, quatro, cinco veículos aqui. Aí pode ver que daqui a mais uma hora tem carro aqui estacionado. Então aqui se aumenta aqui a calçada, né? Ou se bota uma placa aqui, mas enfim, é complicado que essa.
3: É verdade mesmo, a brincadeira tua.
1: Olha aí os vídeos. Que é essa aí que tá aí, Fábio? Olha o vídeo que eu mandei aí.
0: É brincadeira não. Valeu, Marcelo.
1: Vou lá tomar café de Agnello. Volto já.
0: Valeu, querido. 8 horas e 7 minutos. 8 e 7. Olha, dia 30 de maio, pessoal, vai acontecer um...

0: essa grande ação desse mutirão. Vai ser na Escola Municipal Pedro Jerônimo. Vai ter, ó, pneumologista, que é tão difícil a gente conseguir pelo SUS o pneumologista, né?
1: Quem é, menino?
0: O Wellington sumiu. Aí, cadê? Agora sumiu o Wellington. Por que você não bota aí a vinheta? Oh, mas eu não posso parar o programa agora, peraí. É, pneumologista, mastologista, vai ter clínico geral. Mastologista, justamente, né, pessoas que estão aí querendo fazer o diagnóstico de câncer, né? Tem dentista, vai ter psicólogo, neuropsicopedagogo, nutricionistas, fisioterapeutas, serviço de enfermagem com aferição de pressão e glicêmico, vai ter cabeleireira, manicure, massoterapeuta, atendimento jurídico para você tirar suas dúvidas referente a direito. Então, são vários atendimentos, né? Inclusive, com aferição de pressão. Enfim, vai ser fantástico esse mutirão. Dia 30 de maio, às 8 horas da manhã, na Escola Municipal Pedro Jerônimo, lá no bairro Pedro Jerônimo. 8 horas, 9 minutos, Tony, que fale o povo. Não. Ah, vamos pro intervalo comercial?
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6: Tá falando com ela, olha a hora, são 8 horas mais 15 minutos. 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
7: Já que bom dia, que fala que é o Wellington. Gostei do editorial que você fez, a abertura, entendeu? Você tem um dizerzinho aí, político ladrão, esqueci, me fugiu aqui agora. E fazer uma denúncia.
6: Voto vendido, elege bandido.
7: Você tem que botar no Instagram, seu editorial de hoje. Deixa no Instagram lá, pra todo mundo ver. Na FTC ali, na Praça José Bastos, todo dia depois das 18h15, os ônibus que vêm de fora, para ali no meio da rua, Jaque. Mas causando um caos na Inácio Costa Filho ali, na FTC. Mas causando um caos daquele. Ninguém respeita. Ninguém respeita, você precisa ver. E não veio um guarda do setor lá para multar ou para organizar o trânsito. Tá demais ali na FTC ali. Todo dia depois das 18h15, mas é um caos.
6: Um caos aí, atenção aí, né? Equipe do Cetran, são vários ônibus universitários que vêm da cidade vizinhas trazer alunos para a faculdade e estacionando na Inácio Toster, porque antigamente estacionava ali na rua de trás, não era, Tony? Onde era aquela antigos lambi-lambi, não era ali? Eles estacionavam ali. Você sabe onde é que eu tô falando, né? Atrás da própria faculdade. Que ali não tem transtorno para ninguém, porque ali inclusive tem vagas de estacionamentos, não é isso? Mas na Inácio Toster, em plena 6 da tarde, que confusão, viu? 8 horas 17 minutos. 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
8: Bom dia, Ribamar. Bom dia.
6: Ribamar já foi, amanhã é até as 7, viu? É das 5 às 7, né, o programa de Ribamar? Das 5 às 7 da manhã, aqui pela sua Boa FM.
9: Jaqueline, bom dia, Jaqueline. Minha amiga, dá uma força a gente aí do Jardim Primavera aí, pelo amor de Deus. Muito buraco dentro das ruas, dentro do Jardim Primavera. Eles só estão passando asfalto nas ruas principais, onde passa ônibus. Mas a gente do Jardim Primavera tá parecendo que tá morando dentro de uma floresta, de tanto matagal.
6: Olha, diz que a operação hoje da Polícia Federal na cidade de Ilhéus, viu? Sobre a questão da merenda escolar no município, viu? Eu vou checar mais informações e trago daqui a pouquinho aqui no programa. 8h18, que fale o povo.
9: Jaqueline, bom dia, Jaqueline.
6: O que foi que houve?
10: Bom dia, Jaqueline Mendes. Aqui quem fala é um ouvinte, motorista de aplicativo. Gostaria de saber, que você procurar saber do CETRAN de Itabuna ou da Prefeitura, ou qual órgão é responsável. A emissão das multas da cidade de Itabuna não está chegando as notificações nas residências. E eu, como motorista de aplicativo, essa semana fui pagar o meu documento do carro, tinha duas multas já no sistema que não pude mais recorrer. Quando eu cheguei no CETRAN para tentar questionar, eles disseram que o sistema estava com problema e que não tinha mais o que fazer, que o que te poderia fazer agora é pagar as multas que já estavam lançadas no sistema. Então fica a pergunta, tem muita gente que não tem acesso ao aplicativo para estar consultando as multas diariamente ou mensalmente, e como motorista de aplicativo, a própria guarda do CETRAN não quer saber se a gente está parado para pegar um cliente ou se não está parado para pegar um cliente, nem nada. Vai efetuando as multas, sim, e aleatoriamente, e a classe dos aplicativos está se sentindo prejudicada com isso. Então, eles têm que providenciar um meio de enviar pelo menos as notificações, seja pelo correio ou por outro órgão que possa chegar na casa do contribuinte.
6: É porque antigamente chegava na casa do contribuinte, né? As multas chegavam, mas o endereço que o senhor cadastrou da sua CNH é o mesmo endereço que o senhor está até hoje? O senhor mudou de endereço e informou lá no Detran que mudou de endereço ou continua no mesmo endereço de sempre? Agora, se eu fosse o senhor, eu baixaria o CNH Brasil. É um aplicativo onde você tem todos os seus dados lá. Quando você é notificado, chega. Você pode, inclusive, ver em tempo real como é que está aí a situação, né? Hoje, já que o senhor trabalha com o celular, que é motorista de aplicativo, baixando o aplicativo da sua habilitação aí no celular, fica mais fácil para o senhor. Agora, eu concordo com o senhor também que todo mundo não é obrigado a baixar aplicativo em celular, não é verdade? Mas, para facilitar, já que o senhor já manja de celular, que o senhor é motorista de aplicativo, já mexe com celular, com aplicativo, né, de motorista, baixa aí. Agora, tem que saber também se o endereço do senhor mudou de local. O endereço que o senhor colocou lá quando o senhor fez a sua habilitação é o mesmo que o senhor mora até hoje? Porque tem que me informar. Talvez seja esse o problema, viu? 8h21.
11: Marcelo Santos.
6: Pois não, Marcelo.
12: Olha, Jaque, nesse momento estou flagrante aqui, próximo ao Posteúna, Inácio Portafeiro, sentido quem vai ali para o semáforo, né, do posto Texaco, um acidente com vítima. Inclusive, nesse exato momento, peça do SAMU está no local, acaba de chegar aqui no local, coloca essa jovem, está consciente, né, coloca essa jovem nesse exato momento aqui na maca, mas a informação de que ela está na moto, ela foi colidida por um vítima, está aqui parado também, então, acidente com vítima. Neste momento, peça do SAMU, colocando aqui a moça, antes de sair, tá, o nome, eu já soube também, muito preocupada, mas está consciente, ela sofreu ferimento no ombro, também na perna esquerda. Nesse momento, o pessoal SAMU já colocando ela aqui na maca, colocando aqui agora no fundo da ambulância e provavelmente levar, claro, para o Hospital de Patos, José Eduardo Magalhães. Então, acidente agora pouco, vítima, vítima consciente, envolvendo uma moto e um veículo Fiat, destacamento aqui próximo ao Teúna, aqui na nossa estação, sentido, quem vai ali para o Sr. Melo e também ali para o posto de Chá. Então, vítima confirmando nesse momento, está sendo levado aqui pelo pessoal do SAMU para o Hospital de Patos, Luiz Eduardo Magalhães. É o nosso flagrante aqui do Poder da Notícia, destacamento aqui na região da Inácio Santa Feira, Jag.
6: Valeu, Marcelo. Foi carro com moto, foi?
12: Exatamente. Carro com moto, colisão, ela tinha saído aqui de uma universidade aqui da Inácio Santa Feira, que foi colidida no fundo, ela acabou caindo, uma jovem morena, que sofreu ferimentos nas pernas, pancada também lá do esquerdo do fundo, e ferimento também no ombro, e nesse momento já aqui, na ambulância do SAMU, para o atendimento automaticamente ser levado até o Cidade Base, José Eduardo Magalhães.
6: Valeu, querido. Daqui a pouquinho ele volta com mais informações. 8h23, olha, a Polícia Federal, com o apoio da Controladoria Geral da União, deflagrou na manhã de hoje a Operação Merenda Digna, que está investigando um suposto esquema de desvio de recursos públicos destinado à merenda escolar no município de Ilhéus. Vocês se lembram que o vereador lá denunciou o preço da bolacha? Olha, bolacha custa X, na licitação tá X, você viu esse vídeo? Aí os vereadores do lado do prefeito saíram em defesa do prefeito lá, que era mentira, enfim. Sei que a denúncia continuou e a Polícia Federal bateu hoje cedo, viu? De acordo com as investigações, o contrato sob análise gira em torno de 15,5 milhões de reais, com suspeita de sobrepreço superior a 1 milhão e 700 mil, Tony. Então, a apuração está apontando possíveis irregularidades, como o direcionamento de contratação, conluio entre empresas e valores acima dos praticados no mercado para itens da alimentação escolar, e ao todo estão sendo cumpridos 14 mandados de busca e apreensão, tanto da cidade de Ilhéus, quanto em Itajimirim, Camaçari e Lauro de Freitas. Em Ilhéus, viaturas da Polícia Federal foram vistas em frente ao Palácio Paranaguá, no anexo da Prefeitura e também na sede da Secretaria Municipal de Educação.

0: geral foram vistas em frente ao Palácio Paranaguá, no anexo da Prefeitura e também na sede da Secretaria Municipal de Educação. É uma vergonha, né? É exatamente o quê? Um ano e meio, mais ou menos, de mandato do atual prefeito, já ter essa investigação Polícia Federal na porta da Prefeitura, né? É uma vergonha para o prefeito, no seu primeiro mandato, né? Agora também vai ficar feio se constatar realmente. Você está tendo busca e apreensão, né? Mandado de busca e apreensão. É porque já foi confirmado, mais ou menos, que a Polícia Federal não vai lá buscar ninguém se não tiver realmente provas contundentes do fato ilícito. Vai ficar feio para os vereadores que ficaram lá comprando briga. Porque, assim, o que eu acho impressionante é que o vereador ele é pago pelo povo para fiscalizar. E foi isso que o vereador denunciou. Que ele viu um preço de bolacha na licitação custando um preço que no mercado é totalmente outro. E, na verdade, toda licitação ganha-se o pregão, né? Ganha-se lá no pregão de licitação a empresa que consegue atender a demanda com o menor custo-benefício. Mas, na prática, não funciona desse jeito, né? Resultado, tá aí. Vai ficar feio para os vereadores que ficaram aí dizendo que era mentira do outro vereador para defender o prefeito. E a Polícia Federal hoje cedo na cidade de Ilhéus. 8h26, que fale o povo.
1: Bom dia, Jaque. Aqui é o Sarcoassi, Louro. Jaque, o prefeito da Sarcoassi, não está passando marca na rodagem, não. Passando marca na rodagem, não. A rodagem que liga com a Cia Serra Verde Nema. Mas não é passar marca na rodagem, o prefeito passa marca na prefeito de Coraci que passa marca na rodagem. Tá com o CM que passa marca na rodagem. A rodagem tá ruim, já que a rodagem tá boa aqui, a rodagem que Coraci será a vez de Nema. Coraci.
0: Olha, 8 horas 26 minutos e Nema é um distrito de Ilhéus, você sabe disso, né? E tem muitas estradas vicinais que tem esse problema. Um pedaço é uma cidade, no outro pedaço é o outro. Essa extensão territorial de Ilhéus é complicada, né, meu amigo?
2: Muita.
0: E aí o detalhe é que acaba sobrando para os prefeitos das cidades próximas para resolver o problema. Olha a situação de Uruçuca. A menina ficou sem aula hoje porque o município de Uruçuca não foi buscar o alunado em Banco Central que pertence a Ilhéus. Olha que loucura. E aí lá, você vai para Coraci, lá em Nema, é Ilhéus. Aí assim, às vezes tem pistas, principalmente de estradas vicinais, que metade é de um município, outra metade é do outro município. E aí sempre acaba sobrando para os municípios que são mais próximos para poder fazer, né? Então, atenção aí, Prefeitura Municipal de Ilhéus, Prefeito Valderico, que hoje deve estar com a cabeça quente, viu? Com a Polícia Federal lá. Mas o secretário de Interiores aí, tem feito o que por Inema? Ao tempo que a gente também chama atenção aí, viu, Miltinho? Para você passar a máquina aí nessa região até onde lhe compete. Mas se puder fazer até Inema, a gente agradece, porque o povo de Inema não sai de Inema para ir comprar no comércio de Ilhéus, né? Vai comprar onde? Em Coraci. Bom, pessoal reclamando aí do asfalto aí das casinhas, viu? Da Mangabinha ali. Diz que tá tudo estourado. Atenção aí, prefeitura. Pessoal das casinhas tá reclamando do asfalto. Faz essa reclamação aí, Jaque. As casinhas ficam na Mangabinha e tá todo mundo lá chateado com a situação da pavimentação, que tá terrível. Quando vai ter aí a questão do... Como é o nome? Do programa, não sei o que aí, Itabuna do asfalto, como é? Pô, esqueci, viu? Mas deixa eu mandar um bom dia pra Borges, ouvindo a gente, a esposa do Borges. Como é o nome da esposa do Borges, Jaqueline? Ah, só lembrei do Borges. Um abraço, Borges. Um abraço todo especial pra Jefinho, que completou a idade nova esses dias, né, Jefinho? Parabéns aí do ateliê. Obrigada pelo carinho da audiência. A Sabrina, ontem eu tive no Biboca. Um beijo grande pra Sabrina, pra Eliana. Pra o Júnior, que arrasa. Viu com o meu cabelo aqui, deixa lindão. Beijo pra toda a equipe aí do Biboca. Olha, 8 horas 29 minutos. 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
1: Jaqueline, bom dia. Aqui é Danilo, do bairro Vila Nália. Gostaria de ver com a secretária Sônia Fontes aí, aquela rua ali ao lado da Igreja Quadrangular, ali no Vila Nália. É uma rua quase principal, que dá acesso ao posto de saúde. No começo até que ela tá ruim, boa. Mas quando chega no final, lá, próximo ao posto de saúde, é uma buraqueira desgramada, né? Que só animal passa, e isso com cuidado, porque pode até quebrar a pata do animalzinho. Então, vê aí, secretária, vamos dar uma olhadinha lá pelo bairro Vila Nália. Um abraço a todos.
0: Bairro Vila Nália, 8 horas 30 minutos, o povo pedindo. 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
2: Bom dia, Jacarine Mendes. Bom dia, Tony Barros. Bom dia, o repórter Águia, Marcelo Santos e todos os ouvintes da Boa FM. Que Deus dê um dia abençoado a todos. É, Jacarine Mendes, infelizmente, pode esquecer Feira de São Caetano. Aqui uma obra que virou um elefante branco. O governador esteve aqui, não aprovou. Uma feira parecendo mais um presídio. Foi condenado aqui parte elétrica, encanação, os boxes miudinho demais. Não tem condições de um comerciante, um feirante trabalhar. Canal que tem que cobrir. Então foram muitas reprovações, praticamente uma obra condenada. E aí agora, Jaqueline, só daqui as próximas eleições para prefeito, eu não sei, quando sair esse lero-lero aí. E outro prefeito, não sei o que é que vai fazer com essa feira aqui não. Na minha opinião, era demolir esses boxes aí embaixo, deixar o piso todo livre e o pessoal colocar suas barracas para trabalhar. Na minha opinião, para o povo voltar a trabalhar, faria isso. Mas quem sou eu, né? E agora, Jacarine, só Deus em favor desse povo. Um bom dia para todos.
0: Bom dia, amigo. Eu tomei como surpresa agora essa informação sua, né, de que veio pessoas do governo estadual e condenou a feira por conta de várias irregularidades, né? Eu vou procurar saber dessa história direito, né, oficialmente, para a gente poder... Não que eu esteja dizendo que o senhor está mentindo. É porque a gente precisa ter responsabilidade no programa para poder depois não ter problemas jurídicos, né? Mas eu vou procurar me aprofundar desse assunto oficialmente para que a gente possa debater. Agora, se isso acontecer, Tony, é uma falta de respeito com o povo. E outra feira está sendo feita, viu, já no Califórnia. O que está acontecendo aí em relação a essas empresas que ganham? Tem o projeto pronto, não seguiu o projeto, como é que vai ser? Mas eu vou procurar oficialmente saber o que é que aconteceu em relação à Feira do São Caetano. A secretária Sônia, se estiver nos ouvindo, se a senhora puder se pronunciar a respeito do que foi que houve. Porque assim, o governador está ali em Serra Grande hoje, né, em Uruçuca. Dava para vir aqui hoje inaugurar a feira, né? Então não trata-se de não ter agenda, governador. Parece-me, devido ao que o feirante falou aí, que foi porque existe uma série de irregularidades. Mas eu peço aí à secretária Sônia Fontes que possa nos explicar o que de fato aconteceu, tá bom? 8h34, quero que você saiba, porque para regular a saúde feminina é Regula Fême. 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
3: Bom dia, Jaqueline Mendes. Bom dia, Poder da Notícia. Meu nome é Carlos. Ô, Jaqueline Mendes, você não está entendendo não, pelo amor de Deus. Ô, meu Deus. Esse homem ganha direito, moço, com esse negócio desse asfalto aí, rapaz. Isso aí, o pessoal fala tanto de Fernando Gomes, isso aí é o pior. Fernando Gomes é sorrisal, isso aí, não sei nem o que que eu falo. Pelo amor de Cristo. Tá doido. O negócio é no dia da eleição, não voto. Dá a resposta. Essa é a melhor maneira. Não adianta... Não adianta falar mais com esse homem, não. Entra no ouvido e sai no outro. É perca de tempo. Ele é o Zé da Pirraça. Zezinho da Pirraça. Tá na boa, tá feliz. É assim que se diz.
0: Deve ser referente ao asfalto lá da JS Pinheiro, né? Que tá todo mundo reclamando. O povo tá revoltado em relação àquela borra de asfalto que foi colocada lá. Mas só tem brita. Betume e brita, tudo solta. E não tinha necessidade, porque lá tava... não tinha buracos assim constantes na JS, não. Ninguém entendeu nada daquilo. Ninguém entendeu. E tá ali uma situação terrível. Eu tô aqui em choque com a notícia da Feira do São Caetano. Você sabia?
4: Eu também.
0: Tô em choque. Eu vou pro intervalo comercial e volto já.
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0: São 8 horas mais 38 minutos. Olha, atenção você que gosta de uma boa leitura. 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
2: Isso é uma solução boa pro gado, pros animais soltos. O povo fazer uma vaquinha, né? Um investimento. O povo fazer uma vaquinha, contrata um caminhão aí. Muita gente, sai pouco dinheiro para cada um. E aí começa a deixar os gados, os animais, os cavalos, tudo lá no pátio da prefeitura. Deixa lá, né? Tenta manter ele por lá por dentro, um tempinho, para eles cagar tudo. Para eles cagar tudo lá, aí ao mesmo instante vão mandar um carro pegar, para deixar no lugar que é de devido, né? Ou lá, ou então lá no condomínio chique que o pessoal mora aí, o prefeito. Pronto, tá resolvido. Acaba o problema.
0: 8 horas 40 minutos. E acredite que lá no Atacadão também fica, na entrada do Cidadeli? Você acredita que tem gado lá? Constantemente eu vou fazer flash lá no Atacadão.
1: O Cidadeli só tem quebrado, então tem uns gadinhos ali.
0: Tem menino gado lá na entrada ali. Na entrada do Cidadeli tem. Não tem lá dentro do condomínio, né?
1: Tem também.
0: Lá dentro do condomínio?
1: Tem.
0: Não, agora assim, agora que tem gado lá na porta ali, na entrada do Cidadeli ali, tem.
1: Você entendeu, né?
0: Eu entendi. Mas você tá falando coisa, você tem provas?
1: Hã?
0: Você tem provas?
1: Tenho.
0: Fica até quieta, viu? 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
3: Bom dia, Jaqueline. Bom dia a todos. Jaqueline, nossa cidade sei lá, a gente não sabe nem mais o que falar, né? Eu tinha até comentado com minha esposa ontem em relação a esse asfalto aí. Eu falei, para que isso? Com tanto lugar precisando ser asfaltado. Mas a gente já sabe, aqui o outro rapaz falou aí, pô. Entendeu? Ele não tem mais como. Aí tem que mostrar que o dinheiro está sendo usado. Aí ele pega qualquer coisa. E por que ele não usa esse artifício? Para botar asfalto nas transversais, porque ele só está asfaltando também os locais onde os ônibus passam. Entendeu? Agora as transversais, ele não está. Então, assim, pô, a gente que trabalha com aplicativo é complicado. Naquele dia o outro vai falar, porque você tem que lembrar que a gente também dirige no seu aplicativo, mas como boa resposta você deu, que a gente roda a cidade toda. Não é o particular, não. Vai ali, faz sua obrigação e volta para casa, bota o carrinho na garagem e pronto. Mas é desse jeito. Tá triste morar em Itabuna, tá triste. Em relação à feira, meu pai do céu, só Jesus na causa aí nessa feira, né?
0: Ó, por falar em feira, a secretária acabou de mandar áudio aqui pro nosso celular, né? Vamos ouvir, Sônia Fontes.
4: Já que eu estou acompanhando aí a polêmica e não estou entendendo. Inclusive, nós tivemos a semana passada uma reunião com todos os feirantes cadastrados, com a presença do prefeito, né, exatamente para a gente encaminhar algumas providências do município para assumir a nova gestão da feira quando foi entregue. Ficou muito bem explicado. Primeiro, todo mundo sabe que a obra é do governo do estado, né, que a Condé tem alvará, já requisitou o habite-se para a entrega dessa obra. Nós revisamos sempre, estamos acompanhando a obra há muito tempo, tá? Ao passo que nós estamos agora com a entrega da obra, a prefeitura tem que requerer a iluminação definitiva, o que nós estamos fazendo, sem problema nenhum, na conferência dos projetos. A Coelba já está providenciando essa ligação definitiva, né? E estamos com uma comissão coordenada com o secretário Rosivaldo, com a CESOP, a Cicé, Roberto, agora aqui com o Mauro, eu, com o Ciúbe, né, finalizando os dados para a gente assumir, a prefeitura assumir, com uma gestão organizada, junto ao feirantes, e em breve, acho que na próxima semana, nós vamos estar tendo a segunda reunião com eles, para decidir junto a eles como vamos fazer

0: Vamos estar tendo a segunda reunião com eles para decidir junto a eles como vamos fazer o sorteio dos boxes. Não tem problema nenhum. O único requerimento de fato que a obra não compõe, que o projeto não tinha, porque sinalizava que tem um fechamento externo do gradil, foram as grades individuais, as portas de enrolar individuais e as telas acima dos boxes, que isso não faz parte.
1: Ela acabou cortando, né, o áudio, que isso não deve fazer parte do... Alguém deve ter ligado para ela na hora que ela gravou, né? Não deve fazer parte da obra, né? Que fica a critério de cada feirante, né? A questão das portas individuais e da grade que fica em cima, né? No caso do teto, que seria ali daqueles boxes, né? Mas, pelo que ela me falou no áudio aqui, parece que tá correndo tudo bem. Parece-me que tá correndo tudo bem. Que tá pedindo agora. Porque, assim, uma obra que ela é feita do governo do estado, tem que ter o habite-se, tem todo um processo para que o município possa gerir essa obra, né? Para não ficar a cargo do estado, e sim a própria gestão municipal ter acesso livre para resolver os problemas da feira, etc e tal. Pelo menos foi isso que eu entendi. Mas ela deixou claro que não tem problema algum enquanto a entrega. Ela falou até do sorteio, que vai ter uma nova reunião com os feirantes para decidir essa questão do sorteio. Então, oficialmente, não tem nada que diga ao contrário. Quem nos ligou, né? Não tem nada a ver com o negócio de interdição. Ela, inclusive, falou no áudio aqui que está pedindo a ligação elétrica definitiva, está dependendo disso para poder fazer a entrega. Pelo menos aqui eu acho que não tem nada a ver isso, né, Tony? Que eu fiquei em choque, né? Todo mundo ficou em choque com essa informação, mas está vendo da própria boca da secretária que está tudo caminhando bem e que breve, na próxima semana, já vai ter outra reunião para definitivamente, né, fazer a entrega. Vamos aguardar aí as cenas do próximo capítulo, 8h47, que fala.
2: Olá, Jaqueline Mendes, bom dia, minha linda, tudo bem com você e sua família? Que Deus te abençoe em nome de Jesus. Ô Jaqueline, deixa eu te informar aqui, por favor, sabemos que agora de uma notícia aqui, ó gente, que em Itapé está tendo uma mulher que é sapatona, enrabando as professoras dos colégios, entendeu? E ameaçando, entendeu? E os policiais de Itapé realmente ainda não tá sabendo desse assunto ainda, entendeu? Mas que está ouvindo essa sapatona lá em Itapé, correndo atrás das mulheres com a faca, entendeu?
3: Bom dia, Jaque. Bom dia a todos. Sim, como é que vai ficar aí? Quem é que tá falando a verdade? É o rapazinho ou é a secretária?
1: É justamente.
3: Onde foi que esse rapaz achou esse negócio aí, dizendo que tá tudo condenado aí?
1: Não é isso, nosso papel.
3: Tem que ver isso aí, né?
1: Né? Nosso papel é justamente esse, olhar, ouvir os dois lados, né? Inclusive, ele me mandou outro áudio. Bora ouvir?
4: Bom dia mais uma vez, Jaqueline. Mas finalizar o quê? Essa feira não estava pronta, Jaqueline? Eles disseram que estava tudo pronto, tem até propaganda aí nos meios de comunicação, só enrolando, você mesmo sabe disso, e todos os radialistas sabem disso, a feira era para entregar o ano passado, várias datas esse ano de 2026 foram estipuladas para entregar essa feira, mês de fevereiro, mês de março, mês de abril, mês de maio, já estamos caminhando já para o meado do ano, não disseram que essa feira estava pronta, Jaqueline? Até propaganda em rádio tem.
1: Peraí, mas uma coisa não quer dizer outra. O atraso na obra é real e a gente sabe disso, né? Agora, o senhor mandou um áudio dizendo que estava condenada, que o governador tinha condenado a obra. Você está entendendo que a gente gosta de trabalhar com jornalismo com credibilidade, com responsabilidade? Onde foi que o senhor viu oficialmente que a obra tinha sido condenada? A gente precisa saber. Quanto o atraso na entrega, a gente sabe disso há muito tempo. E vocês sabem que eu, inclusive, cobro todo dia aqui sobre isso. Concorda, Tony?
5: É.
1: Mas o senhor me trouxe uma informação de que tinha sido condenado. Aonde foi que o senhor viu isso?
4: Que não aprovou. Uma feira parecendo mais um presídio. Foi condenado aqui parte elétrica, encanação.
1: Foi isso que o senhor falou aí. Foi condenado o quê? Quem lhe falou isso? Não é isso, Tony? Quem foi o engenheiro que deu aí? Ou então alguém que oficialmente comunicou que estava sendo condenada. O disse-me-disse de ouvir falar, eu não trabalho com isso, a gente trabalha com responsabilidade, tá? Então...

0: A informação que a secretária falou é que não existe nenhum empecilho enquanto a obra. Existe parte burocrática agora, que é a ligação da luz definitiva, viu, Tony? Uhum. E sobre a questão em relação à agenda do governador, que foi isso que o próprio prefeito anunciou nas suas redes sociais. E de contrapartida também a questão do habite-se, etc. e tal, que vai ter. Então disse que na próxima semana já vai ter uma reunião para fazer o sorteio para a entrega dos boxes. Então, se a feira não ficou do agrado do feirante, eu também achei muito pequeno, achei errado não ter a porta, sabe? Eu achei errado. Mas isso aí já são outros 500.
1: Mas se dá carona pelo meio. Você entendeu?
0: Eu entendi. Faltando 10 para as 9. Que fale o
2: bom dia, bom dia, bom dia, Jaqueline. Pede a Sônia Fonte, ao vereador Carlos, Zé Carlos da Saúde, que mora aqui no nosso lado das Graças, minha filha. Tá feio aqui, feio, feio, feio. Pedi para passar uma máquina aqui.
0: 8 horas e 50 minutos. 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
3: Bom dia, Jaqueline Mendes. Bom dia, ouvinte da rádio Boa FM. Exatamente, você falou das casinhas aí. Eu moro aqui na Mangabinha próximo, aquela rua principal que subia os caminhões carregados de brita para poder bater lá naquele condomínio. Foi que acabou aquela subida ali que sai no casarão. Aquilo ali, Jaqueline, nem jegue passa mais, está acabado. Eu, como morador da Mangabinha também, como se fosse das casinhas também, né? Estou pedindo aí para você falar de novo aí mais uma vez, para me passar, nem que sabe aquela ladeira ali, assim, botar um cascalho naquela ladeira que está feia, não passa nem jegue mais, aquela ladeira das casinhas ali que sai no casarão.
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4: Bom dia, com Jesus, tá na boa, tá feliz. Já que o nome do programa é Pavimento Itabuna, é só o corredor principal do ônibus, tá uma vergonha Itabuna, velho. O Sarinho, o vereador Manuel Porfírio, fez aquela gravação de oba-oba, fez só a rua Campo Verde, a rua da frente não se fez, quanto mais dentro do bairro lá, tá feio, viu?
0: Deixa o povo falar, vou deixar aí um áudio atrás do outro, vai.
5: Jaqueline, bom dia. É, a prefeitura, como está fazendo essas obras aqui próximo ao centro, o pessoal ali que vem do Santo Antônio, subindo ali pela Rua Pau Brasil, descendo ali através da Nogueira, para sair para aquela rotatória ali do posto Tiúna. É, queria ver com o pessoal ali que na Travessa Nogueira, ali próximo ao Salão dos Brasas, subindo um pouco, né, em volta ali do número 24, mais ou menos, o asfalto daquela travessa ali está cedendo, até para passar de moto, está horrível para passar ali. Aí eu queria ver com o pessoal aí, né, ver se o pessoal dá um jeito ali. Que eu não sei de quem é a competência, mas que até para passar de moto tá ruim, o asfalto está cedendo e está entrando para dentro. Obrigado, viu?
6: Bom dia, Jaqueline Mendes. Bom dia a toda a bancada da Boa FM. Jaqueline, referente a essa licitação das bolachas ainda, dos biscoitos da média escolar, a licitação que ganhou foi com R$15 e tanto, né? Foi o mais barato, como você falou. Imagine o mais caro. E aproveitando o ensejo, Jaqueline, aquela ponte do Ponte Lomanto, tem um buraco ali já que colocaram uma placa de metal há uns anos atrás, né? E esse buraco não consertaram. Já colocaram mais duas ou três, se não me engano. Estão esperando o que para fazer uma manutenção? Esperando acontecer uma tragédia? Alerta esse pessoal aí, Jaqueline. Tá na boa, tá feliz. É assim.
7: Bom dia, Jaque. Ô, Jaque, eu pergunto para eles. Para que serve essa MUC? Essa MUC não é um órgão que devia cuidar dessas estradas? Rapaz, eu não sei para que serve essa MUC, não. Essa MUC não serve para nada mesmo. Porque devia cuidar do ramal, né? Quer unir dos prefeitos, devia cuidar. Tomar uma posição aí. Bom dia, Jaqueline. Bom dia, Marcelo.
8: Bom dia, Jaque. É Dema, motorista de aplicativo. Se referindo à placa lá do Direito a Livre, não tem transtorno nenhum. A placa lá é clara, tá dizendo. direita livre com prioridade do pedestre. É só a pessoa ler e saber que na faixa de pedestre é do pedestre, não é para estacionar em cima não e nem passar por cima do pedestre não. Obedeça a sinalização e dá tudo certo.
9: Gamar, bom dia, Gamar. Você não ouviu o meu áudio? E como é que tem que mandar? Eu não entendo. Eu mando aqui, você nunca olhou nem o meu áudio. Eu só ouvi seu programa há muitos anos, desde a época do seu pai, né? Seu pai.
10: E aí, Colado, manda um bom dia aí, pai. Viu, para-choque? Salvador, minha geração. Joaquim Mineiro. Todo mundo tá te ouvindo, ó.
11: Jaqueline, bom dia, Tony, bom dia, Marcelo. Tá na boa, tá feliz. Jaqueline, esse estacionamento aí da em frente ao Novaes ali, em frente à Pão de Mel, que é da escolinha, aquilo ali é diário, é de manhã, de tarde e de noite, é um absurdo, eu passo de moto sempre ali, e só passo atento, bem devagar, para não atropelar pedestre. É um absurdo isso aí, é diariamente, é de manhã, de tarde e de noite. Você passa 5 horas da manhã, já tem carro em cima de passeio, entendeu? Ali deveria o CETRAN botar a placa proibido estacionar, que é uma calçada, realmente é uma esquina, e lutar mesmo, guinchar, entendeu? De manhã, de tarde e de noite, é um absurdo, entendeu? Agradeço, obrigado.
12: Jaqueline, bom dia a todos aí. Eu queria um esclarecimento de parte de algum órgão responsável referente a um recapeamento de asfalto aqui na JS Pinheiro. Tem uma empresa que ela vem com um caminhão que vem jogando um betume e umas pedrinhas bem pequenininhas, é tipo uma pintura no asfalto. No lugar onde está o buraco no asfalto, onde tem as divisões rachaduras, aquele betume ele só pinta e não cobre, continua o buraco. Certa parte da avenida, acho que dá problema no equipamento, e aí não sai betume, só sai brita. Aí o caminhão anda aí uns 50, 100 metros, lá na frente ele para, aí depois recarrega e vai. E aquela parte que ficou sem o betume, a pedrinha fica solta. E aí os carros que vão passando, vai jogando o pneu de trás e vai batendo no para-brisa do veículo que vem atrás. E é um serviço de tão péssima qualidade, eu não sei como é que foi contratado esse serviço, se é por parte do Estado, parte da Prefeitura, se é um projeto de experiência que nem pago foi. Mas que acho que, mesmo que seja não pago, seja até um serviço que seja gratuito, eu acho que não presta, porque cria um transtorno no trânsito, sabe? Você interdita, aí não pode passar, aí vira aquela confusão. Imagine se esse serviço for pago. Se for por parte da prefeitura, eu não sei se é de responsabilidade de alguma secretaria ou se é da Câmara de Vereadores, mas que alguém pudesse passar aqui para fiscalizar esse serviço, porque a JS é imensa. E aí esse pessoal dessa empresa está fazendo esse serviço, está pintando o asfalto e continua do mesmo jeito. É só uma pintura, não é um asfalto, não é algo que cobre aquele buraco. E um lugar onde o carro dá problema, eles continuam e largam lá. Então, eu acho que seria bom esclarecer para a gente se que tipo de serviço é esse, o que é que foi contratado, o que é que foi proposto, se realmente vai pagar por esse serviço, porque se for pagar por esse serviço, é inacreditável um negócio desse.
13: Essa é a minha repórter de peso. Bom dia, Jaque, te admiro muito. Deus te abençoe, te guarde e te cuide.
0: Obrigada, meu anjo. Vou mandar um beijo para Lica, no São Lourenço, é? Lica, um beijo grande para você. Olha, chegando os licores, viu? Aê! Inclusive, amanhã tem que vir pra rádio. Depois do programa, a gente vai ter que fazer a degustação. Pode falar. Senão, não vai dar tempo da gente degustar tudo. Então, vai chegando, a gente vai degustando e já dando a nota, tá? Acabou de chegar mais um licor, né? Tá chegando aqui os licores. Olha lá, olha lá, ó. Acabou de chegar aí mais licores.
14: Ai, que delícia! Hã?
0: Sayonara Alencar. E Albert, Sayonara Alencar e Albert, tá aí. É de limão, é?
15: Meu
0: esse?
15: Deus do céu, que babado!
0: De limão siciliano?
16: Esse
0: é
16: um.
0: Esse é
16: o
0: whisky. É o quê, gourmet, rapaz? Menino. Olha lá, ó. A coxinha. Olha a coxinha. Olha a coxinha. 8h58, olha. Sônia ficou aqui bestificada com esse tipo de informação e ela, inclusive, falou que vai pedir ao fiscal da Condé, que é o responsável da obra, emitir uma nota informando que está tudo bem com a obra. Você ouviu aí a polêmica? Não, o Ferante falou, né? Acho que é um Ferante que disse que, olha, esqueça Feira de São Caetano, que o governo do estado condenou tudo, que está tudo errado, que não vai... Entendeu? Aí criou-se essa polêmica, mas a Sônia já entrou em contato, disse que ela não está sabendo disso, que não está entendendo o motivo desse burburinho. Porém, ela disse que vai pedir ao fiscal da Condé, que inclusive está por aqui, na nossa região, para poder dar uma declaração ao vivo sobre isso, né? Falar uma nota. Abre o microfone, Marcelo.
17: Ok. Jaque, bom dia para você mais uma vez. Olha, quando
0: tá
17: eu estive lá...
0: Tá muito alto.
17: Fazendo aquela matéria que eu entrevistei, inclusive, um Magaref, né? Ele falou da situação dos boxes. Só a Pia tomou conta do
0: não,
17: box
0: mas,
17: todo.
0: Não, Marcelo.
17: Mas com relação também à questão dos Magaref, que não tinha.
0: Ó, e a situação que a gente para e pensa é o seguinte... não ficamos satisfeitos com os tamanhos dos boxes, por Exato. Não ter a sua porta individual, o tamanho das pias. Isso é uma insatisfação de como o comerciante, ele já sabe o tamanho, o local que ele quer trabalhar. Exato. Isso é um fato, mas dizer que a obra foi condenada, o que foi construído, a Condé não aprovou, é outros 500.
17: Mas eu pergunto, será que era para ser feito daquele jeito os boxes? Tem que ser.
0: Mas é justamente.
17: Aí condenou por causa disso. Um exemplo.
0: Não tem nada oficial.
17: Exatamente.
0: O que eu quero deixar claro é que a insatisfação referente aos boxes é geral. Referente à entrega também, que está demorando de entregar. Mas uma coisa é afirmar Exato. Que a obra foi condenada. Né? Isso aí é o que eu gosto de trabalhar com a verdade aqui, né? Disse-me-disse, né? Conversinha dos outros, né? Mas o ouvinte trouxe com tanta precisão que a obra tinha sido condenada, a questão...
1: Falou que deveria ser demolido.
0: É.
17: Agora é.
0: Então imagine, né? Então assim... Tem que ver, o que eu soube aqui que a Sônia mandou foi que precisa de um habite, essa parte burocrática da coisa, para que o município possa gerir a feira. Então, com a autonomia da prefeitura, possa ser que modificações possam ser permitidas Exato. Nesses boxes após o Estado entregar para o município, que até então é do governo do Estado a obra. Você está entendendo,
17: Marcelo? Entendi.
0: Mas eu não gosto de irresponsabilidade de anunciar algo de disse-me-disse. Então, Sônia mandou aqui dizendo que não, ela não tem conhecimento nenhum de que a obra foi condenada.
17: Não é possível também, né? Depois não de. É. Aí.
0: Então, ela ficou de entrar em contato com o fiscal da Conder para que ele possa emitir uma nota oficial dizendo que está tudo ok com a feira. Que ela, inclusive, semana que vem já vai fazer o sorteio da entrega dos boxes.
17: Exatamente.
0: No áudio ela diz aí, não é isso?
1: Isso.
0: Pois é. E aí, Marcelo?
1: Oi, vamos orar.
17: Oxi. Aí, o povo não vai falar, não, é? O Cláudio tá bem tranquilo.
0: Olha quantos áudios tem ainda pra soltar aí.
1: 42
0: áudios que a gente não conseguiu colocar. Você vê que a gente colocou um atrás do outro aí, não foi, gente? Mas o concurso de licor continua. Toda sexta-feira a gente fará degustação dos que já chegaram, pra que a gente possa, no final do concurso, saber qual foi o licor de gengibre.
17: Eu só posso degustar...
0: 10! A gente vai fazer daquele jeito, viu?
17: É, mas eu só posso degustar depois do meu horário de serviço.
14: Rapaz, essas conversas.
17: Depois das 14 horas. Não, tem que falar. Eu vou degustar no meu.
0: Acho o programa de jornalismo é até as 13 horas. Por que só depois das 14? Não entendi.
17: Porque
0: o programa é de 12
17: a 1. Eu tenho que cumprir o horário até as 14.
1: Mas você não falou que pra ela que tá.
0: Ah, é porque ele é CLT, menino.
17: É, exatamente. Entendeu? Então eu não posso. Não, ainda mais, justa causa não é comigo, não.
0: A gente vai fazer a degustação do licor.
17: Deixa o meu pra degustar depois das 14. Vocês degustam aí, bebam.
0: E dá a nota. A gente vai fazer o vídeo, inclusive, acompanhe minhas redes sociais, Jaqueline Mendes Locutora, Rádio Boa FM, que a gente vai fazer a degustação com os licores, tá bom? Mandem que pra cá de vocês. Tô aguardando.
17: Tá faltando sabor de cacau.
0: De rosas.
17: Maracujá.
0: Diz que tem passas, tem de açaí também.
17: De açaí, de morango.
0: De cappuccino. Acho que chegou cappuccino aí, não foi?
17: Chegou cappuccino.
0: Cappuccino, chegou chocolate também, chegou. Não foi?
17: Agora o de...
0: Jabuticaba.
17: Isso que tem. Passas.
0: Passas também. 9-3. Vamos encerrar o programa?
17: Só mais um. Tem mais um povo aí. Mais um. Só mais um ouvinte.
16: Bom dia, Jacqueline. Bom dia a toda a bancada da BFM. Bom dia, senhores ouvintes. Olha, o que os vereadores de Itabuna são verdadeiros culpados pelaquela feira ali, viu? Porque eles deveriam ter botado o dedo em cima disso aí. Eles são fiscais. Eles viram que aquilo ali é uma porcaria. Tudo apertadinho. Como é que faz isso com os povos dos feirantes, rapaz? Construir umas bibocas daquela de 1,5 m por 1 m, se for mais, é besteira. Tudo apertadinho para botar mercadoria, guardar, fechar a porta. Como ali, rapaz? Não tem condição nenhuma, não, de ver aquilo ali ser feira. Nenhuma mesmo. Ora, agora o brasileiro só fecha a porta quando é roubada, viu? Os vereadores, vocês são culpados também, viu? Ruma de vereador, ruma de sanguessuga, porque vocês não são nem vereador, vocês não são.
0: Olha, pela primeira vez eu tenho que defender os vereadores nesse caso aí, porque uma obra do governo do Estado, quem fiscaliza são deputados. Acharam ruim que teve um deputado que veio aí, não foi o tal de Diego? Que foi ele que fez o vídeo da feira e etc?
18: Não, do hospital.
0: Ah, foi do hospital, mas não teve outro que teve na feira, não? Teve um outro. Um pré-candidato, mas eu estou falando que quem tem o poder fiscalizador em obras do Estado é os deputados estaduais. A gente tem aqui Pancadinha, é deputado estadual?
18: É.
0: A gente tem aqui Soane Galvão.
18: É. Estadual.
0: Deputado estadual. E temos Marconi Amaral.
18: É.
0: Deputado estadual, não é isso?
18: Isso.
0: Então, cabe a eles fazer a fiscalização das obras que o governo do Estado está entregando.
19: Aí agora sumiu! O vereador sumiu!
0: Eu tô acabando de falar pra você que o vereador não tem... Agora, ridículo foi o vereador depois fazer o vídeo lá. Eu achei que não tinha necessidade daquele vídeo ali sem ser entregue. Sim, as pessoas entendendo.
1: Foi agariar voto pro deputado.
0: Rapaz, ó, eu vou desligar esse programa hoje. E se junta Marcelo mais Tony, querem me colocarem no barril. É.

0: programa hoje. E se junta Marcelo mais Tony, querem me colocarem no barril. É. Vocês querem me colocar num barril dobrado. Eu tenho 25 anos de rádio, nunca recebi um processo. Graças a Deus, por ter responsabilidade no que fala. Aí vocês ficam me indicando a falar o que às vezes não pode falar. Já que eu vou te enviar um licor de tapioca. Como é isso, gente? Deve ser bom, viu? Licor de tapioca o quê? Licor cremoso sabor da Bahia. Pronto, licor cremoso sabor da Bahia. Mande pra gente provar. É sim, viu? O licor de tapioca. Manda um abraço pra minha irmã, o quê aí? Manda um abraço pra minha irmã Janinha. É isso? Janinha? Um beijo, Janinha. Você tá vendo não aqui embaixo?
1: Aqui, ela é lá de Itajuípe.
0: De lá de Itajuípe? É. Um beijo grande. Pois
2: como
0: não, Marcelo.
2: Tem licor de tapioca? Se alguém puder fazer também um licor de canjica aí, pode mandar pra nós.
0: É, mas de deve ter de milho. De milho. Bom, final de programa. Agradecer a você pelo carinho da audiência. Eu volto amanhã, se Deus assim permitir, com mais informações aqui na boa. Vamos orar, né?
1: Bora!
0: Aquele que habita no esconderijo do Altíssimo, a sombra do Onipotente descansará. Direi do Senhor, Ele é meu Deus, o meu refúgio, a minha fortaleza, e nele confiarei. Porque ele te livrará do laço do passarinheiro e da peste perniciosa. Te cobrirá com as suas penas e debaixo das suas asas estará segura. Eu creio e confio na palavra do Senhor. Se você crê também, diga amém.
1: Amém!
0: Quero voltar amanhã, mas que seja feita a vontade de Deus. Beijo grande. Meu nome é Tchau. Meu apelido é Fui.

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Ótima quinta-feira pra você. Vai começar, vai começar. Bom dia. Olha, não é por nada, não, mas já estou sentindo o cheiro da tão sonhada sexta-feira, viu, meus amigos? Ótima quinta-feira pra você que tá aqui curtindo os 96.1. Tá no ar mais uma edição aqui do seu Bom Dia Boa nessa quinta, hoje, 21 de maio de 2026. Aliás, pra você que tá de nível hoje, parabéns! Happy birthday to you, parabéns pra você. Prazer, eu sou Cláudio Rosendo, vamos juntos até o meio-dia, só com as melhores músicas. Mas já sabe que até as 11 horas tem o seu Bom Dia Boa, né? Então já cola aí no nosso WhatsApp, 991799601. Anotou? 991799601 é o nosso WhatsApp pra você participar e mandar ver aqui na sua boa. E é claro, né? 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Bora começar então essa parada aqui? 9:18 tá no ar o seu Bom Dia Boa.

da manhã aqui na sua Boa FM 925. Ótima quinta-feira pra você. 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Tá com a grade show de bola, viu, mano? Tá achando o quê? 9h27 aqui na boa. 28 agora. Bora lá, então. Bora passar aqui pra você a nossa enquete pra você responder agora mesmo no nosso WhatsApp 991799601. Você acha que quem fala mal de todo mundo também fala mal de você? E aí? Você acha que aquela pessoa que vive falando mal das outras pessoas, você acha que talvez ela, né, fale mal de você também por aí? Conta aí no nosso

0: WhatsApp 991799601. 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
1: Você deve estar se perguntando.

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1: Bora fazer aquela viagem. Hoje vamos ao ano de 1998. Fernanda era pequenininha ainda, era jovem, né? Vamos falar da música Resposta, do Skank. Uma das músicas mais conhecidas da banda mineira, lançada em 1998. E a letra fala sobre a distância emocional, as lembranças de um relacionamento e a espera de uma resposta sentimental. E a música mistura, né, uma melancolia com um clima suave. Aquela pegada dos anos 90 do Skank que você já conhece. E muitos fãs destacam que a influência britânica na sonoridade da faixa, especialmente nas comparações, né, com algumas bandas em discussões online. E por incrível que pareça, talvez você não saiba dessa informação, mas a história por trás dessa canção Resposta do Skank envolve um relacionamento real, entre o Nando Reis e a Marisa Monte. Isso deixou a música ainda mais marcante e ainda fez mais sucesso depois que as pessoas, né, foram lá e descobriram essa história. A canção foi escrita por Nando Reis e foi lá e entregou para o Samuel Rosa para gravar. E aí ela lançou em 1998 e durante muitos anos pouca gente sabia o verdadeiro significado da letra. Depois, né, o próprio Nando Reis em uma entrevista revelou que ela nasceu após um fim de namoro dele com a cantora Marisa Monte. Segundo o próprio cantor, né, o Nando Reis, ele recebeu de Samuel Rosa a melodia em fita cassete naquela época e escreveu toda a letra pensando e imaginando na sua ex-amada, a Marisa Monte. Então vamos curtir? Skank, Resposta, aqui no nosso Momento The Flash 1998.
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0: Bora botar feliz? Skank, resposta aqui na sua boa, 1998, no nosso momento de flash. Anos depois, a Marisa Monte até lançou uma música, não foi, ô Fernanda? Qual foi o nome da música? Depois, né? Depois de sonhar tantos planos, essa aí foi uma resposta pra essa música do Nando Reis, que foi gravada na voz do Samuel Rosa, do Skank. Nossa enquete tá rolando aqui hoje nessa manhã de quinta-feira e hoje queremos saber de você. Você acha que quem fala mal de todo mundo também fala de você? E aí? A Eva Martins em Nova Ferradas falou bem assim: eu acho que sim. Se ela fala mal de todo mundo, vai falar de mim também. Beijo pra você, tá bom, ô Eva? O Ricardo também tá por aqui. Aí, Ricardo, bom dia.
1: Bom dia, Claudinho. Tá na bota feliz, é assim que se diz. Respondendo a enquete, com certeza absoluta. Se ele fala de todo mundo pra você, imagine que ele fala de você pra os outros. Esse daí é certeza absoluta. Ele fala da mãe, do pai, do tio, do vizinho, do avô. E não vai falar de você porque você é mais bonito? Não. Ele fala de você e ainda pior.
0: Verdade.
1: Além de inventar, aumenta. Então, com certeza, ele fala mal de você também.
0: Verdade.
1: Tá na burra, tá feliz, é assim que se diz.
0: Assim que se diz. Valeu, Ricardo, um abração pra você, amigão. Tá aí no São Caetano, curtindo aqui os 96.1. Quem mais tá por aqui? Bom dia.
2: Oi, Rosane, bom
0: Oi,
2: dia.
0: Bonjour.
2: Rapaz, essa enquete de hoje é essas pessoas que falam mal da vida das pessoas, é, que vivem no escuro, não tem Deus no coração.
0: Sim, sim.
2: Só vê o defeito dos outros no olho deles. Eu mesmo sou rodada desse tipo de gente. Mas eu tô nem aí, quanto mais que fala que eu tô andando minha vida.
0: É isso mesmo, verdade, certíssima, viu? Beijo pra você, tá bom? Nidi, ligadinha aqui na programação, tá bom? Um cheiro pra você. Quem também tá por aqui é o Pirulito. E aí, Pirulito, bom dia?
3: Fala, Claudio, meu irmão, bom dia.
0: Beleza?
3: Rapaz, sobre sua enquete hoje, irmão. Isso aí já tá escrito já. Se a pessoa fala de todo mundo, não vai falar de mim, até dos parentes vai falar, entendeu? Isso aí já tá escrito.
0: Verdade.
3: Mas é assim mesmo, né? Entregar na mão de Deus, vida que segue.
0: Com certeza.
3: Tá na boa, tá feliz, assim que se diz, Claudio. Tamo junto, irmão, e um bom dia pra você. Uma ótima quinta-feira, viu?
0: Valeu, Pirulito, um abração pra você, amigão. Tamo junto, ótima quinta. 9h53 aqui na boa. Quem também tá por aqui, bom dia.
4: Claudio, meu querido, bom dia, Giovanni.
0: E aí, Giovanni?
4: Mas é claro, Claudio. Claro que sim, ó.
0: Ih, rapaz.
4: É claro que isso existe.
0: É.
4: É, a pessoa que fala mal de um, fala mal de todos.
0: Verdade, né?
4: Aí, toca qualquer música aí de Alcione aí.
0: Beleza, já já o som da Alcione pra você, tá bom, amigão? Forte abraço. Quem mais tá por aqui? Bom dia.
5: Bom dia, Claudinho. Vicente Simantônio.
0: Oi, Lu.
5: Paz e bem pra você.
0: Paz e bem.
5: Lâmpada para os seus pés e luz para os seus caminhos.
0: Amém.
5: Seus e da sua família e todos os ouvintes. Esse é um texto bíblico. O que eu acho, a enquete, eu tava esperando. Quem fala dos outros não faz mim? Quem fala dos outros? Todo lugar tem, todas as ruas, todos os bairros, em todo lugar. Fala dos outros, não olha o próprio umbigo. Fala a gente mesmo. Pode falar de mim, pode falar dos outros. Em toda a rua tem. Uma vez um conhecido meu falou assim: ah, não mora naquela rua, só tem fofoqueiro. Todas as ruas tem fofoqueiro. Todos os bairros, até nos bairros nobres. Não é não? Mas no mais, se você puder passar aí pra mim, é Belo.
0: É... Belo?
5: Agora esqueci. Meu branco. Trans, eu se lembrei.
0: Pronto.
5: Boa quinta-feira. Um cheiro, tô guardando seu alô.
0: Ótima quinta.
5: Tchau, Claudinho. Tô aqui na
0: cheiro.
5: Cola. Tá feliz? Tá na boa, tá feliz. É assim que se diz.
0: Assim que se diz. Um cheiro pra você, tá bom? Obrigado pela carinha, pela audiência, Luciene. Tá aí no bairro Santo Antônio, curtindo aqui a boa. O nosso amigão Ricardo, né? Tá aí, rapaz. Tá trabalhando, aliás, né? Mandou até a foto aqui no trabalho. Ele é o quê? É uma máquina, né, rapaz? O homem tá mexendo na máquina aí. No Jardim, condomínio Jardim Botânico. Ligado aqui na programação. Forte abraço pra você. E você tá por onde? Conta aí no 991-799-601. Aproveita e responda a nossa enquete. Hoje queremos saber de você. Você acha que quem fala mal de todo mundo também fala de você? E aí? O que você acha? Vai lá no nosso WhatsApp 991-799-961. Mas deixa eu falar aqui da Joelma. Ó, jovens, a jovem vai completar aí 30 anos de carreira e pra comemorar ela vai fazer aí uma turnê, um show especial nos palcos. Turnê Arraiá 30 anos pra comemorar 3 décadas em clima junino. De acordo com o portal Léo Dias, o show passará por diversos estados, entre eles aqui na Bahia, né? Aliás, ela tem diversos shows aqui pela Bahia nesse período de São João. Segundo o site, Joelma celebrou um novo projeto em um período especial para a cultura nordestina e nortista, o São João. Segundo a publicação ainda, as apresentações terão mega estrutura de palco, uma nova cenografia em LED, efeitos especiais, figurinos inéditos, novas botas e, claro, né, coreografias preparadas especialmente para o projeto na comemoração dos 30 anos de carreira da Joelma. Além da Bahia, o show passará por Sergipe, Piauí e Minas Gerais.

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0: Bora, bota feliz, Lucas Brito, Eterna Paixão. Ele vai estar no dia 20, dia 31, aliás, né, NEC, animando toda a turma no circuito Rede Boa Etapa NEC, no trio Barretão ainda, viu? 10h16 aqui na sua Boa FM. Bom dia pra você que tá aqui ligado nos 96.1. Hoje estamos falando aqui na nossa enquete. Você acha que quem fala mal de todo mundo também fala de você? Conta aí no 991799601. Quem tá por aqui, bom dia.
1: Até quem a gente acha que nunca falou da gente, que a gente não tem amizade, você descobre que fala.
0: É verdade.
1: Imagine como fica a rodinha falando de um de outro. Depois que você sai, claro que vai falar de você.
0: Aquele grupinho, tem gente que até cria um grupo no WhatsApp pra tá falando mal dos outros.
1: Com toda certeza.
0: Valeu, Rosana. Um cheiro pra você. Tá lá em Barro Preto, curtindo aqui a boa. E a Jação do Neto Brito pra você, tá bom? O MC Gael, e aí, bom dia?
2: Salve, meu parceiro Cláudio, que tá na voz aqui, é o príncipe da vassoura, MC Gael. Rapaz, tem essa enquete aí. O eterno Bezerra da Silva, né? O malandro do samba, né?
0: Isso.
2: Fez até uma música sobre essa enquete aí, viu? Se o cara ia falar dos outros pra nós, imagine. Toca essa música pra nós aí, ó. Fofoqueiro é inimigo do cão. Essa música aí é sobre essa enquete aí, viu?
0: Pronto, Bezerra, fechou. Beleza.
2: Fofoqueiro é inimigo do cão. Toca essa música aí que você vai se identificar com essa enquete aí.
0: Beleza, valeu. Ô, MC Gael, vamos procurar aqui o som do Bezerra com esse som aqui pra gente ver. Ouvir, aliás, né? Oi, Pati, bom dia.
3: Bom dia, Cláudio Rosendo. Aqui é Patrícia do Distrito de Itajuípe. Então, sobre a enquete de hoje, lógico que sim. Se fala mal dos outros, por que não fala de mim? E existe muita gente assim, da se dar com você e por trás tá metendo a língua.
0: É,
3: fala. Verdade. Existe gente assim. Tá na boa, tá feliz. É assim que se diz, viu? Bom dia. Só que eu não
0: bom
3: ligo
0: dia.
3: Não.
0: É, se a gente for ligar, né, porque as pessoas falam, né? Você liga, Eduardo, porque as pessoas falam de você? Bom dia.
4: Bom dia. Ah, assim, eu me importo um pouquinho, mas eu tento não ligar, porque...
0: Tem que relevar,
4: gente,
0: né?
4: Tem que relevar, porque se a gente for dar ligância, a gente fica doido, porque as pessoas metem a língua mesmo.
0: Verdade. Você acha que todo mundo fala mal de outras pessoas, acaba falando mal de você também?
4: Ah, com certeza. Se você vê assim, a pessoa falando mal demais, aí fala mal de fulano, fala mal de ciclano, você vê estranho demais, deve me criticar também.
0: Verdade. Valeu, Eduarda! Ó, quem tá por, também tá por aqui é a Loura. Oi, Loura!
5: Bom dia, Cláudio.
0: Bom dia.
5: Essa música de Chapelinho. Preço pra você e todos os ouvintes. Tá na boa, tô feliz. Fique com Deus. Uma ótima quinta-feira pra você.
0: Ótima quinta-feira pra você também, viu, Loura? Obrigado pelo carinho, pela audiência. E aí, viu? Bom dia!
6: Tá na boa, tá feliz. Bom dia, Carlos Rezende. Bom dia com Jesus. É claro que eles falam mesmo. Esse aí chamado o Lima, ele fala mal. Já fala mal dos outros, aí fala dos outros pra você e fala de você pros outros. Chama Lima.
0: Lima?
6: Ele é tão bonitinho assim, mas por fora é amarguenta, Cláudio. Bom dia com Jesus. Sou por cá, viu? Aqui é Bill de Quaraci.
0: Valeu, Bill. Pô, Bill, meu nome tem Lima, cara. E agora, como é que eu faço? Falou que Lima é fofoquinho. Agora complicou tudo meu sobrenome aí, viu, Bill? Pelo amor de Deus. 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
0: 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Bom dia, boa.

0: Tá na Bota Feliz, o som do Jota Quest e Tim Maia, acende o farol. Também o som do Júlio Marques, Não Mereço Você, Mumuzinho e Tiaguinho, Sou Céu ou Chão. Deixa eu falar pra você aqui, ó, que é de Itabuna. Vem aí uma noite inesquecível de cinema ao ar livre. 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E a entrada é gratuita, 0800, e ainda tem pipoca liberada, viu? 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E hoje estamos falando o tema desse programa. Você acha que quem fala mal de todo mundo também fala de você? Conta aí. Oi, Maria.
1: Bom dia, Cláudia, que é Maria Raimunda Mariano. Cláudio, meu amigo, tô aqui em Itapé. Eu vim desde segunda.
0: Ó, passeando.
1: Ó, eu vou responder a sua enquete. Essas pessoas fofoqueiras que falam de todo mundo.
0: Sim.
1: Vai falar de mim também. Mas eu não ligo, não, sabe? Essas pessoas fofoqueiras assim, eu fico um pouquinho meio distante, né? E a gente vai levando, né? Em todo canto tem gente fofoqueira, é na roça, é na rua, onde a gente vai tem alguém fofoqueiro.
0: É verdade. Né?
1: Cláudio, meu amigo, oi, por favor, rode uma musiquinha pra mim aí. De Dilcinho, duas.
0: Duas?
1: Aí eu ofereço pra você, pra meus dois filhos aqui em Itapé, André Mariano e Anse Mariano, pra minha nora Lucimária, eu ofereço pra velha lá em Burerema, tá, Cláudio?
0: Beleza.
1: E um cheiro pra você, meu amigo.
0: Valeu, um cheiro pra você
1: aqui,
0: também.
1: Onde eu venho, eu carrego meu rádio, valeu, ouvir.
0: Não pode largar esse rádio não, hein? Ô, Maria, um cheiro pra você, mulher. Linda, quinta-feira. Oi, Meire, bom dia.
2: Bom dia, meu amigo. Sobre essa enquete que você colocou aí, eu acho que sim. Fala sim, porque essas pessoas que falam que é amiga demais de outra, tá com a pessoa e tá falando mal. A pessoa fala até mal de Deus, que Deus é tão bom em nossas vidas, né? Você vê, que é direito do ser humano, o ser humano é errante, tudo. Fala assim, cuida muito da vida dos outros, esquece da dela.
0: É verdade, faz sentido, viu? Valeu, Meire. Tá lá em Ferradas, ligado aqui na programação da Boa. E você tá por onde? Conta aí no nosso WhatsApp 991799601. Deixa aqui mandar um bom dia pra Márcia, ligadinha aqui na programação. Lá em Ilhéus, um cheiro pra você, mulher. A Clarice Lisboa, do Califórnia. Bom dia, Claudinho. Quem fala mal de todo mundo não faz exceção, viu? Se fala dos outros pra você, provavelmente fala de você para os outros também. Beijos a todos da Boa. Um beijo pra você também, viu, Clarice? Ligadinha aqui nos 96.1. Quem mais tá aqui? Bom dia, aqui é Caio, motorista de aplicativo. A gente vive criticando todo mundo, geralmente só muda o personagem quando você sai da sala. É verdade, viu? Valeu, Caio. Um forte abraço pra você, amigão. Valeu pela carona aí, viu? Nossos parceiraços motoristas de aplicativo sempre aí nos dando aquela carona massa. Tamo junto. Quem também tá por aqui, ligado na programação? Marina, do São Caetano. Fofoqueiro não tem lado, Claudinho. Tem plateia. Eita, Marina. Beijo pra você, tá bom? Quem mais tá aqui curtindo a programação da Boa?
3: Boa, tá feliz. Bom dia.
0: Bom dia.
3: Eu acho que quem fala de um, fala de todos.
0: É mesmo?
3: Todos.
0: É,
3: se você
0: sentido,
3: fala,
0: né,
3: mal de uma pessoa, com certeza vai falar mal de mim também.
0: Isso.
3: Não há dúvida. Tá na boa, tá feliz, é assim que se diz.
0: Assim que se diz. Ó, é a Raimunda, do bairro Nossa Senhora das Graças, ali próximo ao Hospital de Base, ligadinha aqui na programação. Um cheiro pra você, Raimunda. Valeu, viu? Obrigado por ter respondido aí a nossa enquete. Felipe, o embaixador.
4: Oi, Claudito, bom dia. O embaixador chegou. Ó, às vezes eu dou uma sumidinha do programa aí, da Boa FM, de manhã, mas tô sempre ligado, viu, na programação geral aí da Boa FM. Tô na boa, tô feliz e é assim que se diz.
0: Assim que se diz.
4: É, Claudito, toca aí pra mim, é de Gamão Branca, Cavalgado, tá bom? Eu ofereço a todos e muito obrigado. E aqui em Bicaraí eu ouço você assim, ó.
0: no volume máximo.
5: Faz sentido, viu? Valeu, Meire. Tá lá em Ferradas, ligado aqui na programação da bola.
0: Show de bola. Valeu, valeu, Felipe. Abraço pra você, amigão. Tamo junto. Ótima quinta-feira. E também tá por aqui a Neide do Sarinha, ligada aqui na boa. Um cheiro pra você, Neide. Ligada aqui nos 96.1. E aí, o que mais?
6: Bom dia, Crau.
0: Bom dia, aqui Vivi.
6: É Viviane, de Itajuípe. Gostando de ouvir a música, Top 10. Especial pra mim, pra todos os ouvintes, meu Love Ivan, minha amiga Fia, minha amiga Mira. Ô, Crau, esse enquete aí, Crau, que você falou, os povos parentes. Fala a maior pessoa, imagina o resto.
0: Verdade, viu, Vivi? Beijo pra você, obrigado aí por ter respondido a nossa enquete. O que que tá rolando aqui, gente? Calma aí, cala aí. Pronto, agora foi. Calma. Eu tô digitando um negócio aqui. Agora ele apareceu pra mim aqui. Pronto. 991-799-960. Esse é o nosso WhatsApp pra você participar, viu? 10h39, já estamos quase no finalzinho do nosso programa. E hoje estamos querendo saber de você. Você acha que quem fala mal de todo mundo também fala de você por aí? E aí, quando você vira as costas, a pessoa já começa, né, a falar mal de você? Conta aí no 991-799-960. Bora falar aqui dos famosos? Só mudar essa trilha aqui agora. Vamos lá. Deixa eu... Tô procurando a trilha, gente. Tava no roteiro, mas eu esqueci de puxar aqui ela. Agora vai. 10h40, bora falar aqui da Cláudia Leite, que anunciou um álbum só de forró. Pois é, a Cláudia Leite entrará de cabeça no São João em 2026, dentro da era de especiarias. A cantora anunciou um projeto especial para o período junino, o álbum Especiarias Ato, né? E Tommy Shot. De acordo com a coluna de Anselmo Góes, do jornal O Globo, o trabalho contará com uma música inédita e duas releituras de faixas, né, do álbum, além de participações especiais, como Dorival Dantas e o cantor Rino Poeta. Em entrevista, a cantora lembrou da época que cantava em uma banda de forró, que a Cláudia Leite também falou sobre a importância do São João na sua vida. O trabalho chegará nas plataformas digitais apenas no dia 28 de junho, depois do São João ainda, né? Pra você ter uma ideia.

Ana Botafriz, Cláudia Leite, Selva Branca e Me Chama de Amor aqui na sua boa, 10h45. Bora falar aqui da cantora Taylor Swift e o jogador Travis, que deverão subir ao altar somente em julho nos Estados Unidos. Mas antes da cerimônia, o casal já tá aí debatendo qual vai ser o melhor estado americano para redigir o acordo prenupcial. Porque todo mundo sabe que lá nos Estados Unidos, né, cada estado tem uma lei diferente. Cada estado tem uma lei mais rígida, outra mais branda, enfim. E aí eles estão nesse imbróglio aí. E somadas, a fortuna dos dois gira em torno de 10 bilhões e meio. E a ideia é que o documento proteja os bens individuais e dê aos tribunais menos margem de manobra para reescrever os acordos. O casal também quer que as leis do estado valorizem a propriedade intelectual e não concedam pensão alimentícia conjugal ao longo do prazo, de longo prazo, né? Ambos têm muita grana. Ela que foi eleita a cantora mais bem paga do ano passado, né, no mundo. E aí já sabe como é que tá a fortuna da mulher, né, nesse exato momento. A artista é proprietária de uma mansão luxuosa, e de um apartamento em Nova York extremamente luxuosa também. Já o Travis, que é jogador de futebol americano, ele adquiriu recentemente uma casa no Kansas, né, e joga pela NFL no Missouri. Segundo o portal ainda, a faixa, né, como o melhor opção geral, é Nova York, a pior, pois está em um estado conhecido por ter juízes, né, que por vezes invalidam os acordos dos casais. Ou seja, ela já pode descartar então aí o Nova York. New York, New York. Então vamos ao som aqui da Taylor Swift, a cantora mais bem paga de 2025. The Fate Ophelia aqui na sua boa.

0: Taylor Swift aqui na sua boa. 10h50, aqui na sua boa. E aí, Duné, bom dia.
1: Bom dia, meu Cláudio Rezende. Bom dia, Bebetão Oliveira. Bom dia, Walter Machado. Bom dia também o nosso amigo Ribamar, né, Jaqueline Mendes, né, e todos aí da Boa FM. Ô, meu grande gratidão, por favor, se der pra você tocar, Gilberto Gil, Anda com Fé que Eu Vou.
0: Beleza.
1: E dizer pra esses pessoal que às vezes a fofoca é coisa ruim, coisa do inimigo, não presta, né? E também outra, porque quem anda feliz, tá na boa. Quem tá na boa, tá feliz. E quem anda feliz, tá com esse Deus maravilhoso, não é não, bebê? Ô, Rosendo,
0: beijo
1: Deus abençoe,
0: na alma.
1: Bom dia.
0: Valeu, Dudé. Forte abraço pra você, amigão. A Tati do Solonense também tá por aqui. Oi, Tati.
2: Bom dia, Claudito. Tô na boa, tô feliz. É assim que se diz. Claudinho, parabéns aí pra Wando, que tá fazendo aniversário hoje na UFAP. Dona Jo e todos que estão ligados nessa programação, viu, Claudinho? Um cheiro pra você, meu lindo.
0: Cheiro pra você também, Tati. Obrigado pelo carinho, pela audiência. Dia lindo, tá bom? O nosso amigão Renato tá por aqui, ele falou bem assim: bom dia a todos da boa, quem leva a fofoca até você, leva a sua também quando encontra uma outra roda. Lá ele. Quem mais tá por aqui? A Elisa, bom dia pra você, Elisa. Pessoas que diminuem todo mundo quando conversa, provavelmente faz o mesmo quando, com você quando vira as costas. Aqui é Elisa Monteiro, de onde aqui? Do Santo Antônio. Acho que é Santo Antônio que ela botou aqui. Mais um beijo pra você, tá bom, Elisa? É, quem mais? Bom dia, aqui é o Bruno, motorista de aplicativo. Confie menos em quem critica todos. Uma hora o assunto vai virar você. Verdade, viu, Brunão? Valeu, forte abraço pra você, amigão. Pra gente fechar aqui agora, nossa enquete. Cadê aqui? Bom dia, Claudinho. Tem gente que transforma amizade em audiência, intimidade em fofoca. Aqui é a Larissa. De onde? Do Banco Raso, é isso mesmo? Banco Raso. Valeu, Larissa. Beijo pra você, mulher. E assim a gente fecha aí mais... Ah, calma aí. Deixa eu mandar aqui um bom dia pra Neide Reis em Itajuí, que tá por aqui curtindo a boa. Beijo pra você, Neide. Ah, lá em Itajuípe. Valeu, obrigado pelo carinho, pela audiência. Fechando aqui mais uma enquete. De volta amanhã, claro, né? Amanhã com o Ney Moreno. Bom dia, boa, claro, aliás, de volta amanhã, a partir das 9 horas da manhã, no oferecimento mais que especial da Ciclos Climatização, também do Itão Supermercados e também da AS Cred, parceiraço nosso, junto com a gente aqui no seu Bom Dia Boa. Amanhã e domingão tem Ney Moreno. Amanhã não, amanhã e segunda-feira, aliás, amanhã e segunda tem Ney Moreno no comando do Bom Dia Boa e do WhatsApp Boa, beleza? Na sequência eu tô de volta, claro, atendendo o seu pedido aqui na programação, né? No nosso WhatsApp Boa. Então pra você que ainda não de qual seu som, vai lá agora mesmo. 991799601. Rápido break, não sai daí não.

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7: 10h57 aqui na sua Boa FM, tá no ar o seu Notícias da Boa para te deixar bem informado nessa manhã de quinta-feira. Câmara aprova projeto que libera disparo em massa de mensagens de candidatos nas eleições. A Câmara dos Deputados aprovou um projeto de lei que diminui o controle de uso de verba pública pelos partidos políticos e permite o disparo em massa de mensagens em período eleitoral. O projeto não estava em pauta, mas foi incluído pelo presidente da Câmara, Hugo Mota, do Republicanos, logo no início da sessão. Em menos de uma hora, os deputados aprovaram a urgência e duas horas depois, começou a discussão do projeto. O texto afrouxa o controle sobre a aplicação de recursos públicos bilionários dos partidos políticos. Em 2026, as siglas têm quase 5 bilhões para campanhas e mais de 1 bilhão do fundo partidário para despesas permanentes. O texto dá efeito imediato às novas regras, inclusive para processos em curso, sem esperar o prazo de um ano exigido pela legislação eleitoral. O projeto segue agora para o Senado. Pode ter certeza, viu? Esse é um dos piores congressos que já passou aqui pelo Brasil, viu? As informações são da Globo News. Notícias da Boa, de volta às 3 horas da tarde com Bebeto Oliveira. Mais notícias, mais informações. Logo mais meio-dia no Impacto com Walter Machado e Ney Moreno.
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0: 4 na boa, tá no ar o seu WhatsApp, boa, primeiríssima edição nessa manhã de quinta-feira, hoje 21 de maio de 2026. Pra você que tá de ver hoje, parabéns, tudo de bom em sua vida. Agora aqui, Rosena, chegamos à nossa última hora, já sabe que é aquele momento que você que faz essa playlist, né? Então cola aí no nosso WhatsApp, 991799601, pra começar, Avenida Natan.
1: Avenida Natan.

Qual o endereço, meu compadre?

Feliz o som do Bezerra da Silva, fofoqueiro é a imagem do cão. Aqui no seu WhatsApp, vou aqui, continua 1119. WhatsApp.

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0: Tá Feliz, Amado Batista e Gustavo Lima, Alucinação. E Pablo Quase Me Chamou de Amor pra fechar o seu WhatsApp. Boa, primeiríssima edição de volta. Uma da tarde com ele, Ney Moreno. Com mais sucessos pra você aqui na sua boa. Beleza? Na sequência tem Impacto da Notícia. Vem aí ele, Walter Machado, com muita informação. Bom dia, Walter.
1: Bom dia, Cláudio. Daqui a pouquinho, a repercussão em todo o Brasil, a prisão da Deolane Bezerra, né? Mais uma vez ela foi presa e a acusação é de lavar dinheiro para a maior facção criminosa do país, o PCC.
0: Vixe!
1: Está pegando para ela mais uma vez. Agora há pouco tem novidades, eu estou esperando aqui, aguardando uma atualização da prisão que foi feita hoje pela manhã. Tem uma outra notícia também envolvendo Polícia Federal e merenda escolar de uma prefeitura aqui da nossa região. Todos os detalhes, desvio de recursos, uma pessoa, a Polícia Federal fez uma batida em Camaçari, aí você diz, o que tem a ver Camaçari com Ilhéus? Vou contar tudo daqui a pouquinho.
0: Em instantes, você fica bem informado com o Impacto. Vem Walter Machado e Ney Moreno com muita informação pra você. Às 2 horas tem ele, Bebetão, com Super Tarde. Tchau, tchau. E a gente se fala no Domingão às 8 da manhã.

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2: Agora 12 horas, 7 minutos. Muito boa tarde para você. Obrigado pela companhia. Vamos até uma da tarde. Boa tarde, Tony Babos. Boa tarde, Ney Moreno.
3: Boa tarde, Walter Machado. Boa tarde, Tony Babos. Boa tarde, ouvintes.
2: Olha, nesta quinta-feira eu quero convidar você para salvar vidas. Você, você, você e você. Doando sangue aqui no nosso querido e amado Banco de Sangue da Santa Casa de Misericórdia de Itabuna, o Hospital Calixto Midolis de Filho, ali no Pontãozinho, estacionamento grátis para quem vai doar, e o telefone é o 3214-9154, 3214-9154, ligue para pegar todas as informações, o que é que você pode fazer antes da doação. Você, mamãe, que está amamentando, está sobrando leite. Ontem eu vi um depoimento importante de uma mãe do Rio de Janeiro. Essa campanha é uma campanha nacional, a partir da semana passada, segunda-feira da semana passada, uma campanha nacional para a doação de leite humano, né? O leite materno é a mesma coisa, e nos bancos de todo o país. Ela dizendo, eu jogava fora porque eu não tinha essa informação de que eu poderia doar a sobra do meu leite. E aí, então, a partir de agora, ela disse que está colhendo, em média, 150, 200 gramas por dia. Olha que negócio legal. O que sobra de leite, entre 150 e 200 gramas, ela recebeu orientação do Banco de Leite Humano, tá tudo direitinho, é o que eu gostaria que você, mamãe, que está amamentando, fizesse, tá bom? Mas se você quer informações, você liga para 3214-4346. 3214-4346. Se não deu tempo de anotar, é simples. Você bota lá no Google, né? Vai lá, bota a sua voz, Banco de Leite Humano ou Banco de Leite Materno, Hospital Manuel Novaes, Itabuna, Bahia. Pronto, vai aparecer o endereço, telefone, tudo direitinho para você fazer essa doação. O Banco de Sangue de Ilhéus, para você que mora em Ilhéus, pode também salvar vidas. Fica na Rua do Café, aí no centro da cidade. É um banco administrado pela Santa Casa de Misericórdia de Ilhéus, Hospital São José. Fica no centro, pertinho aí, em frente ao Colégio General Osório. Fácil de você encontrar. Eu faço essa convocação para que todos busquem o hospital, o Banco de Sangue e também o Banco de Leite Materno. Não sei se Ilhéus tem, mas se não tiver, faça a doação aqui em Itabuna, que o Itabuna

0: PCC.
1: Servidor estadual e outras duas pessoas são presas por suspeita de sonegar 400 milhões na Bahia.
0: Líquido em sítio é mesmo petróleo cru. E agora, agricultor pode vender? Vou responder daqui a pouquinho para você.
1: Casal e filho de apenas um mês são mortos a tiros após terem casa invadida.
0: Mais CPFs do que gente. Receita Federal tem 13 milhões de cadastros a mais que a população do Brasil.
1: Fraude na merenda em Ilhéus. Polícia Federal investiga contrato de 15 milhões e meio.
0: 12 horas, 11 minutos, a participação do Marcelo Santos. Alô, Marcelo, boa tarde.
2: Boa tarde, Walter. Estudante que foi atropelada há cerca de 2 meses ali próximo à CEPLAC, morreu na manhã de hoje no hospital.
0: Romu
2: em ação, apreende drogas na região das casinhas da Bananeira. Operação policial prende criminoso de alta periculosidade na cidade de Itacaré. Daqui a pouco eu conto tudo aqui dentro do programa Impacto.
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0: Agora, 12 horas e 12 minutos, tem a... Se eu não me engano, se eu não estou errado, algo perto de 2 meses, eu divulguei aqui que o dono de um sítio encontrou petróleo no seu local onde ele vem morando. Ele se aposentou e comprou esse sítio e foi morar com a família. Não tem água e ele resolveu furar para encontrar água. O objetivo dele era encontrar água.
1: Mas eu lembro desse caso aí.
0: Ele encontrou um negócio diferente, um líquido preto, e ficou aquela dúvida, né? Será que é petróleo? Será que é água suja?
1: Será que encontrei ouro negro?
0: Isso. Mas finalmente a resposta. A Agência Nacional do Petróleo confirmou que o líquido encontrado pelo agricultor Cidrônio Moreira, de 63 anos, é petróleo cru. O cearense achou a substância ao perfurar um poço em busca de água em sua propriedade no município de Tabuleiro do Norte, interior do Ceará. Com a confirmação, a dúvida ressurge. O dono do terreno poderá lucrar com o petróleo encontrado no sítio? Essa é a pergunta de todos. Mesmo com a descoberta feita dentro da própria propriedade, o Cidrônio não terá a posse do petróleo. Isso porque a Constituição Federal determina que o subsolo e os seus recursos minerais, incluindo petróleo e gás natural, pertencem à União. Ainda assim, o agricultor poderá receber uma recompensa financeira caso a área venha a ser explorada comercialmente no futuro. Segundo a legislação brasileira, proprietários de terrenos onde ocorre produção de petróleo podem receber um percentual sobre a exploração. O valor pode chegar até 1%. Dependendo de fatores técnicos e econômicos. Resumo: Cidrônio não poderá vender o petróleo por conta própria, mas poderá ser recompensado financeiramente se houver exploração comercial da área. A partir de agora, uma vez com esse diagnóstico em mãos, que tem petróleo cru, entra a próxima fase, que é de avaliação, o que esse poço pode produzir, o quanto ele vai produzir, se vale a pena o investimento que a Petrobras tem que fazer

0: para montar toda a estrutura, aí sim, tem, é comercial, vale a pena o investimento, a partir daí ele será indenizado na parte da, a parte física, a parte da área onde ele mora, ele vai comprar um novo sítio, uma nova casa, um apartamento, o que ele quiser para morar com a família, a Petrobras assume a área, aí entra na fase de pesquisa, aí sim, uma vez diagnosticados, definitivamente é um poço comercial, pronto, tá aqui o dinheiro na sua conta, vaza, que a Petrobras vai assumir e ele vai receber 1%, aí tem uma negociação, é claro, de tudo que aquele poço produzir.
1: É, dependendo da quantidade de petróleo que tiver lá.
0: Vamos aí, se ele explorar 1.500, 2.000 barris de petróleo por dia.
1: Pode dizer que ele amarrou o burro na sombra, né?
0: Ele pode ficar tranquilo o resto da vida. Interessante, que sorte, segundo pesquisa que eu fiz aqui, se ele pacotar, se ele morrer, fica para a família. A família vai usufruindo dessa grana durante muitos e muitos anos. Essa é a primeira fase. O diagnóstico de fato tem petróleo cru no sítio. Aí agora vem a outra parte de avaliação dos investimentos que precisam ser feitos para ver se o negócio é bom ou não. De repente, um poço como esse pode produzir 10 barris, 50 barris por dia. Não vale a pena comercialmente. Isso já aconteceu aqui na nossa região, em Ilhéus. A Petrobras, cinco anos perfurando Ilhéus e também em Una. Encontrou petróleo, mas comercialmente não valia a pena investir. Então, fechou o poço.
1: É porque para extração até é muito caro, né, Walter?
0: É um investimento alto. Em terra é alto, imagine no mar. Não valeu a pena.
1: Se a quantidade for pouca, não vale o investimento.
0: O senhor Cidrônio, ele agora vai aguardar a avaliação da Petrobras, se o poço é comercial. Se for comercial, ele pegou o burril dele que está no sol e bota na sombra e vai ficar muito bem. 12:18.
1: Muito bem. A Polícia Federal, com apoio da Controladoria Geral da União, cumpriu nesta quinta-feira 14 mandados de busca e apreensão para apurar supostas irregularidades na contratação emergencial do fornecimento de gêneros alimentícios destinados à merenda escolar, no valor aproximado de 15,5 milhões na cidade de Ilhéus. Os mandados estão sendo cumpridos em órgãos públicos, endereços de servidores e empresários, além de sedes das empresas investigadas nas cidades de Ilhéus, Itajimirim, Camaçari e Lauro de Freitas. Segundo a Polícia Federal, as investigações iniciadas em 2005 apontaram suspeitas de direcionamento da contratação, concluiu entre as empresas, né, participantes, e sobrepreços também estimados em mais de R$1.700.000. Ainda segundo a Polícia Federal, diversos itens da merenda escolar foram contratados pelo município por valor muito superior aos praticados no varejo, embora, por causa da aquisição em grande escala, os preços contratados devessem ser inferiores aos usualmente comercializados. A decisão que autorizou o cumprimento dos mandados de busca e apreensão foi deferida pela primeira vara criminal de Camaçari, a primeira vara criminal da comarca de Ilhéus, após representação da Polícia Federal e parecer favorável do Ministério Público da Bahia. A Polícia Federal informou que as investigações seguem com análise do material apreendido. Os investigados poderão responder pelos crimes de contratação direta, ilegal, frustração do caráter competitivo do processo licitatório, associação criminosa e corrupção passiva e ativa. Em nota, a Prefeitura de Ilhéus informou que a atual gestão sempre pautou as ações pelos mais rigorosos princípios da transparência, da legalidade e do respeito ao dinheiro público. Disse ainda que a alimentação escolar é uma prioridade desta administração, tratada com seriedade, responsabilidade e em todos os controles exigidos pelos órgãos de fiscalização. Segundo a gestão, a denúncia possui cunho político. E afirmou ainda que tem colaborado com as investigações, fornecendo todos os documentos, informações e esclarecimentos solicitados pelas autoridades. Os documentos oficiais da administração vão comprovar de forma inequívoca que a denúncia não possui qualquer fundamento. Todo o processo licitatório, a execução dos contratos e a prestação de contas referentes à merenda escolar seguem estritamente a legislação vigente e os ditames dos órgãos de controle interno e externo, pontuou. A prefeitura disse ainda que confia na justiça e acredita que após a apuração ficará demonstrada a lisura de todos os atos praticados.
0: Agora 12h21, olha a prisão da influenciadora Deolane Bezerra na operação que foi realizada hoje, quinta-feira, dia 21. Teve origem na troca de bilhetes e manuscritos ligados à facção criminosa Primeiro Comando da Capital, o PCC, apreendidos há 7 anos em um presídio em Presidente Venceslau, no interior de São Paulo. O esquema, alvo da operação do Ministério Público de São Paulo e da Polícia Civil, usava uma transportadora de cargas fantasmas para lavar dinheiro. Os recursos eram repassados para outras contas com o objetivo de dificultar o rastreio. Duas dessas contas estão em nome de Deolane. Os investigadores afirmam que Deolane mantinha ainda vínculos pessoais e de negócios com um dos gestores fantasmas da transportadora investigada. A polícia diz não ter identificado nas contas da influenciadora prestações de serviços compatíveis com os valores recebidos, tanto como advogada como influenciadora. Além da influenciadora Deolane, que tem mais de 21 milhões de seguidores nas redes sociais, também havia um mandado de prisão contra Marcos Williams Herbas Camacho, o Marcola, que é o líder do PCC e que já está preso. Segundo a investigação, o material apreendido em 2019 levou à abertura de 3 inquéritos que revelaram a estrutura financeira do PCC e permitiriam a identificação de operadores. Os manuscritos estavam com 2 presos e continham ordens internas da facção, contatos com integrantes do alto escalão do PCC e referências a ações violentas contra servidores públicos. Os 2 investigados foram condenados e transferidos para o sistema penitenciário federal. Quero lembrar que essa ação, ela continua. Tem muita gente envolvida. Os agentes penitenciários, eles localizaram os manuscritos, documentos escondidos na cela de Gilmar e também de Sherlon Praxedes da Silva, conhecido como Maradona, e na caixa de esgoto durante uma revista que foi realizada em julho de 2019, mais manuscritos. Então, por isso, essa investigação já vem sendo feita já há alguns anos e chegou nesta ação hoje. Ela não foi interrompida com a prisão da Deolane, ela continua porque tem peixe grande que deve ser preso até o final da tarde de hoje. 12h25.
2: Marcelo Santos.
0: Ô, Marcela, com você. Vamos lá, boa tarde.
3: Olha, Walter, boa tarde para você e a todos aqui da bancada, em especial também ao público ouvinte aqui do Impacto. Olha, exatamente, do Impacto, a notícia aqui pela sua rede de comunicação. Você está na boa, está feliz. Olha, Walter, infelizmente, após 2 meses, 5 dias, internada aqui na cidade de base Luiz Eduardo Magalhães, a jovem Ellen Santos Reis, estudante da Universidade Federal do Sul da Bahia, Alfesba, ali na região da CEPLAC, na 415, acabou falecendo na manhã de hoje. E a pouco o corpo foi encaminhado ao Departamento de Polícia Técnica do Complexo Policial. A Ellen foi atropelada ali no momento que tentava atravessar a BR-415, já seguindo ali a sede da CEPLAC, onde existia um radar. Após o atropelamento, o radar voltou a funcionar, segundo informações, mas no momento não tinha radar, não estava funcionando, e a Ellen Santos dele acabou sendo atropelada. E desde então, encaminhada aqui para o hospital de base, né, com traumatismo craniano, além de várias fraturas, ela lutou pela vida, estava internada, ala vermelha, CTI, ala vermelha, e é claro, infelizmente, a Ellen não resistiu e acabou morrendo na manhã de hoje. Eu confirmo, este corpo já foi encaminhado ao Departamento de Polícia Técnica do Complexo Policial, onde será necropsiado e liberado para sepultamento. O atropelamento, vale salientar, que aconteceu no dia 16 de março, ali na BR-415, próximo a CEPLAC, e a vítima, Ellen, falecendo na manhã de hoje. Rede boa de comunicação, tá na boa, tá feliz, Walter.
0: Valeu, Marcelo, muito obrigado pela sua participação. Agora 12h26. Olha, poucos sons são tão reconhecidos e associados a momentos de urgência quanto a trilha sonora do Plantão da Globo, que está completando hoje, quinta-feira, dia 21, 35 anos. O que pouca gente sabe, esse som aí, ó. Isso mesmo. O que pouca gente sabe é que uma das vinhetas mais marcantes da TV brasileira quase não foi ao ar. Na época, o jornalismo da Globo precisava de uma identidade sonora e queria uma vinheta única para anunciar notícias urgentes e interromper a programação. Novela, jornal, para, é tudo para dar a notícia. A pedido de José Bonifácio de Oliveira, sobrinho, o Boni, o maestro carioca João Nabuco, então com 25 anos, criou a música em um único dia. O estúdio na casa dele, sem nenhuma imagem de referência. Ele gravou todos os instrumentos, pegou o sintetizador, a bateria eletrônica, fez uma porção de coisas, de movimentos, misturou tudo sozinho e mandou para o Boni avaliar. No primeiro momento, o Borjalo, que era um dos diretores da Globo, achou uma coisa absurda e assustadora. Ele disse o seguinte: ao ouvir este som, essa vinheta, eu vou sair correndo com medo. E não para... eu vou sair correndo para a televisão. Muito pelo contrário, eu vou sair do ambiente. Mas o Boni disse: rapaz, sabe que eu penso diferente de você? Eu vou correr para a TV para assistir o que aconteceu. Que é isso mesmo. Não tinha imagem, era apenas, ele criou só a parte musical. Aí depois, então, no novo estudo, se encontrou, a princípio, a mão com os cinco dedos, era a imagem, e depois foi substituída por microfones, que é essa que nós conhecemos até hoje.
1: É incrível como funciona a mente desses músicos, porque surge uma ideia dessa na cabeça, é uma coisa que deu tão certo, né? Isso. Você pode estar em qualquer lugar de cabeça baixa, a TV tá ligada, você não tá nem olhando. Tocou essa música na TV, imediatamente você olha. Não tem jeito.
0: Alguma coisa grave que tá acontecendo.
1: Alguma coisa aconteceu, você já olha logo.
0: Exatamente. Então, essa música aí tá completando hoje 35 anos. 35. E quase não foi pro ar. Porque o Boni era o diretor principal da Globo, né? E aí são vários, né? Várias diretorias, mas tinha que passar pelo Borjalo. O Borjalo disse: essa aí não, Deus é mais. Deus é mais. Tá muito agressivo, não quero isso não. Mas a última palavra e a canetada final era do Boni. Ele disse: não, vai pro ar. Agora vamos pensar numa imagem para colocar isso aí. Veio a ideia da mão e depois desses microfones, e foi o que ele escolheu. Aí ele não botou para ninguém, ele decidiu.

0: foi o que ele escolheu. Aí ele não botou para ninguém, ele decidiu. Bom, tá isso aí, é isso aí, e é sucesso até
1: caiu
0: hoje.
1: Caiu no gosto, né?
0: É marcante.
1: Eu lembro de quando aconteceu os ataques das Torres Gêmeas, né?
0: Isso.
1: Antes, entrou logo essa vinheta aí, né? Avisando isso. Que...
0: E outra coisa interessante também, que eu fiquei sabendo muitos anos depois, foi aquela música das corridas de automóveis da Globo, de Fórmula 1.
1: De Fórmula 1,
0: né? Tem aquela música, a Canção da Vitória.
1: Exatamente.
0: É uma Canção da Vitória. A Canção da Vitória eu não sabia.
1: Principalmente quando a Ayrton Senna.
0: Você sabe quem gravou aquilo? O Roupa Nova.
1: Roupa Nova?
0: O Roupa Nova quem gravou.
1: Caramba, velho.
0: Eduardo Souto Neto é o maestro que fez a composição, que fez a música e convidou o Roupa Nova para gravar. Como é que eu descobri isso? Eu morava em Camaçari, estava ouvindo, acompanhando um DVD, eu ganhei de presente um DVD do Roupa Nova, e estava lá ouvindo, estava em casa assistindo, né, o DVD, daqui a pouco começa essa música. Eu digo, aí eu prestei atenção, voltei.
1: Ali é símbolo das vitórias do Ayrton Senna, né?
0: Voltei o vídeo, né, para o comecinho, aí e entra o músico da banda falando, né, do orgulho de ter gravado aquela música a convite do maestro, aquela coisa toda. Mas essa canção aí, ó. Ela foi usada durante muitos anos, né, nas vitórias, não só do Ayrton Senna, mas dos corredores brasileiros, né? E depois aí passou a ser usada também em todos os esportes da Globo, né? Quando joga a seleção brasileira de vôlei, de basquete, de futebol, eles podem colocar isso aí, está liberado sem problema nenhum. Então, a vinheta, aquela vinheta que assusta, está completando hoje 35 anos. 12h32, o intervalo, nós voltamos em seguida.
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2: Agora, 12 horas e 35 minutos, foi publicado esse material aqui no site. Eu dei uma olhadinha aqui, eu fico o tempo todo olhando aqui os sites, né, para ver se tem uma novidade. Agora, às 11 horas e 58 minutos, essa matéria, olha que coisa, hein? Traficantes invadem enterro e metralham um caixão de adolescente no estado da Bahia. O enterro de um adolescente apontado como integrante da facção criminosa Comando Vermelho terminou em pânico e correria na manhã de hoje em Dias d'Ávila, região metropolitana de Salvador. O caixão de Wanderson Nascimento Lima, conhecido como Maquinista, foi atingido por diversos disparos de arma de fogo durante o sepultamento. Vídeos que circulam nas redes sociais mostram o momento em que vários tiros são disparados dentro do cemitério. Nas imagens, é possível ouvir a sequência de estampidos enquanto familiares e pessoas que acompanhavam o enterro correm para tentar escapar. Os tiros teriam sido efetuados por integrantes de uma facção rival ao Comando Vermelho. Após um ataque, os suspeitos fugiram do local e o caixão ficou completamente perfurado. A Polícia Militar da Bahia, a Polícia Civil, foram procuradas para responder o que aconteceu, o que de fato aconteceu, já que se tratava de um elemento de altíssima periculosidade e essa rivalidade, hein, entre o grupo que ele fazia parte, o grupo criminoso, e o Comando Vermelho, precisava dar apoio, né, num momento como esse. Mas até o momento eles não responderam o que aconteceu e por que o enterro do Wanderson não teve a cobertura, o apoio da polícia. Ele morreu em uma troca de tiros com policiais militares no bairro da Concórdia, em Dias d'Ávila. O enterro dele, então, o defunto foi baleado hoje, agora há pouco, em Dias d'Ávila. 12h31.
3: Aqui aconteceu algo parecido, Devoto? Acho que foi em...
2: Aqui perto, aqui, aqui perto, cidades, né, aqui da região. Foi, é verdade.
3: Que tocaram fogo no caixão, né? Isso. Tocaram fogo no caixão.
2: Aqui foi metralhado.
3: É, nesse caso aí foi metralhado.
4: Boa FM, bom dia, boa tarde, bom dia a todos. Estou aqui assistindo a reportagem aqui da garota que morreu atropelada na CEPLAC, e as desculpas das pessoas incompetentes desse Brasil não fazem as coisas certas quando tem que fazer, depois fica botando nota de esclarecimento. Uma vergonha para esse povo. Essas mortes é nas costas deles, vão pagar no inferno.
5: Boa tarde, o grande Walter Machado, Ney Moreno, e você ligado no Impacto da Notícia pela Boa FM. Grande volta, Uruçuca, para hoje. Agora à tarde, a chegada da cúpula do governo do estado para assinatura de ordem de serviço do grande sonho de Uruçuca, que é a estrada Uruçuca-Serra Grande. A região estará presente, visibilidade total para Serra Grande, zona rural e Uruçuca. Festa, alegria. É Uruçuca em destaque.
6: Volta, bom dia, bom dia. Aqui é Sérgio Ferradas. Bom dia para você, Tony Barros e todos aí da Boa. Que é uma rádio boa mesmo aí, fala a verdade. Volta, eles, essa Globo aí, insuportável, a Globo Lixo, fica no enjoo agora com o filho do Bolsonaro. Eles não tem prova nenhuma que o cara fez nada de ilícito. Agora o filho de Lula, que roubou os pobres e outros aposentados aí. Muitos aí nem ligam que é Lula que roubou, né? O filho, tem um irmão de Lula também no meio, a quadrilha do PT toda aí no meio aí. Eles nem ligam. fizeram isso com os pobres aí desaposentados, rapaz. Se Jesus Cristo vier aqui na Terra e colocar Lula e ele de frente, muitos aí preferem Lula do que Jesus Cristo. Arruma de petista doente, sabe que o cara não presta e fica tudo bajulando o cara, rapaz. Essa quadrilha do PT desgraçada. Tem um cara que xinga aí e ele tá, não tá errado, não. Isso é arruma de bicho ruim, rapaz, do PT. Valeu, Walter. Um abração aí.
7: Boa tarde, Tony Barba. Boa tarde, Walter Machado, Ney Moreno. Que Deus abençoe cada lar e cada coração, nos protegendo sempre, nos livrando de todo mal. Pessoal, quem tiver aí, ou um andador, ou uma cadeira de banho, que puser me doar para uma pessoa, um senhorzinho que teve AVC, viu? Eu agradeço muito, viu? E às vezes tem aí guardado, vocês não usam, viu? Vamos fazer o bem sem olhar a quem. Forte abraço, Walter Machado. O mundo precisa de Deus e nós também, cidadão do Mangabim.
8: Walter, meu irmão, boa tarde. A minha ligação é para falar acerca de um absurdo de uma corrida que vai haver em Ilhéus sábado. Não que a corrida seja um absurdo. É que, segundo o cartaz do setor de trânsito, informa que as duas pontes que dão acesso à Zona Sul, ao centro da cidade, estarão fechadas no período de 3h30 da tarde até as 19h. E como é que fica o acesso das pessoas que necessitavam aqui para o centro da cidade? E se houver a necessidade de um socorro para o hospital, fica como? Um absurdo inviabilizar duas pontes, interditar, para que haja uma corrida. Está aí a minha indignação.
2: Ah, isso é o seguinte, deixa eu falar a respeito dessa situação, isso é proibido. Você não pode interromper o trânsito.
3: Não tem condição, né, Walter?
2: Não tem como.
3: Não tem como, né?
2: Você só tem esses dois acessos.
3: Só, quer dizer, vai parar a cidade toda?
2: E a Ponte Nova, não tem outro acesso. Se para fechar as duas, então, meu irmão, veja bem, você morador de Léus, entre em contato com o Ministério Público, passe essa informação, mande aí ó, a foto do cartaz que está divulgando essa notícia para o Ministério Público entrar com uma ação imediatamente. Isso aí não pode.
3: Não pode. Eu não acho que alguém tenha
2: o direito de ir e vir dos cidadãos.
3: Miraculosa.
2: Jogou no lixo? Uhum. A Secretaria de Transporte e Trânsito pegou o direito de ir e vir e jogou no lixo? Nos cidadãos aí de Léus. Então para tirar dúvidas, você pega, você tira uma foto, vai entrar aí no Google, Ministério Público e Léus. Vai aparecer o endereço, tudo direitinho. Mande a foto aí desse cartaz.
3: Eu tô querendo acreditar que houve um equívoco aí.
2: Vamos lá.
3: Nem que seja um erro de digitação.
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9: Walter, boa tarde, tá na boa, tá. Amém. Feliz. Walter, essa feira de São Caetano tá um embrólio danado, né? É uma mentira da secretária. A secretária fala uma coisa, o prefeito fala outra. E isso vai enrolando os feirantes e nada de entregar aquela feira, velho. É um absurdo isso. A secretária deu uma entrevista hoje, o programa do Jacqueline, dizendo que vai reunir os feirantes para fazer o sorteio, que não sei o quê. Só enrolando o povo. Só enrolando os feirantes. É um absurdo isso. É uma mentirada danada dessa feira, velho.
2: O ouvinte tem razão. E o governador está aqui em Uruçuca. De Uruçuca para Itabuna, o quê? É um pulo, 20 quilômetros, 30 quilômetros?
10: Não, não.
2: Vem de helicóptero. Isso, mas o helicóptero pode parar em qualquer lugar aqui. Pode parar aqui no,
3: tem lugar, tem,
2: na
3: tem.
2: BR-101, na 415, um pode campo, parar em Ilhéus.
3: Um campo de futebol também.
2: Aqui, pode parar no antigo aeroporto. e ele vir inaugurar a feira. Por que não? Por que não? Ele está aqui tão pertinho. Eu garanto que ele não vai para aquela região de Ilhéus, lá em Serra Grande. Ele não vai para Serra Grande. O evento será realizado no centro da cidade de Uruçuca. De Uruçuca, para que ele vem de helicóptero rapidinho, coisa de 20 minutos, ele chega aqui, inaugura a feira e vai embora. Tchau. Resolvido o problema.
3: E vamos trabalhar.
2: Resolvido o problema. Mas será que vai ter que buscar uma nova data para o governador? Quem sabe um dia? Aí espera mais de um tempo, mais 5 anos, mais 10 anos. Porra, pelo amor de Deus, viu, meu irmão? Pelo amor de Deus. E o cara tá aqui na cara do gol. Na cara do gol aqui, bem pertinho. Se ele, ó, se ele sair, assina um documento lá em Sul, que eu espero que algum morador leia o documento e depois passe para mim aqui, viu, amanhã. O que estava escrito no documento? Ou que o pessoal da assessoria dele leia o documento para ver o que está escrito. Porque geralmente eles assinam, ninguém sabe de nada, faz assim com papel de longe. E você leva uma bola nas costas. Acho que eu duvido muito que essa obra seja concluída ainda esse ano. Como tem gente lá de Uruçuca que está dizendo isso, né? Tá, não, esse ano, nós, eu já vou por essa estrada aqui para Serra Grande. Não vai não, meu irmão. Não vai não. Pode ter certeza que não vai não. Então, por que não ver Itabuna para inaugurar uma feira que já está pronta? Tem mais nada para fazer, já tá, o prédio já tá pronto.
3: Os feirantes tudo doido para trabalhar.
2: Só né? Falta fazer política partidária. A única coisa que precisa é entregar, fazer barulho, festa, aquela coisa toda que político adora. Não, você, o povo, isso fica para depois. Agora, 12h46, olha, tem uma informação que chegou aqui agora que chama atenção em relação à aposentadoria e pensão. A virada do ano de 2026 trouxe mais do que um novo calendário para os trabalhadores brasileiros. Trouxe o avanço da idade mínima progressiva nas regras de transição do INSS. O impacto foi imediato do comportamento digital. As buscas pelo termo aposentadoria por idade registraram um pico de 233% no último trimestre, segundo o levantamento do INSS. Olha só, hein? As pessoas estão preocupadas. O fenômeno revela uma mudança de mentalidade. O trabalhador brasileiro, ele deixou de olhar para o INSS apenas na véspera de parar de trabalhar. Hoje, o planejamento previdenciário deixou de ser algo feito apenas perto da aposentadoria. Para quem pretende se aposentar pelas regras de transição este ano, a régua subiu. As mulheres agora precisam de 59 anos e 6 meses de idade com 30 anos de contribuição, enquanto para os homens a exigência saltou para 64 anos e 6 meses de idade com 35 anos de contribuição. Essa mudança direta na idade mínima feminina, no caso a feminina também, a masculina, ajuda a explicar por que as mulheres estão buscando essa pesquisa. Elas representam 55% dos interessados em se informar dessa nova regra do INSS. Então, 233% foi o aumento na pesquisa no site do INSS a respeito da aposentadoria.
10: 12h49. Ô, Ney, bom dia.
11: Pedro, não tá ligando pro cara?
10: Ô, Ney, bom dia, meu jovem. Bom dia. Fala. Manda um alô pra Boarema aí.
12: Boa tarde, Walter.
2: Boa tarde.
12: A rádio fica batendo direto aí sobre esse gado na pista. E agora mesmo eu vi foi um monte aqui debaixo do viaduto aqui. Um monte de vaca solta aqui debaixo do viaduto. aqui próximo ao Balanção, aqui no São Lourenço. O povo não tem vergonha mesmo, né? Falando direto aqui na rádio sobre o

0: isso. O povo não tem vergonha mesmo, né? Falando direto aqui na rádio sobre o risco desse gado. E o povo ainda não tem vergonha, ainda fica soltando gado na pista. Rapaz, cadê a justiça, gente? Vai esperar mais um morrer? É como você estava falando aí, só vai resolver quando matar um político. Quando matar um político, aí resolve. Deus tá na boa, tá feliz.
1: Boa tarde, volta. Toda
2: eu mesmo, eu falo isso há mais de 30 anos aqui nas emissoras de rádio que eu trabalhei. Pelo amor de Deus, é isso. É, só resolve quando morrer um político. Essa questão do gado na pista é a questão do galho de árvore aqui na BR-415. As árvores que toda semana cai um galho, interrompe o trânsito, aquela confusão toda. Então, infelizmente, essa é a verdade. Eu vi hoje uma pessoa que mandou... O Marcelo estava hoje participando e falou sobre isso, né? O Marcelo e um ouvinte, né? Que mandou um áudio aqui para o programa da Jaqueline falando a respeito do gado na pista. Na semana passada morreu um rapaz, né? Um trabalhador morreu num acidente ali no semianel rodoviário. Então, meu irmão, vamos rezar. Vamos orar para que, quem sabe, um momento. Nós não estamos aqui desejando que morrer ninguém. Mas se morrer um político, eu garanto que eles vão resolver isso rapidinho, rapidinho. Vai ter passeata, vai ter um bocado de coisa. Pois não, nego?
3: Com certeza. Eu tô vendo ali, Walter, o ouvinte mandou ali o cartazinho, né? Sultran de Ilhéus informa, né? Quem precisar ir para a Zona Sul terá que esperar o final da corrida, o fim da corrida, que as duas pontes estarão fechadas.
2: Absurdo isso.
3: Aí não dá para acreditar.
2: Isso aí
3: não.
2: É absurdo. Isso não. É absurdo, não pode, é inconstitucional.
3: Das 15h30 até as 19h?
2: Porra,
3: abre uma brincadeira, meu irmão.
2: Imagine uma pessoa passando mal.
4: Vai ter que ir pro Guaranema.
2: Hã? Ou Guaranema, vai ter que ir pro Guaranema, com certeza. Né? Aí vai sair lá no Rio do Engenho. Né? Aí você pega a estrada de chão do Rio do Engenho até o hospital. Como na Zona Sul não tem hospital, aí a pessoa vai morrer na ponte. Vai morrer na ponte. Então, atenção aí os moradores, a população de Ilhéus, busque aí, ó, o Ministério Público, hoje é quinta-feira, você tem hoje, período da tarde, amanhã, o dia todo, isso tem uma brincadeira de mau gosto,
3: interromper as duas pontes. Tô sem acreditar no negócio desse.
2: Mas o ouvinte mandou aqui o cartaz, muito obrigado, viu, meu irmão? Caramba. Mandou aqui o cartaz, o Ney já leu aqui o cartaz, interrompido as duas pontes. Para uma corrida. Tá de brincadeira, né? Tem coisas que só acontecem em Ilhéus, né?
3: Não.
2: É. 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
5: 1253. Não precisa morrer um político, não. Pode ser a filha de um juiz, pode ser a filha de um vereador aqui, né? Para um problema regional, né? Pode só precisa ser o filho de alguém importante, filho do prefeito. Qualquer um. Morreu alguém ligado a alguma pessoa importante, resolve no dia seguinte, pode ter certeza.
2: A 12h54, Ney.
3: Olha, Walter, um casal e um filho de 1 mês e 5 dias foram mortos a tiros após a casa da família ser invadida por homens armados na madrugada desta quinta-feira em Alagoinhas. Segundo a Polícia Militar, o crime aconteceu na presença dos outros dois filhos das vítimas, de 5 e de 8 anos. De acordo com a apuração, as vítimas foram identificadas como Jéssica Costa Santos, de 24 anos, e Fábio Lima, de 25 anos, e Lucas Samuel Lima Santos, de 1 mês e 5 dias. O casal morreu dentro do imóvel localizado no

0: bairro Urbis 3. O recém-nascido, atingido por 4 tiros, foi entregue pela mãe de 8 anos a uma vizinha e levada para o Hospital Regional Dantas Bião, mas não resistiu aos ferimentos. Familiares informaram à polícia que os autores do crime chegaram à casa da família em um carro branco. Após o ataque, eles fugiram. A autoria e a motivação do crime são investigados pela Delegacia Territorial da cidade de Alagoinhas.
1: 12h55, vamos à participação dos ouvintes. Vamos lá, Tony.
2: Boa tarde, Walter. Boa tarde. Tô feliz. Um abraço, Ney. Um abraço, Dona Jo, aqui na UBS 4. Todos estão ligados em você, viu, Walter?
1: Obrigado. Agora, 12h56. Olha, sinceramente, a situação aqui em Itabuna é complicada mesmo. Tem coisa que você fica ouvindo. Será que isso é verdade? Será que isso é verdade? Um ouvinte me abordou hoje aqui pela manhã, saí cedo, fui a fazer uns exames aqui no laboratório, ali na praça da catedral, e um ouvinte, né, me parou para dizer: você sabe quanto vai custar o São Pedro de Itabuna? Eu disse: não tenho a menor ideia. Eu tentei, pesquisei lá no site da FIC, não tem nenhuma informação. Da prefeitura também não tem nenhuma informação, eu estou aguardando, porque tanto a prefeitura quanto a FIC, eles são obrigados a publicar no portal da transparência, né? Para que a gente possa verificar ali o quanto vai custar e você bater palma ou entrar com uma ação na justiça, vai ficar a critério de cada um. Enquanto cidadão, você tem todo o direito de protestar. Você tem todo o direito, você pode não concordar diante da situação da sua comunidade. Se aí no seu bairro tem problema, buraco, lixo, falta de iluminação, está tudo errado, diante dessa situação você pode procurar o Ministério Público Federal e entrar com uma ação contra a prefeitura. Você tem todo o direito quanto cidadão. Porque ontem mesmo disseram que a festa vai custar mais de 150 milhões de reais. Eu, sinceramente, não acredito. Não acredito, mas eu preciso buscar.
0: Pesado.
1: Não é? É muito dinheiro. Pela quantidade de atrações que vem sendo divulgado. Entrei no site da FIC, não tem nenhuma informação de custo, da prefeitura também não. Então eu estou aguardando quanto vai custar esse evento.
0: É isso que me incomoda, Volta, é a falta de transparência. Porque o dinheiro é meu, é seu, é do Tony, é dos ouvintes. É o nosso dinheiro sendo usado e a gente não sabe o que está sendo feito com ele. Não tem transparência.
1: E a situação da educação não é boa, não é confortável. A situação da saúde também não é confortável. Tem alguns pontos faltando, algumas coisas. Então, vamos aguardar. Tem ouvinte aí na linha? Vamos lá. Tem?
0: Tem ouvinte, Tony?
3: Não.
0: Não tem? Não?
1: Então, vamos lá. Vamos lá, então, Tony.
0: Um servidor público, Volta, da Secretaria da Fazenda do Estado e outras 2 pessoas foram presas nesta quinta-feira por suspeita de participarem de um esquema de sonegação fiscal de combustíveis. De acordo com a Polícia Civil, o grupo teria sonegado 400 milhões de reais. Segundo as investigações, o grupo criminoso adulterava combustíveis e mais de 100 milhões de litros podem ter sido adulterados entre o ano de 2023 e este ano de 2026. Uma refinaria em Camaçari, na região metropolitana de Salvador, é investigada na operação. Ainda segundo a polícia, o grupo investigado tem ligação com o primeiro comando da capital, PCC. Ele atua como braço financeiro e logístico da facção, usando postos de combustíveis e empresas de transporte para lavar dinheiro. O servidor público preso foi identificado como Olavo José Galveia Oliva. Ele é auditor fiscal e atua na coordenação de petróleo e combustível da Secretaria da Fazenda da Bahia. Com ele foram apreendidos 250 mil reais em dinheiro. Conforme informado pela polícia, o esquema tinha como objetivo ocultar a importação de nafta e solventes químicos que eram desviados para unidades de misturas clandestinas. O grupo criminoso pagava vantagens para servidores públicos estaduais e municipais para obter proteção e facilidades legais. As prisões preventivas foram cumpridas durante a Operação Calas. Além das prisões, dois servidores públicos municipais de Candeias, cidade da região metropolitana de Salvador, foram afastados das suas funções. Também foram cumpridos 13 mandados de busca e apreensão em Salvador, Feira e Feira de Santana, a segunda maior cidade baiana, e nas cidades de Camaçari e Candeias, ambas na região metropolitana. A operação foi coordenada pelo Ministério Público da Bahia por meio do Grupo de Atuação Especial de Combate à Sonegação Fiscal, junto com a Secretaria da Fazenda e a Polícia Civil.
1: Agora, uma hora, só dar esse destaque aqui que chega exatamente agora, publicado aqui no G1. Veja só, fundo ligado à Refit, que é a refinaria lá do Rio de Janeiro, pagou 14 milhões e 200 mil reais para a empresa da família do senador Ciro Nogueira, que foi recentemente acusado de receber 500 mil reais por mês do Banco Master. Rapaz, é brincadeira um negócio desse. Rapaz. O cara é senador da República, ele é senador pelo Piauí. E é candidato a mais um mandato. Recebeu a família dele 14 milhões de reais da refinaria lá do Rio de Janeiro.
0: É o uso do Estado em benefício próprio.
1: Aí a pergunta, em quem confiar?
0: Difícil, né, Valter?
1: Tá difícil. Uma hora, um minuto. Obrigado, Tony, pela sua participação. Obrigado, Ney.
0: Obrigado, Valter. Obrigado, Tony. Obrigado, ouvintes.
1: Um abraço para você. Muito obrigado pela companhia. Até amanhã.
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1: Boa, tá na boa, tá feliz. É o Paulo Matos, com a participação do Dilcinho. Boa sorte. Ainda tá Cícero do Acordeon, Nega, com Vitor Fernandes. É o nosso WhatsApp Boa, onde você faz a programação no 99179-9601. 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Vamos lá, Gilberto, não, né, Gilberto? Vamos lá, lê o texto do começo, rapaz. Boa tarde, Ney. Gostaria de ouvir a música de Gilberto Gil. Andar com fé, ofereço para todos os ouvintes. É o Gevaldo, lá de Itajuípe. Um abração, Gevaldo. Obrigado pela sintonia.

0: Bota na boa, tá feliz? Cheio de Trampoline aqui no nosso WhatsApp. Boa segunda edição, onde você faz a playlist no 991799601. Ivan Santos, boa tarde, Ivan.
1: Boa tarde, Ney. Gostaria de ouvir a música de Beto Barbosa. É Beto Barbosa?
0: Deve ser ele mesmo, Beto Barbosa. Vamos recordar. Betão Barbosa aí, 1h22.

0: Boa, tá na boa, tá feliz? É o Gabriel Pensador, aglomeração A2. 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Vamos ao nosso zap zap 991799601.
1: Boa tarde, Ney.
0: Boa tarde, Tatinha.
1: Feliz, é assim que se diz. Ney, toca uma música de Eduardo Costa, Pavando, que está aniversariando aqui na UFSC. Um abraço, Ney.
0: Parabéns pra Vando, completando mais um ano de vida. Valeu, Tati, um abraço pra você. Eduardo Costa, ponto final. Corrigindo, Eduardo Costa, pronto, falei.

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Muito bem, já estamos de volta com o nosso WhatsApp Boa FM, onde você faz a playlist, você faz a programação. 991799601. 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Viviane Vini, com o Heitor Costa, Assunto que Dói. Vai!

0: Boa, tá na boa, tá feliz. A Vini Vini com Heitor Costa, assunto que dói aqui no nosso WhatsApp Boa, onde você faz a nossa playlist.
1: Boa tarde, Ney. André aqui, na voz aqui de Boiarema. Gostaria de pedir uma música pra oferecer a Pedro e Fábio, lá da fazenda do Dr. Kleber lá. Quero oferecer aquela música pra ele. Desça daí do seu corno. É assim que se diz, tá na boa, tá feliz, tem uma boa tarde.
0: Diz que tem um amigo como você. Vamos curtir então.
2: Ô rapaz, tá fazendo o que aí, cara? Desce daí, meu irmão.

0: Vocês aqui na frente, um show à parte.
1: Léo Santana. 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

0: Boa, tá na boa, tá feliz. Esse é o hino de muita gente. E a cachaça subiu. Léo Santana, avisa aqui no nosso WhatsApp. Boa, 991799601. Boa tarde, Ney. Estamos ligados na Melhor Amor FM. Toca pra nós aí, Bruno e Marrone, duas facas, né? Tá na boa, tá feliz. É o Danilo Oliveira, lá do Fátima. Abraço, viu, Danilo? Obrigado aí pela participação. Bem-vindo aqui na nossa Rádio Boa FM. Zé Raimundo de Coaraci, boa tarde, Zé.
1: Boa tarde, Ney. Que Deus te abençoe, meu filho. Eu gostaria de receber, de ouvir a música do Roberto Carlos, Amor Sem Limite. Que Deus te abençoe. Fica com Deus, vocês todos aí. Em nome do Senhor Jesus.
0: Amém. Obrigado pela sua participação. 1:47 aqui na nossa Boa FM.
2: Bruno Marrone e Diego Vitor Hugo.

0: Obrigado, Diego. Vitor Hugo.
1: Obrigado, Bruno e Marrone, por aceitarem o convite de cantar essa moda linda com a gente.
2: Alô, menino, sucesso pra vocês.
1: Oh, tá. Obrigado a vocês, viu?
0: Muito obrigado.
1: Obrigado mesmo.

Roberto Carlos, Amor Sem Limite, aqui no nosso WhatsApp Boa, Diego e Vitor Hugo e Bruno e Marrone. Com essa encerramos o nosso WhatsApp Boa, segunda edição de hoje. Vem aí Bebeto Oliveira com mais um Super Tarde. A gente se fala amanhã às 9 da manhã aqui no Bom Dia Boa, certo? Uma ótima tarde pra você.

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Boa tarde, meu amigo Ney Moreno, de volta amanhã aqui na 96.1, a partir do meio-dia. Ele volta Walter Machado no Impacto. Tá começando mais um super tarde aqui na Rede Boa de Comunicação, a que mais cresce na Bahia, 991-799-601, para você interagir com a gente, dizer onde é que você tá, pra gente mandar aquele alusão bacana. 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Hoje, quinto, aqui nos 96.1 da sua Boa FM, 21 de maio, dia de que hoje, dia mundial da diversidade cultural para o diálogo e o desenvolvimento. E também dia da língua nacional. E a gente começa o Super Tarde de hoje com Avni Vini e Natan. Anota aí. Boa tarde.

0: Murilo Ruf, Wesley Safadão, quem tá pegando não tá reclamando não, o Carla Cristina, Sétimo Céu, aqui na nossa programação.
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0: Previsão do tempo para quatro cidades baianas que indicam um padrão de sol intercalado com instabilidades e pancadas de chuvas isoladas. Vamos lá, aqui em Itabuna, tempo parcialmente nublado com chuva rápida, 21 graus é a mínima, 29 a máxima. Chance de chuva moderada, pancadas isoladas. Em Ilhéus, sol com muitas nuvens e pancadas fracas, a mínima de 20 e a máxima de 28 graus. Salvador, sol com aumento de nuvens e instabilidade, mínima de 23, máxima de 29. Vitória da Conquista, céu encoberto e nublado com névoa pela manhã, mínima de 15, a máxima de 30 graus. Daqui a pouquinho aquele giro no zap para a galera que está chegando aqui pelo 991799601. Melody, Naldo Beni, Matheus Alves, 99.

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0: Tá na boa, tá feliz, olha a hora, 12h29, Rafa Almeida, Matheus Fernandes, Minutinho de Fraqueza, Natan, Amor da Praia, uma super sequência para animar a sua tarde aqui nos 96.1 da sua Boa FM. 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
0: 991799601. Vamos dar o primeiro giro no WhatsApp Boa. Adailton tá lá em Floresta Azives, tá lá curtindo a gente, valeu Adailton. Tô em Fulô, tá na Pitangueira, torcedor do Fogão. Ricardo Rosa, Bebeto, boa tarde, Tampocá, hein? Na construção do condomínio Jardim Botânico, ouvindo a boa, tá na boa, tá feliz, valeu meu irmão. Alô Louro, tá lá grudado também. Rita Cardoso em Itapé também tá ligadinha, valeu Rita.
2: Boa tarde, Bebeto. Tá, André aqui, de Boarema aqui. Gostaria de mandar um alô aí pra essa galera do Ribeirão Seco aí.
0: Galera do Ribeirão Seco.
2: Bahara, a mãe dela, a Tim, a irmã Lani, a filha do Gago lá, a Renatinha. Gostaria de oferecer uma música a elas aí. Maria Mendonça, alô porteiro. É assim que se diz, tá na boa, tá feliz, tenha uma boa tarde.
0: Valeu, querido, obrigado pela participação. Daniel, motorista de aplicativo, boa tarde, Bebeto. Aquele moleque é cheio de história. Que moleque é, pai? Me conte aí. Traduz aí. 991799601. Ah, o Felipe, o moleque. Valeu, meu irmão. Bom trabalho aos motoristas de aplicativo, grudadaços na 96. Iguinho e Lulinha, participação Léo Santana, Tônica e Gin.

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0: Moçada boa tá feliz demais. Vitor Fernandes, Léo Magalhães, Fotos e Lembranças. Israel Rodolfo, tô play. Ótima tarde para você que está acompanhando a gente nos quatro cantos da nossa grande região baiana. Sejam todos bem-vindos.
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0: Conta boa, rapaz. Zé Felipe fará uma viagem de última hora para encontrar Virgínia em Dubai? Olha aí. A equipe de Zé Felipe se pronunciou após circularem rumores nas redes sociais de que ele estaria planejando uma viagem de última hora para encontrar a ex-esposa, Virgínia Fonseca, em Dubai. Uma publicação afirmou que o cantor desmarcou compromissos no Brasil e comprou passagem para os Emirados Árabes Unidos. A assessoria do filho de Leonardo, porém, negou a informação. Acabei de falar com ele, não procede, disse a equipe do artista Kim. O rumor ganhou força após Zé interagir com Virgínia nas redes sociais, reacendendo a torcida do Santos por uma reconciliação. Ele deixou um comentário irônico em um álbum compartilhado por Virgínia após a chegada em Dubai. Bom dia, fique bem, escreveu, recebendo mais de 1,6 milhão de curtidas. A frase faz referência ao texto compartilhado por Vini Júnior após o fim do namoro com a influenciadora. E aí, rapaz? Eu tô achando que ele, na minha singela opinião, depois desse comentáriozinho aí, meio irônico, eu acho que ele vai bater em Dubai pra reencontrar a dona Virgínia, botar os pontos nos is. Será? Alô, Pedro, Pedro Padeiro de Itajuípe, tá ouvindo a gente? Fala, irmão.
2: Boa tarde, Bebeto, boa tarde. Aí, Ancelotti não levou o homem, fez mais um gol ontem.
0: Foi.
2: Valeu. Toca uma música aí do Tairone aí, qualquer uma, pras galera aqui das padarias.
0: É, e ontem deu Mengão! Gol de quem? Pedro, eu levaria o Pedro, tranquilamente, cara. Eu acho o cara, o centroavante mais diferenciado que tem aí. Desses todos aí, meu bicho. Play na máquina. Quem é? Cadê, velho?
3: Maria Mendonça, alô,
4: Beto.
0: Opa.
4: Tá falando que é Sheba.
0: Ô, Sheba. Sheba tava com som, então, né?
4: Ô, Beto, vou mandar um alô aí pra um tio meu que mora em Itapé. Um tio meu que mora em Itapé chama Navier. Aí eu vou pedir uma música aí, José Augusto, todo sábado é assim.
0: Todo
4: fica
0: sábado
4: na boa, é feliz, é assim. Tenha uma boa tarde.
0: Valeu, e queridão, Deus. Grande abraço. Obrigado pela imensa audiência, hein? Alô, Dudé do Gás, fala, Duda.
5: Boa tarde, meu grande zagueiro, Bebetão das
0: Beleza,
5: Oliveiras.
0: Beleza, irmão.
5: Quem tá com a boa tá feliz, quem tá feliz tá com a boa.
0: Olha
5: e
0: aí.
5: E quem tá com a boa pega uma carona porque sabe que esse locutor é gratidão. De verdade, não, meu gozadeiro. Vamos aí com o Guilherme Arantes, Lágrima de uma Mulher.
0: Rapaz.
5: Essa música eu ofereço pra Mara, ofereço pra Emily, né, ofereço pra Paula também, meu filho Herbert, e todos da GP, Bebetão, que tá mandando um abraço bem grande e visitando pra você vir aqui pra tomar um café ou almoçar uma hora dessa com nós, viu? Pode vir, embaixo da câmara. Deus abençoa.
0: Valeu, querido. Obrigado pelo carinho da sintonia. Vamos aparecer sim, marcar qualquer dia disso aí pra gente bater um papo com essa rapaziada aí, ouvir as histórias, viu, Dudé? Alô, caçula, flamenguista, fala, caçula.
6: Boa tarde, Bebeto, quem tá na boa, tá feliz, aqui é o caçula flamenguista. Gostaria de ouvir aí com o Leonardo aí, o cheiro da maçã, beleza? Manda pra Itabuna e região aí, quem tá na boa, tá feliz. Sucesso, meu irmão, é o caçula flamenguista.
0: Valeu, caçula, grande abraço, rapaz. A galera, eu tô sentindo que a galera hoje tá bem apaixonada, não tá, produção? Ó, pediram Alô Porteiro, pediram aqui também Sábado com José Augusto, aí agora pediram Cheiro da Maçã. Rapaz, a galera hoje tá num romantismo só, hein? O que que tá acontecendo aí, produção?
7: Boa tarde, Bebeta, que a Leda tá fazendo Boa Sorte, município de
0: Itapé. Ô, Leda!
7: Bebeto, você está com a música aí com unha pintada, eu ofereço pra Aninha, Nimburarema, Fabinho, Zé Russo, Suzana, Andressa, Baixinho, Gilni, Itapé, Bel, e Paval e Noni, e Creude e seu Valt. Tá na boa, tá feliz, é assim que se diz.
0: Tá na boa, tá feliz, é assim que se diz. Olha, gente. Muita gente pedindo música aqui, né? Deixa eu tocar uma aqui que tem um tempão que a gente não toca. É pra matar saudades, irmão.
1: The Flash. 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
0: É aquele momento que você recorda grandes sucessos pela manhã com Claudinho, pela tarde com Bebeto. A música é Sábado, grande sucesso de José Augusto. Parece um desabafo sobre um amor perdido, mas nasceu de uma angústia real. O cantor compôs a letra pensando na saudade que sentia dos seus filhos pequenos, pois precisava viajar constantemente nos finais de semana para fazer show. A verdadeira inspiração, apesar do tom confessional e da música, a solidão retrata na letra, traduz o sentimento de um pai que deixava a família em casa para cumprir sua agenda de compromissos. A ideia foi transformada em canção em parceria com Paulo Sérgio Valle, dando origem ao refrão que se tornou um clássico e marcou gerações. O próprio José Augusto, numa entrevista, contou detalhes sobre essa música. Bora conferir um tiquinho aqui? Bora lá? Tá na boa, tá feliz? 12h47. Quem não lembra, hein?
8: É com razão, por causa da letra, né?
0: Olha aí.
8: Que eu fiz aquilo pensando em alguma mulher.
0: Zé Augusto, hein?
8: Na verdade, aquele desabafo era pensando nos meus filhos.
0: Olha aí, rapaz.
8: Porque eu viajava demais.
0: Nem eu sabia disso.
8: Eu tinha dois filhos pequenos e meus filhos ficavam em casa. E eu sofria muito quando viajava os sábados e os domingos e minha família ficava em casa. E foi em uma desse papo com o Paulo Sérgio que a gente falou sobre isso. E ele falou, que tal fazer uma coisa? Eu falei, não, a gente vai fazer, mas vamos adaptar, né? E foi assim, mas muita gente pensa que foi uma mulher.
9: Então, não foi. Nossa, mas bem legal, bem bonito você fazer.
8: Eu sempre fui um cara muito agarrado aos meus filhos, né? Então, ainda hoje eles viajam comigo, graças a Deus.
9: Sim, você é hoje um artista que você ganha muito com suas composições, né?
0: Bacana, né? Então vamos ouvir a história do Sábado. Saudade que ele tinha dos filhos, gente. José Augusto, Sábado, sobe o som, aumenta um pouquinho mais.
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5: Agora 3 em ponto. Prefeitura abre inscrições para ambulantes e barraqueiros trabalharem no Ita Pedro. A Prefeitura de Itabuna, por meio da Secretaria de Segurança e Ordem Pública, publicou o edital número 0526, que abre o processo de cadastramento para ambulantes e barraqueiros interessados em trabalhar durante o Ita Pedro, maior São Pedro do Brasil. A iniciativa autoriza a comercialização de alimentos e bebidas durante os 4 dias de festa, que vai acontecer entre os dias 25 e 28 de junho, na Arena Zé Cachoeira, localizada na Avenida Princesa Isabel, no bairro Banco Raso. As inscrições serão realizadas entre os dias 22 de maio, a partir das 8 da manhã, até o dia 26, às 23h59, por meio de um link disponibilizado no site oficial da Prefeitura. O edital é destinado a pessoas físicas e jurídicas que desejam atuar no evento, reforçando a proposta da gestão municipal de ampliar a oportunidade de geração, emprego e renda durante os festejos juninos. Ao todo, serão oferecidas 445 vagas distribuídas em diferentes categorias. Estão disponíveis 95 vagas para barracas fixas de bebidas, 25 para barracas de drinks, 40 para barracas de comidas e outras 25 destinadas à comercialização conjunta de alimentos e bebidas em barracas fixas. Também serão disponibilizadas 240 vagas para vendedores ambulantes com isopor para comercialização de bebidas e mais 20 vagas voltadas ao segmento diverso. A classificação dos participantes acontecerá por meio de sorteio público marcado para o dia 8 de junho, sob responsabilidade da comissão organizadora da CESOP. Notícias da Boa, de volta a qualquer momento.
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0: Ah, já estamos de volta, né? No nosso Super Tarde na Rede Boa de Comunicação, que mais cresce na Bahia. Com os três F's de sempre, força, foco e fé em tudo que você fizer. Linda tarde para você que está acompanhando a gente aí, está em casa, está no trânsito, está acompanhando a gente aí. Bom demais, rapaz. 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Neto Brito e Pablo, a cena.
1: De cantar com ele.
0: Daqui a pouquinho tem a reflexão do Meu Super ídolo. Tarde de hoje. 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

0: Tá na boa, tá feliz, Michel Teló, Thiaguinho, só aqui, rapaz, na Boa FM, você tem esses grandes encontros, só aqui. Pega o sertanejo, mistura com pagode, pega um papazone da vida, bota pra cantar forró, seis cordas, pega Neto Brito, junta todo o teu talento com o Pablo, só aqui, na Boa FM. Gilson Cruz de Quaraci, fala, Gilson.
1: Beto, Gilson Cruz de Quaraci, tô ligado aqui no seu programa também, viu?
0: Valeu, Gilson. Ivan Santos, ou Macaco.
2: Boa tarde, Bebeto. Boa tarde. Gostaria de ouvir a música aí de Luiz Caldas.
0: Luiz Caldas, o rei do axé, o pai do axé. Alô, Dani. Tá lá ouvindo a gente também, valeu. Olá, boa tarde, tudo bem? Alô, Tony da Pitangueira, fala, Tony!
3: Se liga, Bebeto! Alô, Bebeto! Meu amigo, irmão, camarada, bota uma música pra mim, que tá chegando! Primeiramente, pra essa Tami linda e maravilhosa, Jaqueline, minha amigona, é Jaqueline que eu gosto também, viu? Pra Viva a Malma do Jegue, pra Lúcia, pra Gilson, pra Dal, pra Rony. Pra Tony da Gata, Maciel, pro Ivelho, pra Zebri lá do Taibé, Lourão aí de Lomanto Júnior, pra Eliane de Lomanto Júnior, Paulinha de Lomanto Júnior, viu? Pra Zé Paulo, melhor seresteiro de Itajuípe, pra Musa do Pix, pra Fia do Avon, pra Neta, pra Salera, Maria da Urbe, todos os ouvintes, ao Tony, pelo valetão da Pitangueira, Bebete, pra Luiz, da padaria do Pitangueira e a parceira dele, é nóis, hein? Bota fogo, hein?
0: Valeu,
3: Gui. Alô, Bebete, liga, Bebete, alô, Bebete, liga, Bebete, tô na escuta, meu irmão, camarada.
0: Valeu, meu parceiro. Alô, Nubinha.
4: Bebetinho, meu amor.
0: Opa.
4: Põe a música pra mim aí. É, de Bruno e Marrone, pra eu e Jainha aqui. Eita. E minha mãe, Coraci Helena. Põe aí, Bebetinho.
0: Alô, Helena.
4: Essa musiquinha pra nós curtir aqui.
0: Valeu.
4: Um abraço, Bebetinho.
0: Valeu, Nubinha, lá do São Lourenço, a corredora da Beira Rio com o João. Quer matar saudades com Bruno e Marrone, dormir na praça, 3h23, já já. A reflexão do Super Tarde de hoje. 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
1: Tá na boa, tá feliz? Agora 3h36, chegou a hora da nossa reflexão, a nossa mensagem positiva, super tarde de hoje. Aquele momento onde você para tomar um cafezinho, um chocolate, um suquinho, um chazinho, aumenta o som porque você quer ouvir a mensagem. Você já experimentou fazer o máximo pela outra pessoa? Dá tudo de você? Seu tempo, seus pensamentos, suas atitudes, seus gestos, sua entrega, sua força. E depois, você, às vezes até infantilmente, achar que vai ter tudo aquilo de volta. De alguma forma você vai receber isso. Afinal de contas, você se deu ao máximo para o outro. Entregou sua vida, seu propósito, suas atitudes. Você foi verdadeiro nos seus sentimentos, na tua força de fazer algo pelo outro. E você achou que aquilo ia ser retribuído, porque afinal de contas quem faz o bem é para ter o bem de volta. O que você planta, você colhe. E aí, na esperança dessas palavras, ou na esperança dessa fé, dessa certeza que você tem, você fez tudo. Mas você não teve de volta aquilo que você gostaria tanto de ter. Às vezes nem pela metade. E às vezes nada. A ingratidão tomou conta do coração da outra pessoa de tal forma que você não consegue nem enxergar e acreditar que aquilo é verdade. E aquela ingratidão foi te machucando, está te machucando, te ferindo, está doendo. E agora? O que fazer? Continuar no caminho, se entregando, dando seu máximo? Ou respirar, rever a situação, ver que você não está sendo mais valorizado o quanto você achava e acha que tem que ser? Bom, o amor é uma via de mão dupla. Só existe parceria e amizade, sentimento. Quando o que flui daqui para lá tem que fluir de lá para cá. Não precisa ser igual, não. Não precisa ser do mesmo tamanho, não. Muitos não têm um coração igual. Mas tem que jorrar. A água que vai, ela tem que voltar. O sentimento que vai, tem que voltar. O amor que vai, tem que voltar também. E assim é a vida. Não existe doação incondicional sem ter nada de volta. Pensa nisso, tá? Para você não se machucar ainda mais. Aline Barros, Lírio dos Vales, aqui no Super Tarde de hoje. Que Deus abençoe a nossa tarde, a nossa família, a nossa cidade.

0: Obrigada, derrama um choro.
1: Salve de palmas, Mary Cassidy!
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0: 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Aê!
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0: Mãe de Davi, Brito se irrita com Bambam, expõe segredo de ex-BBB e faz desafio inacreditável, olha aí. A Elisângela Brito resolveu entrar na polêmica envolvendo Davi Brito e Kleber Bambam e surpreendeu os seguidores ao publicar um vídeo cheio de provocações nas redes sociais nesta quinta-feira, dia 21. A reação aconteceu após as declarações dadas por Bambam durante participação no programa Giro Baiana, segunda edição, apresentado por José Eduardo. Irritada com as falas do ex-BBB, Elisângela apareceu usando luvas de boxe e partiu para o ataque. No vídeo, ela acusou Bambam de expor assuntos pessoais de Davi e ainda afirmou que o campeão do BBB 1 teria implorado para que a luta entre os dois acontecesse no Fight Music Show. Foi você que implorou para Davi lutar, disparou a mãe do ex-motorista de aplicativo, afirmando ainda que poderia divulgar imagens para comprovar o que disse. A influenciadora também criticou o comportamento do rival do filho durante entrevistas e podcasts. Boxe é arte, não é fofoca. Os dois têm uma luta marcada para o próximo dia 30 de maio em mais uma edição do Fight Music Show, evento que mistura celebridades e combates de boxe. Dia 30 de maio no canal Combate. Davi Brito, aquele do ganhou o BBB e tal, parece que perdeu a grana toda já. O outro também, o vacilão, Bambam, só tem vacilão, é a briga dos vacilões. É coisa. Alô, Gisele, lá do Cival Palmeiras. A Gisele acabou de mandar pra gente aqui um vídeo, gente, que nas proximidades ali da rodoviária, centro comercial.
2: Ó, já que acabou de ter um acidente de moto aqui, ó. O rapaz caiu, né?
0: Mandou um vídeo, teve um acidente de moto.
2: Motoboy. Tá cheio de óleo na pista, ó. Não sei de onde
0: cheio
2: vem.
0: Cheio de óleo na pista, gente.
2: O ônibus aí da rodoviária.
0: Atenção,
2: saindo,
0: hein?
2: Mas é isso aí, já. O senhor teve, acabou de ter um acidente aqui agora, ó. De
0: olha
2: moto.
0: Aí.
2: E o ônibus também acabou de entrar ali pelo ônibus, como você pode ver. O rapaz aqui, ó.
0: Olha
2: já
0: aí.
2: Acidentado, ó. Tá vendo? E é isso. Aí tá assim, ó, cheio de óleo na pista. O perigo em tempo de ter uma explosão, bujaque. Providencia aí, ó, toma
0: óleo na pista, hein? Óleo na pista, hein, gente? A Gisele do Simval Palmeira, né, Gi?
3: Amigo, é aqui de junto da rodoviária.
0: Olha aí.
3: Aqui, de junto da rodoviária. Você vai ver um bocado de gente lá. Eu me acidentei agora,
0: caramba,
3: sabe? Mas eu saí do local. Eu tô bem, né? Que eu sou técnica de enfermagem.
0: Certo.
3: Então eu não senti nada.
0: Ainda
3: só
0: bem.
3: Me melei de óleo. O rapaz, ele foi pro médico. O pessoal levou ele. O SAMU levou ele.
0: Graças,
3: viu?
0: A Deus.
3: Aí vocês podem vintar, o pessoal tá indignado.
0: Atenção,
3: porque
0: meu amigo Marcelo Santos. Você que tá na rua aí direto, cuidado, hein, cara. Você também aí, vai lá, dá uma olhada.

0: Verifica que tá vendo aí.
1: Só fica ali agora.
0: Olho na pista, nas proximidades aí do centro comercial.
1: Eu já saí do local, eu tô
0: da rodoviária.
1: Bem, não tô sentindo nada não.
0: Acidente, algumas motos caindo.
1: Um pouquinho de tontura, mas tô bem. O rapaz que se acidentou, ele levaram ele, viu? Aí vocês podem vir cá fazer a reportagem ali em frente, junto da rodoviária, que vocês vão ver o pessoal tudo lá. E caiu três casal antes de mim.
0: Rapaz, que coisa, hein? As motos derrapando, caindo, muito óleo na pista, nas proximidades da rodoviária, no centro comercial, hein? Atenção, Cetran. A Ritinha Araújo, Nova Ferradas, bora, Ritinha. Alô, Pati de Itajuípe, tá ouvindo a gente?
2: Boa tarde, Bebeto Oliveira. Aqui é Patrícia, do distrito de Itajuípe.
0: Beleza, Patrícia.
2: Da Ruinha de São Cristóvão. Toca aí pra mim, Bonde do Forró.
0: Bonde do Forró.
2: Boa tarde, viu? Tá na boa, tá feliz, é assim que se diz.
0: Valeu, Ricardo Rosa, São Caetano, valeu, meu irmão. Jadson Topazio, Portugal, também tá acompanhando a nossa programação. Valeu, Jadson. Um abraço, querido. Ah, que mais, rapaz? Tô em fulô lá da Pitangueira,
3: o quê? Luzia da Bundona, se você mandar uma música pra ela, Luzia da Bundona, da lavandaria aqui da Pitangueira.
0: Ai, ai. Tá na boa, tá feliz, a turminha boa de Deus aí. Ah, tem mais um pedido aqui? Play na máquina.
4: Ô, Bebetinho.
0: Tudo bom?
4: Boa tarde.
0: Boa tarde.
4: É um prazer estar acompanhando você nesse horário.
0: Ô, querida, obrigada.
4: É a primeira vez, né, por causa do horário do trabalho.
0: Certo.
4: É a primeira vez que estou te acompanhando.
0: Tá bom.
4: E vou acompanhar agora sempre que vai ter um dia na semana que eu vou estar folgando.
0: Ah,
4: se certo. For possível, passa a música de Silvana e Berg para mim,
0: eita,
4: por favor. Ofereço para você, Seilma, Gislan, Stephanie, meu sobrinho Albert e minha sobrinha Gisele. Aqui é Juliana do Jorge Amado, Itabuna, Bahia.
0: Valeu, Juliana do Jorge Amado. Juliana lá do salão, a corredora, minha amiguinha também. Beijo para vocês aí. Agora tem Silvana e Berg. Essa música ficou massa demais, velho. Eu boto no alto aqui, bem alto quando eu tô aqui no estúdio. O nome da música é Marcas. Sobe o som.

0: Linda ci ama.
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1: Agora 4 horas 3 minutos. Estudante atropelada bem em frente a essa placa e não resiste e morre. Após mais de 2 meses internada. A jovem Ellen Santos Reis, estudante da Universidade Federal do Sul da Bahia, morreu na manhã desta quinta-feira após passar mais de 2 meses internada em decorrência de um grave atropelamento ocorrido na BR-415, bem em frente à SEPLAC, no trecho Itabuna-Ilhéus. A informação foi confirmada por familiares por meio de mensagens publicadas em redes sociais. O acidente aconteceu no dia 16 de março, quando Ellen atravessava a faixa de pedestres nas proximidades do campus universitário. Testemunhas relataram que a colisão foi violenta e a estudante sofreu diversos ferimentos, sendo socorrida em estado grave e encaminhada ao Hospital de Base Luiz Eduardo Magalhães, em Itabuna, onde permaneceu internada desde então. Após o atropelamento, universitários realizaram manifestações cobrando medidas urgentes para evitar novos acidentes, apontando problemas como a falta de fiscalização, sinalização inadequada e a ausência de mecanismos que reduzissem a velocidade dos veículos. Outro ponto que gerou grande questionamento foi a ausência do radar de controle de velocidade no local no dia do acidente. Segundo relatos, o equipamento não estava funcionando naquele período e só teria sido instalado ou reativado posteriormente, após a repercussão do caso e a pressão da comunidade acadêmica. A morte da estudante causou forte comoção entre colegas, professores, amigos e familiares, que utilizaram as redes sociais para prestar as últimas homenagens. Ellen era lembrada pelo carinho, dedicação aos estudos e pelos sonhos interrompidos de forma trágica. O grupo iPolítica, dona da matéria, nós da Boa FM, nesse momento difícil, expressa a nossa profunda dor, desejando força e solidariedade aos familiares. Notícias da Boa, de volta a qualquer momento.
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9: Essa é a nossa música, meu pai.

0: Esse é o Eric Landi, Natanzinho Lima, Pilantra e Meio. Aqui na Rede Boa de Comunicação, que mais cresce na Bahia. Vou virar ruê. Rabai, vai virar rueiro. Simplesmente Bebeto. Simbora. Alô, Neide do Sarinha. Bebeto, quero ganhar ingresso pro Sem Xepa. Não tá rolando ainda não. Assim que rolar, te falo, tá bom? Rose Batista de Ferrada está ligadinha. Beijo, Rose. Milena Oliveira, lá do Pontalzinho, também tá ligadinha. Como é que é, Bebeto? Turma, boa da tarde. Deixei pela manhã com a recepção. Ligou, campeão da promoção. Aí é, mano. Se preparem para viver o extraordinário em cada gole. Valeu, Milena. Tô curioso, hein? Vai chegar o dia aqui pra gente fazer o test drive. Alô, Bebeto, Márcia, fala pra Imasa soltar água, pelo amor de Deus, pro Jorge Amado. Oi, Imasa. Vamos soltar água aí pro Jorge Amado, pelo amor de Deus. Andréia do Japumirim, é isso mesmo?
1: Se meu patrão, eu quero ouvir uma música do Hit aí, só pra o vento, oferecer aqui na Fazenda Bagaço Grosso, pra Joaquim e família, Vilas e família, Patrão Fulô, Valentão da Pitangueira. Aí, meu irmão, quero dar uma boa tarde, paz e saúde. Sempre mando um alô aqui pra Fazenda Bagaço Grosso. Lourão, meu patrão.
0: Valeu, Lourão, meu patrão, Fazenda Bagaço Grosso. Agora 4h22, daqui a pouquinho eu tenho um Se Ligue na Ideia, hein? Vai zoar alguém? Você imita, você canta. Vai mandar áudio pra zoar alguém do grupo. Dispara teu áudio, hein? Já já tem. Se ligue na ideia.

0: o quadro mais resenha da Boa FM. Se liga na ideia e manda o teu recado. Mas na moral, viu?
1: Ah, na moral, pelo amor de Deus, né? Pega leve. 991-799-6601. Oxê. Marcelo Santos pisou no rabo do gato. Rapaz. O gato inventou de passar em frente ao litro de licor. Marcelo Santos pisou no rabo do bicho. Fazer o quê, né? 991-799-6601. Qual é a tua zoeira? Manda pra mim, hein? Manda pra mim. Qual foi a resenha do grupo hoje? Mototaxistas, motoristas de aplicativo, representantes comerciais, vendedores em casa. Como é que tá? Tudo tranquilo? 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Aê! Mandou teu áudio, então vamos lá, né? Fala, louro.
2: Roberto, Madalto e Cristiano Neves.
1: Ah, ele não esquece o Cristiano Neves.
2: Música Cristiano Neves, casa 28.
1: Rapaz.
2: Passa o Cristiano Neves mandando a boa aí, esquece não.
1: Valeu, papá. Quem é? Play da máquina. Play? Play.
3: Boa tarde, Bebeto. Aqui é Admilson de Maria Jape.
1: Maria Jape, né?
3: Gostaria de ouvir aí o.
1: Admilson?
3: De Ferrugem. Fez pra tudo de Maria Jape. E pra todos vocês aí, tá na boa, tá feliz.
1: Valeu,
3: boa
1: querido.
3: Tarde, Bebeto.
1: Valeu. Grande abraço, obrigado pelo carinho da cita dia 991-799-6601. Hein?
4: Boa tarde, Bebeto Oliveira.
1: Eu.
4: Aqui é Patrícia do distrito de Itajuípe, da Ruinha de São Cristóvão. Toca aí pra mim, bonde do forró. Boa tarde, viu? Tá na boa, tá feliz, é assim que se diz.
1: Ah, valeu, querida. Play. Cadê?
5: Bebeto, boa tarde.
1: Opa, e aí, rapaz?
5: Ah. Aqui tá falando a Sheba de Guaré.
1: Fala, Sheba.
5: Rapaz, tô aqui no Tararé. Peguei, fui pegar uma novilha hoje.
1: Eita, rapaz.
5: Tem 15 dias, tá no mato, 13 novilhas.
1: Caramba.
5: Aí fui pegar uma hoje, passou por cima de mim, meu patrão.
1: Rapaz.
5: E não consegui pegar.
1: Oh,
5: aí, tô aqui meio estrompado e tomando uma geladinha. Aí chega na ideia. Tem na hora da boa, tô feliz. Mas a dor passou com a cerveja.
1: Ufa.
5: Beleza?
1: A dor então, passou, batata, rapaz.
6: Ai!
1: É, Sheba. A Sheba tava gritando, a dor passou. DJ Ricardo.
6: Bebeto, meu brother. Como é que você tá, meu irmão? Tamo pro caça, é festa. Bebetão. Oi, veja alguém aí que mora aqui nas imediações do Top Park.
1: Olha aí.
6: Que tem uma galinha aí pra me emprestar. Que o meu galo fugiu, Bebeto.
1: Peraí, rapaz.
6: O galo não viu nenhuma galinha no galinheiro. E falou, ah, meu irmão, não vou ficar aqui solteiro, não. Vou dar linha, vou dar um a zero no meu dono. E deu linha, Bebeto.
1: O galo deu
6: tá
1: linha.
6: Tá correndo atrás de galinha por aí. Agora

0: Pedro já apareceu aqui hoje. Falou comigo. Cadê as galinhas? Cadê as galinhas? Se você botar uma galinha, eu entro. Agora, sem galinha aí dentro, eu não vou ficar, não, viu? Vem aí, Bebeto. Quem tem uma galinha pra me emprestar aí? Perto aqui do Top Park. Pega aí, traz pra mim, Bebetão. Se liga na ideia, Bebeto. O galo fugiu, Bebeto.
1: Rapaz, coisa, bicho. Caramba.
2: Ai, não aguento. Ai, meu Deus, esse cara é doido. Esse homem é demais, viu? Oh, meu Deus, esse Bebeto é muita coisa.
1: É a hora da molequeira, né, bicho? Manda teu áudio, se liga na ideia.
3: Alô, Bebeto, boa tarde. Tá ouvindo aí?
1: Olha aí.
3: Aqui é o vovô do aplicativo.
1: Fala, vovô.
3: Tá ouvindo aí? O Fuê e o outro tocando aí.
1: Certo.
3: Eu queria deixar minha música aqui também.
1: Ele quer deixar a música dele?
3: É bem assim, ó. Eu tô de boa, eu tô esperto. Eu tô de boa e tô esperto. Tô ligado na boa no programa do Bebeto. Eu tô de boa e tô esperto. Eu tô de boa e tô esperto. Eu tô ligadinho na boa FM no programa do Bebeto. Um abraço aí, Bebeto.
1: Ah, valeu. Alô, Márcio Cafu, o homem que lançou a frase enigmática. Agora pode? Agora pode.
4: Ô, Bebeto, passa uma música aí pra Sheba aí de Borarema aí.
1: Sheba.
4: Do homem chapeludo, ele gosta dessa música.
1: Ah, o Sheba gosta
4: do... Tá me perturbando aqui pra pedir aí a música do homem chapeludo.
1: Pronto. Se ligue na ideia.
5: Segura mais.
1: Manda teu áudio aí,
5: porque a resenha tá pegando fogo. Se liga na ideia.
6: Boa tarde, Bebeto.
1: Boa tarde.
6: Gostaria de ouvir a música de Pabllo.
1: Pabllo.
6: Especial pra mim, Malavivan, minha amiga Fia, minha amiga Mira e pra todos os ouvintes. Tô na boa, tô feliz.
1: Pronto.
6: Viviane de Itajuí.
1: Valeu, no modão a gente toca. Agora é o Se Ligue na Ideia Play.
7: Ô, Bebeto, vamos lá, pra mim, Bebeto.
1: Ai, aqui.
7: Aqui o povo é a voia, que a banana engole o macaco, Bebeto.
1: Jesus.
7: Que é a voia, Bebeto. Meus amigos vão que se canta na baixada.
1: É coisa, Rojane.
8: Boa tarde.
1: Boa tarde,
8: Rojane, da Zona Rural Uruçuca.
1: Tudo bem, Rojane?
8: Estou aqui naquela, né, caminhada. Faz uma coisa, faz outra, mas parei tudo pra fazer aquela caminhada, porque...
1: Olha que bom.
8: Pense numa pessoa que vai e vem.
1: É mesmo?
8: Mas deixa eu te falar, tô na boa, tô feliz, eu quero ouvir Reginaldo Rossi, Leviana, viu? Boa tarde,
1: Leviana,
8: vamos de caminhada.
1: É mais uma que você vai ouvir no modal, né? Play.
9: Boa tarde, Bebetinho.
1: Boa tarde.
9: Tô na boa, tô feliz. Hoje o meu pega na visão.
1: Ah.
9: Tá falando aqui, Andrinha de Itapé. Hoje o meu pega na visão, vai pro Instituto, a Casa do Bem. Vai para Teca e Raquel. Né? Pra ela, elas duas... Se soltarem mais na dança, viu?
1: Ah, foi, mano?
9: Se desembolarem mais.
1: Você
9: liga na ideia, hoje é pra ela.
1: Valeu, Maria, Boeira City.
10: Boa tarde, Bebeto, quero mandar o segundo na ideia.
1: Quem é aqui? Zé Carlos, isso?
10: Boa tarde, Bebeto, quero mandar o segundo na ideia pra mãe Andrinha de Itapé. Que mais nunca veio aqui na roça me visitar.
1: Quem foi, pra quem não foi visitar ele na roça lá? Volta aí, produção.
10: Pra mãe Andrinha de Itapé.
1: Quem?
10: A ideia. Pra mãe Andrinha de Itapé.
1: Mãe Andrinha, é isso?
10: Que mais nunca veio aqui na roça me visitar.
1: 991-799601, Bebeto. Boa tarde, quero ouvir a música Zé Felipe, meu grito de amor. Quem é, pai? Por favor. RG, CPF. Diz quem é aí pra gente saber. Vamos ouvir então o bonde do forró. Eita. Regravação da música de 1900 e cabelos grisalhos. Bonde do forró.

0: Tá na boa, tá feliz demais. Bonde do Forró, por que brigamos? Vou mandar um forte abraço à turminha boa de Buera City, Buerarema, tá sempre ouvindo a gente aí. Grande abraço, meu amigo Leandrão, Leandrão das Bananas, Buera City e Califórnia. Valeu. Turminha boa lá de Barro Preto, meu amigo Matoso, seu Hélito, Zupa, Juraci, turminha boa de Barro Preto aí. Todo mundo com o radinho ligado aqui na 96.1, tá na boa, tá feliz. Andressa lá de Itajuípe. Fala, Andressa.
1: Boa tarde, Bebeto. Quem fala aqui é a Andressa, da Ruinha de São Cristóvão, município de Itajuípe. Eu gostaria de pedir a música de Toque 10 Estrela e dedicar para minha prima e meu filho, Andriel, e minha prima Ayla. É assim que se diz. Tá na boa, tá feliz. Boa tarde, Bebeto.
0: Valeu, querida. Obrigado pela participação. Eu Se Ligue na Ideia. A galera pedindo música também aqui. É aquele programa, né? Pra você zoar seu amigão aí. Foi que aconteceu engraçado no teu grupo aí. Conta pra mim, manda o áudio. 991-799601. Manda um abraço, um forte abraço a toda a galera da a turminha boa da Polícia Militar, Polícia Civil, Polícia Rodoviária. Forte abraço aos nossos guerreiros trabalhando aí em prol da comunidade. Grande abraço, bom trabalho pra vocês.
2: Boa tarde, Bebeto. Se Ligue na Ideia, Andrei aqui de Buarima.
0: Fala, Andrei.
2: Ofereceu a música aí pra Sheba de Buarima aí.
0: Que foi que
2: a eu? Lenda do vaqueiro, Mastuz com leite.
0: A lenda.
2: Ofereceu ele aí. E tem um boa tarde, assim que diz, tá na boa e tá feliz. Quebinha de Buarima.
0: Valeu, querido. Grande abraço. Obrigado pelo carinho da sintonia sempre. Turminha boa de Buarima em peso aí, ouvindo a gente, né? É, meu amigo Guila. É, grande Guila. Abração também, um esquerdinha. Olha quem apareceu.
3: Ai!
0: Zâmbia.
4: Oi, meu bronzeadinho, Bebetinho. Boa tarde, meu bronzeadinho.
0: Buenas tardes.
4: Boa tarde.
3: Eita, mãe!
4: Se Ligue na Ideia hoje.
0: Ai.
4: Se eu te contar, você não vai nem acreditar, Bebetinho.
0: Ah, é, rapaz?
4: Fui ao médico hoje pegar o resultado de um exame.
0: Olha aí.
4: E aí eu chamei motorista de aplicativo. Quem chega
0: quem?
4: Pra me pegar. Felipe. Motorista de aplicativo.
0: Felipe.
4: Aí entrei, dei bom dia, entrei no carro.
0: Sim.
4: E tá fazendo o que aí? Eu falei assim, o exame que eu falei que vinha fazer.
0: O exame e o teste.
4: Aí eu dei pra ele, falei, não vou nem abrir.
0: Peraí. Vamos lá, vamos voltar aqui. É, foi fazer o exame. Sim. E...
4: Motorista de aplicativo. Aí entrei, dei bom dia, entrei no carro.
0: Sim.
4: E... Tá fazendo o que aí? Eu falei assim, o exame que eu falei que vinha fazer, o teste.
0: Certo.
4: Aí eu dei pra ele. Falei, não...
0: Peraí. Você fez o quê?
4: Tá fazendo o que aí? Eu falei assim, o exame que eu falei que vinha fazer, o teste. Aí eu dei pra ele. Falei, não vou nem abrir. Assim, o exame que eu falei que vinha fazer,
0: o teste. Ah, tá bom.
4: Aí eu dei pra ele. Falei, não vou nem abrir. É seu quem tem que abrir, é você.
0: É seu.
4: Ai! Dei a ele, Bebetinho, ele não abriu dentro do carro, me deixou em casa.
0: Foi
4: de
0: mesmo.
4: Cara feia.
0: Caramba.
4: Foi embora e até agora não me deu um oi.
0: Não deu um
4: pra
0: oi.
4: Pra dizer se abriu ou não, mas eu sei que é gravidez na certa.
0: Ah, Felipe, por isso que eu vi ele com cabelozinho de gel. É, pai. Botou uma figurinha aqui. Uma boa surra resolve. É, Felipe. Coisa complicou agora, hein? O exame deu positivo, gravidez. Bebeto, manda alô pra minha irmã Rosa na Fazenda Boa Sentença, Ritinha. Ô, Ritinha. Abração pra você, hein? Alô, Maria Cristina, Jardim Grapiona, Tia Jó, César, Lucas. A vizinhança toda aí ouvindo a gente. Ricardo Rosa, fala, meu brother.
5: Bebeto, se liga na ideia. Avisa a DJ Ricardo aí. Que se ele perder o galo, fala com ele que tem um pinto pra ele aqui. Viu? Avisa ele que se ele perder o galo, tem um pinto. Tem aquele pinto pra ele cuidar.
0: Rapaz, pronto, DJ Ricardo. Você tava triste aí, né, velho? Preocupado. Que tinha perdido o galo. Agora, o Ricardo, seu xará, diz que tem um pinto. Aê! Fala, Jadson, isso aqui tá lá em Portugal.
3: E aí, Bebeto, como beleza. É que é, meu querido? Beleza? Aqui é Jadson de Portugal. Bebeto, eu tô aqui. Bebeto, eu tive que comprar outro celular, velho.
0: Olha aí.
3: Aqui em Portugal, quem fala telemóvel.
0: Telemóvel.
3: Mas pronto, tive que comprar um outro celular pra poder colocar o telefone pra poder tocar, entendeu? Aqui na coluna. Olha só, Bebetinho bronzeadinho. Bebeto, você é massa, meu preto. Você é estourado de audiência, vamos chorar. Embora eu curto eles todos, tá ligado? Desde a paz da manhã. Mas queria ouvir uma música aí, entendeu? Aquela. É a mesma música. É o Grilo e Hungria. Tá bem, Bebeto? É nóis. Tamo junto, meu querido. Viu? Tá na boa, tá feliz.
0: Tá feliz. Assim que se diz.
3: Assim que se diz. Jackson, Portugal, carimba aí, é nóis. Tamo junto.
0: Valeu, meu irmão. A galera ao vivo, né? Direto de Portugal, lá acompanhando a nossa programação. Meu querido Aloysio Romão, torcedor do Galo Mineiro, tá lá ouvindo a gente também. Olha a voz do homem aí. Quem lembra dele? Trabalhou na Simonete. Meu gerentão.
6: Acabei de chegar agora na minha casa. Hoje eu parei mais cedo. Então, descansada.
0: Descansada.
6: Fazer um franguinho caipira agora, bebê.
0: Olha que beleza.
6: Franguinho caipira. Você não vem mais aqui na casa de pobre?
0: Ó, o cara mora no paraíso e tá dizendo que é casa de pobre. Vou marcar pra gente aparecer por aí, Valdir. São muitas emoções aí, só parando pra contar a minha história, velho. É pra chorar, não. É pra me abraçar. 991-799-601. Play na máquina. The Play.
7: Gosta do seu corpo. Ai, Bebê, tô foi? Nervosa.
0: Que foi, rapaz? Foi. Tô nervosa, foi o que que eu...
7: Mas tô na boa, tô feliz.
0: Ah, ainda bem, né?
7: Não tô conseguindo ouvir nada aqui do Se Liga na Ideia. Tô aqui nervosa, tô conversando pelo WhatsApp.
0: É mesmo?
7: Liga na Ideia aí, minha vida. Com o patrocínio aí, bebê, com celular.
0: Celular,
7: tô,
0: né?
7: Tô precisando, Se Liga na Ideia aí pra bater a resenha. Viu, meu filho? Patrocínio de celular.
0: Olha aí.
7: Tá bom. Liga na Ideia aí.
0: Vou pedir a Fernanda pra lhe dar um celular, vamos. Dona Fernanda.
7: Pronto, agora

0: Olha aí.
1: Mandar o on. Liga na ideia aí.
0: Vou pedir a Fernanda pra lhe dar um celular. Lá na Fernanda.
1: Pronto, agora já tô aqui, já tô antenada, viu?
0: Já curou?
1: Já tô antenada.
0: O celular
1: liga
0: curou?
1: Liga na ideia aí, viu, Gaso? Liga na ideia, pega a visão.
0: Rapaz, só vou falar que era pra Fernanda comprar, o celular ficou bom rapidinho. Rapaz, que loucura, hein, bicho? O celular ficou bom, rapaz. Falou e mexeu no bolso da Fernanda, ela fez lá uma oração, alguma coisa aí ela fez aí. Rapaz. Hein? Deve ter sido a mesma oração que Marcelo fez pra Barreto lá pra ganhar o tênis. Felipe, aqui na nossa programação, meu grito de amor, Country Sessions.

0: Versão muito bacana, Zé Felipe, Meu Grito de Amor do trabalho Country Sessions. Aqui na nossa programação é o nosso Se Ligue na Ideia, dedo no play.
1: E pra finalizar, por último, eu quero que...
0: Olha aí.
1: Ouvir uma música. As Andorinhas Voltaram, na voz de Chitãozinho Chororó.
0: Eita, um dos clássicos.
1: Lembrar de um grande guerreiro, meu pai. Apesar que eu nunca esqueço, Bebeto. Mas eu quero ouvir essa. E dedico ela também pra minha vida, né? Aí pra vida Cacá e meu filho Gaza. As Andorinhas Voltaram, na voz de Chitãozinho Chororó.
0: Valeu, querida. Obrigado pela participação pelo 991-799-601. É o que, louro?
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0: Na boa, não. Que isso nem é casa 28.
1: Cristiano Neves
0: é,
1: da
0: tô mandando abraço pro Zé Domingo.
1: Zé Domingo.
0: Tô mandando abraço pra ele, Zé Domingo. Esquece passar o Cristiano Neves, não. Passa o Cristiano Neves aí. Esquece, não.
1: Valeu, valeu, querido. Pra você que ligou e pediu, o Zé Felipe tá ouvindo aí, né? Meu grito de amor. Não deixou o nome aqui. Tudo bem. O Marcos, né? Tá lá em Bicaraí. Felipe de Bicaraí também.
2: Boa tarde, Bebetinho. Fala, o embaixador Felipe. Chegou já no chegou. Finalzinho do Se Liga na Ideia, Bebetinho. E no modão da boa, eu gostaria que você tocasse aí pra mim o som do Sem Pareia, Saudade da Minha Terra. Pode ser, Bebetinho? Pode e aproveitar ser, e parabenizar o jornalista e blogueiro aqui de Bicaraí, José Van Dias, que está aniversariando hoje. E para ele vai Raul Gil aqui, Bebetinho. Olha, fala, Raul Gil.
3: Vamos aplaudir!
1: Aê! José Van, parabéns! Vamos aplaudir! Gostei, gostei, gostei. Fechou, né? Rapidinho, né? Se Ligue na Ideia. Gustavo Lima, Luiz Fonsi, Vagabundo. O nosso Se Ligue na Ideia de volta amanhã às 4h30. Já já tem modão.

0: Gazeta, peguei você dançando a lambadinha, é?
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0: Opa, esse alguém só tchau. Essa alguém só tchau. Gustavo Lima, Luiz Sonsi, Vagabundo. Vou dar um forte abraço pra toda a galera dos Lava Jatos. Alô, Tony e Johnny, os caras estão sumidos. Cadê a menina também, rapaz? É, lá de Ferradas. As vizinhas do Ney, né? Elisângela, Jamile Nisso e o brother lá. Valeu, alô, Poli de Uruçuca, também tá ligadinha. Valeu, Poli, obrigado pelo carinho da sintonia, hein? Bom, fechou, né? Super tarde ficando por aqui também. 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Valeu, na volta tem Modão da Boa.
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0: 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Alô, Hermógenes Júnior, sempre na luta aí, ouvindo a gente, a galera do Crediário Oliveira. Obrigadaço pelo carinho da sintonia, Angélica Flamenguista da Califórnia. Bebeto, manda alô pra minha filha Verônica, do Pontalzinho. Valeu, Verônica, Pontalzinho, a filhota da Angélica. Turminha boa nos 96.1 da Sabor FM de Miúdes.
1: Se der tempo, toca Moacir Franco, carta na mesa pra mim ouvir.
0: Carta da mesa.
1: Pra me ouvir pro pessoal lá de Pé de Serra que tá ligado.

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1: Tá na boa, tá feliz. Adeildo.
2: Olá, Bebeto Oliveira, boa tarde. Tu chegando pra mais um Modão da Boa, Bebeto.
1: Chegando.
2: Bebeto, se possível, eu gostaria que você tocasse pra mim hoje no Modão da Boa. É, Zezinho Barro, dois copos na mesa. Ofereço pra minha esposa, Dona Maria, toda a galera aqui do sítio, pra todos os ouvintes massa que tá curtindo o Modão da Boa. E tá na boa, tá feliz, Bebeto. É assim que se diz.
1: É assim que se diz. Eita! As andorinhas voltaram! Trio Parada Dura, 5h14, Modão da Boa tem 6. Lembrando que 6 da tarde tem esporte. 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

0: Banda é Sem Pareia, saudades da minha terra. Alô, Keu, lá em Nova Ferradas, o homem do salão lá ouvindo a gente, o Gé, o Preto, a turminha toda aí ouvindo a gente, a Ritinha do Bolo, a família inteirinha acompanhando o modão da bola. Oi, Bebeto e Ione, lá do Zizo, também tá ligadinha. Olha aí, rapaz, disse que a amiga foi visitar ela lá, levou um bolo, pão de queijo, frutas. Valeu, Ione. Tá passando bem, então, né? Miriam Costa, Erivelto e Marides, da Roça do Povo, tá lá ouvindo a gente, valeu. Diz que todo dia fica ligado nesse horário aí, até a madrugada, né? Com Rivamar, valeu. Erivelto e Marides. Valeu, Miriam, obrigado pelo carinho.
1: Bebetinho, tudo bem? Como é que vai? Então, no modão da boa, eu gostaria de ouvir Magnífico, adoro. E ofereço pra você, todo mundo aí da boa, pra minha mãe Dalva Tamalira, Tom Ribeiro, também pra meu amigo Eldon Moura, Zé Robson, Demildes e pra todos que estão ouvindo a boa. Tá na boa, tá feliz, é assim que se diz.
0: Ah, pronto, valeu. Betão da Feijoada lá na Califórnia. Fala, Betão, homem do licome, da feijoada e outras coisitas mais, né? Tem um pastelzinho lá, show de bola também, hein? Valeu, Betão. Rita de Cássia, Fazenda Água Bela. Fala, Rita.
2: Boa tarde, Bebetinho. Boa tarde. Deus dê uma quinta-feira abençoada pra você, meu amigo. Você toca também. No modão da boa aí, top 10 pra mim, por favor. Fica com Deus. Tá na boa, tá feliz.
0: Valeu, Pedro Padeiro, esse aqui lá de Itajuípe. Fala, Pedrão.
3: Ô, Bebeto, meu amigo, boa tarde de novo. Toca aí, por favor, no modão da boa aí. Fio de cabelo, com de Chitãozinho e Chororó.
0: Fio de cabelo.
3: A galera daqui das padarias oferecendo aí pra galera toda aí.
0: Pra matar saudades, né? 991799601.
4: Boa tarde, Bebeto. Gostaria de ouvir hoje Pepe Moreno, O Cego e os Três Aleijados. Gostaria de dedicar essa música pra minha vida Andrinha, pra minha vida Robson, pra Marta, para o esposo dela, Marquinho, para Leandro aqui de seu Duquinha, para meu esposo José Carlos, para minha filha Heloísa e para todos que gostam de ouvir a Boa FM. Tá na boa, tá feliz, é assim que se diz.
0: Valeu, 5h38. Lembrando que daqui a pouquinho a nossa equipe de esportes chega por aqui, hein, no comando do Marcelo Santos.

0: grande profissional, grande figura que já milita aí no esporte há muito tempo. Meu amigo, craque de bola, jogador sensacional, diversos clubes no Brasil, treinador, tem um centro de treinamento chamado Os Blacks, lá no Itabuna Esporte Clube, que você que é veterano, né? Quer bater aquele baba com qualidade, dando um dois na bola com o pulmão em dia, é treinar com meu amigo Dino Black aí, bicho. De terça a sexta-feira. E também Robério Nunes, narrador esportivo da nossa equipe de esportes. O esporte da boa tá demais. Vale a pena se ouvir logo na sequência, depois do modão. Michele, Jardim América, valeu, Mi! Alô, Dema, na Ubis 4, fala, Dema!
1: Boa tarde, Bebeto, é Dema, motorista de aplicativo. Ô, Bebeto, eu queria ouvir aí, Bebeto. Menino de rua, Beto Moreno. Tô na boa, tô feliz, hein, Bebeto?
0: Valeu! Agora tem o quê? Magníficos! Eita! São João, já, eu já ouço seus sinais. Essa é Adoro. Valeu, tá na boa, tá feliz. 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
0: A hora certa da Bahia são 18 horas e 5 minutos, 18 e 5. A partir de agora, o Esporte da Boa aqui pela sua rede boa de comunicação, que eu digo sempre que é a rádio que mais cresce no estado. Vem mais duas boas, hein? Eunápolis e Cidade de Ilhéus. É o programa de debate. Aqui vamos estar debatendo tudo com relação ao esporte em geral, futebol. Não é? Você também do vôlei, também do basquete, do freestyle, hein? Já que hoje estamos recebendo aqui o atleta de freestyle, o Vitor Silva, vem bater um papo conosco aqui das competições que está que ele está participando, que vai participar também. Daqui a pouquinho um papo com ele. E é claro, é o esporte em geral aqui no Em Debate pela sua rede boa de comunicação. Abraçando você de Barreiras e região, de Alagoinhas e região, Xique-Xique também em região. Alô, Madre de Deus e região. Um forte abraço, obrigado pelo carinho da audiência. Lembrando que ontem teve rodada da Copa do Nordeste, também da Sul-Americana, Libertadores. Daqui a pouquinho vamos debater os clubes brasileiros que jogaram. Inclusive ontem o Palmeiras acabou tropeçando em casa. E daqui a pouco a análise do nosso querido Nino Black, que toma também o Robério Nunes com relação a esta partida. O Vitória atropelou ontem na semifinal, realmente, da Copa do Nordeste. Deu um passo importante para a grande final. E hoje vou pedir os números da Mega Sena ao Nino e também ao Robério, que ontem eu perguntava aqui, você acha que vai para a final aí? Aí ó, os dois cravaram Vitória e Sport Recife. E não é que o Vitória ontem goleou em casa e o Sport venceu fora de casa? Então daqui a pouquinho vou pedir os números da Loto, né, da Mega Sena também, ao Nino e também. E já é chamado de pai de santo por aí, não é? Nosso querido Nino Black, não é isso que é chamado? Feiticeiro. Ah, é feiticeiro, né? Então daqui a pouquinho eu vou pedir o número pra ele. São 18h07, já está no ar o Esporte da Boa. Já vou aqui com o nosso querido Robério Nunes, com seu boa noite no estúdio avançado 96,1. Alô, Robério, boa noite.
3: Boa noite, Marcelo, boa noite aos amigos da Boa FM, Nino Black, Tony Bárbara e toda a galera ligada no som da gente. Mais uma vez agradecendo a Deus por essa oportunidade de estar juntos para discutir, analisar e viabilizar, quem sabe, uma opinião positiva para o nosso esporte, claro, da nossa cidade, da região e da Bahia, quem sabe até do Brasil. Com relação ao resultado, eu dormi com medo, porque eu não conseguia assistir os jogos todos, não. E quando eu fui dormir, o Vitória estava perdendo. Eu falei, vixe, ele e o Negrão chutando para fora. Mas como ele usou os tambores aí que você está falando, inverteu bem, que o Vitória já vai com vantagem, né, no jogo da volta. E com relação ao Palmeiras, entra numa mini crise, Flamengo se saiu bem nessa situação, vai pro clássico também, né, com aquela vantagem emocional contra o Palmeiras, que é um jogo de 6 pontos, Marcelo.
0: A hora certa da Bahia são 18 horas e 8 minutos, 18 e 8, lembrando que aqui na técnica tem ele, o nosso querido vascaíno Tony Babos. Agora sim, cadê aquela vinheta que todo mundo pede?
4: O desenrolar do jogo. Fala aí, Nino Black.
0: Alô, Black, boa noite.
5: É, velho. O bicho botou um miojo ali, não foi, mais? É miojo no desse cabelo,
0: é miojo.
5: O enrolado e pra baixo, né?
0: Ele falou assim, vou
5: ficar... Encaracolado, enrolado não. Eu sou honesto.
0: Falou assim, vou
5: ficar... Encaracolado, enrolado é quem não gosta de pagar os outros, tem um monte.
0: Ele falou assim, vai ficar igual o Nino.
5: É, mas fica no cabelo dele, é bom. Aqui é cabelo de negão, aí não. Boa noite, viu? Boa noite,
0: Marcelo. Isso aqui é com o Vitor,
5: tá? Boa noite, Marcelo. Boa noite, Vitor. Tá bem aqui. O freestyle que o Marcelo falou, né? Boa noite, Tony Babos. Tá aqui, que não é bobo nem nada. É vascaíno, é inteligente. É vascaíno igual a Nego Nino. Tony Babos tá aqui. E eu soube que vai ter uma vaquejada. Ele já tá se preparando, né? Desse jeito. Boa noite a você que tá do lado de lá. Você mesmo. Você que é gente inteligente, que ouve a gente aqui na boa. Você tá no esporte certo e o melhor, na hora certa. Tá chegando do trabalho, cansado, aquele dia foi proveitoso. Respirou? Vai ouvir agora informações esportivas no som limpo informações verdadeiras, porque você merece a verdade e nós agradecemos pelo carinho da sua audiência. Ontem Copa do Nordeste, ontem Libertadores e daqui para frente Copa do Mundo, o clima o tempo todo, estamos aqui para isso. E o Vitória, Marcelo, como você falou aí, o Vitória ontem deitou no ABC. ABC, ABC, toda criança tem que ler e escrever. O Vitória ensinou o ABC ontem a ler e escrever. 6, meia dúzia. É muito gol, Marcelo, mas o jogo teve vias diferentes, duas expulsões, o que facilitou pro Vitória. O Vitória não tem nada com isso. Venceu dentro de casa, mas ainda não garantiu. Mas abriu o caminho, Marcelo. Tem outro jogo ainda.
0: Beleza, então. Então daqui a pouquinho tudo com relação aí à semifinal da Copa do Nordeste. Também tivemos a vitória do Sport jogando fora de casa. Enfim, tudo aqui pra vocês conferirem a partir de agora, hein? E daqui a pouco também tem o Fala Torcedor. Você de qualquer parte da região aqui pode mandar seu áudio pra cá e falar assim: olha, meu time ganhou, meu time perdeu, meu time tem que tirar o treinador fulano e tal. Então a crise do Palmeiras realmente daqui a pouquinho o Nino vai falar, assim também como o nosso querido Robério Nunes. Lembrando que amanhã, já confirmado, teremos aqui a presença do Washington Aguiar, ex-árbitro e ex-diretor do Grapiúna Atlético Clube. E já mandou adiantar aqui que vai abrir o verbo com relação à arbitragem em Itabuna e à Federação Baiana de Futebol. Você acha que ele tem coragem?
6: Eu já falei,
5: eu só falo isso. Eu
0: acho que não vai ter coragem.
5: Marcelo, eu não sou de me meter em briga de ninguém. Eu não vou separar ninguém.
0: Da última vez ele jogou uma pimenta nada lá, né?
5: É, eu não confusão, digo nada, né? A ele. O Washington é meu parceiro, eu gosto de Washington.
0: E também vai falar com relação à equipe do Grapiúna.
5: Eu não deixo ninguém bater nele, não.
0: Não vamos deixar,
5: não. Eu não deixo ninguém bater em Washington, porque... não. Eu separo, pelo menos.
0: Até porque também o presidente não é de mata uma moça, não é.
5: É, Álvaro Castro é um cara muito inteligente, bem articulado, conversa bem e bem explicado. É um cara que eu também gosto, é um desportista. É um corajoso, pelo menos corajoso. Você pode dar esse nome a Álvaro, porque pegar o Grapiúna nas condições que Álvaro pega tem que ser corajoso, velho.
0: É complicado realmente, hein? E aí já joga uma partida difícil, né? No próximo sábado, diante da equipe do Barreira. Daqui a pouco a gente vai discutir também, viu? Sim. Robério, Nino, o Campeonato Baiano. Já que o Feira, que é um time que investiu muito, tem um clássico no próximo sábado contra o Feira, aliás, o Fluminense. Jogo difícil também. Então daqui a pouquinho a gente vai falar com relação ao Campeonato Baiano.
5: Antes, Marcelo, aqui, pra nós que somos do futebol raiz, o Fluminense de Feira de Santana, o Fluminense, não tem o Feira recém-formado como rival, como clássico, não. Obrigatoriamente é chamado de clássico porque o Feira é residente da casa, na cidade de Feira de Santana. Mas nós sabemos que o time tradicional de Feira de Santana é o Fluminense há muitos e muitos anos.
0: É igual aqui em Itabuna, né?
5: Sim.
0: Agora, há uma rivalidade por conta de só ter dois times.
5: Dos times e das diretorias. Porque essa rivalidade de Itabuna e Grapiúna vem muito das diretorias.
0: Isso, é
5: do passado, entendeu, Marcelo?
0: É verdade.
5: Então se estendeu, mas nós sabemos que seria bom se nós tivéssemos, ou se tivermos algum dia, os dois em primeira divisão, os dois em condição de disputar em igualdade, os dois com chance de fazer boas campanhas. Aí o torcedor escolhe para quem ele vai torcer. Eu conheço muita gente que torce pro azulino, o Itabuna, o azul e branco. E conheço muita gente que torce pro futebol itabunense. E o torcedor que torce pro futebol itabunense, ele engloba o Itabuna e automaticamente o Grapiúna também, porque é da nossa cidade. Está erradicado hoje em outra cidade, por opções ou por forçadamente ter que sair daqui, por situações que o favorece, acredito. Mas eu tenho certeza que se puder um dia, ou se puder voltar, porque já foi daqui, porque é daqui, voltaria ou voltará sim, para a alegria de todos, se tiverem a condição de fazer campeonatos sem sair ridicularizados, Marcelo. Ridicularizados que eu falo é... alguém dá uma entrevista daqui a um mês, fulano saiu me devendo, eu fui para tal time e não me paga. Não é legal pro clube, não é legal automaticamente para a cidade. Fui jogar em tal cidade, tal time, não me pagou até hoje. Não é legal isso. Nem de uma parte, nem de outra, Marcelo.
0: A hora certa da Bahia são 18 horas e 14 minutos, 18 e 14, aqui é o Esporte da Boa, pela sua rede boa de comunicação, até as 7 da noite, com muita informação do esporte no som do seu rádio. Deixa eu pegar aqui, antes de debatermos aqui, Black e também o nosso querido Robério, os resultados de ontem para as competições. Boa noite do nosso querido Vitor Silva, ele que é um atleta de freestyle, e daqui a pouco ele vai falar com relação
6: o que é o freestyle, né, e qual é a competição que ele está disputando, que vai disputar também, que são várias competições realmente a

0: São essas que você está participando, que vai participar também de outras por aí, daqui a pouquinho aqui no som da sua rede boa de comunicação. São 18h16, meu querido Robério Nunes, Nino Black. Ontem, dois jogos da semifinal da Copa do Nordeste, vitória 6-2, com duas expulsões na equipe do ABC, e o Sport, jogando fora de casa, venceu Fortaleza 2-1 lá no Castelão. Por aqui, né, nesse primeiro momento, vencendo Vitória, vencendo Sport, você mantém a sua posição de que a final da Copa do Nordeste será entre Vitória e Sport, Robério?
1: Mantenho, sim, porque o ABC teve, como eu disse, quando eu fui dormir, tava, acho que era 2-1 pro ABC. Aí veio a expulsão. Como muda o jogo? E muda também a história da competição, porque 6-2, 4 gols de diferença, com a experiência que o Vitória tem, o objetivo de arrecadar essa grana. Não ganhou nada até agora, né, de competição. Está fora, só tem a Copa do Brasil. Sabe que é complicado para avançar. Está ali, Campeonato Brasileiro, dúvida, né, porque altos e baixos. É elenco com muita gente contundida. Então, a chance é essa de, pelo menos, ser vice-campeão da Copa do Nordeste, que a parada vai ser dura, ou contra o Sport, ou contra o Fortaleza. O número, né, do que foi feito no placar, dá para segurar tranquilamente a diferença de 4 gols aí, ou 3, né, para ficar tranquilo e manter aí a boa postura. O Vitória vem crescendo, né, com a sua formação, sabendo o que quer jogar. Se jogar como jogou contra o Flamengo, aí, pai, não tem para ninguém. O Sport quebrou um tabu de quantos anos, meu Deus, que eu tava aqui pesquisando, 17, acho que foi 17 anos que não venceu o Fortaleza fora de casa. E aí conseguiu, né, que quebrou um tabu de 46 anos. Não é pouco não, viu? Eu estou olhando aqui no futebol interior, quem também está encaminhando dependência aí é o Sport, que quebrou um tabu de 46 anos. O Leão da Ilha voltou a vencer o Fortaleza como visitante. É quase 50 anos. É meio século, meu irmão, quase de uma vitória. Isso dá aquela força mental para o Sport. Vai dar rubro-negro mesmo, então. Não tem para ninguém, não.
0: Nino Black. Esses dois jogos de ontem, a vitória do Vitória e do Sport jogando fora de casa, já também pode cravar essa grande final?
2: Olha, Marcelo, começar por casa, né? Eu acho que o Leão da Barra, o Vitória, fez seu papel, cumpriu sua obrigação dentro de casa, tomou inicialmente um susto, Marcelo, mas isso é futebol, né? Pode sair na frente e tem que ter a tranquilidade e qualidade, organização, para que possa reverter o quadro momentâneo do jogo. O Vitória fez isso, virou o jogo, tomou 1-0, saiu atrás do placar, empatou, tomou 2-1, empatou de novo e aí disparou, porque o ABC teve jogadores expulsos, Marcelo. E o Vitória não tem nada com isso. E as expulsões dos jogadores do ABC foram expulsões justas, tinham realmente que ser punido com cartão vermelho. O árbitro ainda foi no VAR para ver o lance, rever, para ter a certeza da decisão tomada. E tomou sim as decisões certas nas duas vezes. Isso facilita, obviamente, pro Vitória. Mas o Vitória não tem nada com isso, volto a falar. Entrou com 11 e terminou com 11. Claro, Vitória, muita gente, Marcelo, tá enganado com Vitória. Muita gente tá enganado com Vitória. O Vitória tem um elenco grande e um elenco bom. O Vitória tem um treinador que já tá se sustentando aí desde o ano passado. E ele é um meninão no meio dos jogadores. Ele trata os jogadores como se também fosse jogador, o Jair Ventura. Ele é carioca, Marcelo, e carioca é muito parecido com o jeito baiano de ser. Pode olhar que nas comemorações, você, torcedor, você que é gente inteligente, que ouve a gente nesse momento, você vê as comemorações do treinador do Vitória junto ao elenco, você não sabe quem é jogador e quem é o treinador. Ele se mistura porque ele vive aquilo, até porque ele também tem uma idade compatível a alguns jogadores ali. O Vitória tem uns líderes, o Baralha, por exemplo, é um líder dentro do campo. Tem o Oswaldo, que ontem entrou, fez 2 gols, um golaço, inclusive, uma virada, meia bicicleta, alguma coisa assim. Dão nomes diferentes para aquele lance. E o Vitória, que está na Copa do Nordeste, na Semi, já ganhando o primeiro jogo e ganhando bem, fazendo o dever de casa, vai com uma certa tranquilidade jogar em Natal, que é a casa do ABC. Há quem não saiba de onde é o ABC, Marcelo. O ABC é de Natal, Rio Grande do Norte. Foi a mistura do Argentina, Brasil e Chile. Uma vez teve um amistoso, e aí fizeram a mistura. E como é o nome do time que vai nascer aqui? Aí pega uma letra de cada um e a gente faz isso, pô. É a mistura
0: do ar. Eu ia perguntar a você que hoje pela manhã.

0: A Jaque tá achando que o ABC era de Londrina.
1: Não,
0: Jaqueline.
1: O ABC é de Natal.
0: Natal, viu, Jaque? Amanhã eu falo pra você.
1: Ela tá ouvindo.
0: Tá ouvindo.
1: O ABC é de Natal. Daqui a pouco eu vou pegar esse computador e botar no meu ouvido.
0: Retorno pela manhã aqui.
1: Então, Marcelo, o ABC é de Natal, tem como rival maior lá o América. E assim, já tive por lá também, por isso sei essas informações. E eu sou obrigado a saber essas informações, porque eu sou obrigado a passar pra você do lado de lá o que é do assunto e o que está no assunto em pauta no momento. Então, Vitória massacrou dentro de casa, 6 é gol demais. Só que estamos falando, Marcelo, de futebol. Tudo pode acontecer. E o Vitória pode sim tomar uma virada, mas é muito difícil pelo time e pelo elenco que tem. Eu falei do elenco porque muita gente acha que o Vitória tem jogado bem no brasileiro e ganhou, casualmente tirou o Flamengo na Copa do Brasil, casualmente jogou bem contra... Não, o Vitória é forte. Forte dentro e forte fora de casa. Não é por acaso, não tem sido por acaso os triunfos que o Vitória tem conseguido, não. É um time arrumado e sai para jogar contra o ABC a partida de volta com a grande chance de voltar com a classificação para a final. Quanto à partida, com relação ao Sport Fortaleza, o Sport fez a surpresa pro Fortaleza na casa do Fortaleza. Só que o placar é mínimo. Um gol de diferença. Mas o Fortaleza deve ter sido como discurso, Marcelo, de vestiário, o seguinte: a decepção do semblante e a voz embargada de poderíamos ter feito o papel de casa e não fizemos, mas vamos na casa dele, já que eles ganharam aqui, a gente pode ganhar lá. É assim que funciona o vestiário. Eles ganharam aqui, a gente pode chegar e ganhar lá. E é assim que funciona o vestiário, para até motivacional servir, mas o Fortaleza sabe que o bairrismo é muito grande entre Pernambuco e Ceará. São dois times acostumados a frequentar a primeira divisão do Campeonato Brasileiro. São duas equipes, duas empresas fortes, duas torcidas marcantes. E vai chegar a hora da torcida do Sport receber o seu time em casa, vindo de uma vitória fora de casa importantíssima. Mas ali sim está entreaberto. O Vitória está aberto, mas está meio aberto, porque é futebol, tudo pode acontecer. Mas a vantagem do Vitória é grande frente ao ABC. Com relação ao Sport, não. É uma vantagem, toda vantagem é considerável, mas é uma vantagem pequena, mas não deixa de ser bom, Marcelo.
0: Uma pergunta aqui a vocês dois, com a vitória, com o futebol que o Vitória vem jogando,
1: sim,
0: inclusive com a vitória que eliminou a equipe do Flamengo,
1: esse mesmo,
0: na Copa do Brasil.
1: Por que você enche a boca pra falar que eliminou o Flamengo?
0: É pra o Wilson que tá ouvindo agora lá,
1: Ingrid,
0: também.
1: Ingrid Alcântara,
0: Ingrid tá Alcântara também. É, mas perdeu, tá fora da Copa do Brasil.
1: O choro é livre.
0: É, e o jogo de ontem, no Vitória, que aplicou 6-2 aí nessa semifinal da Copa do Nordeste. Já se pode sonhar, Robério e Nino. Primeiro, Robério, que tá no estúdio avançado aí, 96,1. É, do Vitória, naquela primeira página no final do Campeonato Brasileiro, não?
2: É, como eu falei, hoje o Vitória tem mais competições do que o próprio Flamengo. O Flamengo só tem duas, Bahia só tem uma. Quando eu falo do elenco, é porque fica complicado para um time, principalmente que vai percorrer o Brasil todo para cima e para baixo. Nordeste ainda vai, mas você vai, Brasil. Mas aí tem Campeonato Brasileiro, Copa do Brasil, né? E Copa do Nordeste. São três. Para segurar um elenco até o final é complicado. Aí você não sabe se preocupa com o dinheiro ou com a permanência na primeira divisão. Então, aí é complicado. Ó, Marcelo, saiu uma notícia aqui que eu vou passar aqui para você, eu sei que você vai olhar também, é que o Flamengo ganhou os pontos, né, do jogo, saiu agora, tá aqui no... Cadê, meu Deus? O Flamengo conseguiu aqueles pontos que... daquele jogo
0: que
2: não aconteceu, né?
0: Que
2: não
0: aconteceu,
2: praticamente. Então tá aqui já, no Globo,
0: Comebol,
2: já traz aqui,
0: da Vitória,
2: Que a comissão disciplinar da Comebol deu a vitória ao Flamengo no jogo cancelado contra o Independiente Medellín, da Colômbia, né? Dia 7 anunciou nesta quinta-feira o WO para o clube colombiano, que deu 3 pontos ao Flamengo. Isso significa também que, com o resultado, o Flamengo chega a 13 pontos e garante, né, matematicamente a primeira posição do grupo A. A equipe havia assegurado a classificação para as oitavas de final, quarta-feira, e agora o Flamengo briga, que vai pegar o Cusco, acho que é terça-feira, para ser o melhor da competição nessa fase, que dá vontade de jogar a segunda partida em casa. Tá certo?
0: E no Black, o Flamengo aí ganhando 3 pontos, né?
1: Marcelo, já era uma coisa prevista, né? A desorganização, na verdade, a falta de planejamento e de organização. E ainda um diretor lá, o dono da SAF, tirou uma onda, deu tchau pra torcida, que a torcida vaiou, a torcida fez uma festa bonita. É o famoso fazer a O casamento sem ter a noiva, Marcelo. Não tinha o planejamento, a segurança total, a segurança devida ou necessária para o jogo. E aí foi interrompido. Interrompido não, nem iniciado. E o Flamengo justo, ganhou os 3 pontos. Já que WO são 3 gols, 3 pontos é a vitória. O Flamengo não precisava dos gols, mas os pontos automaticamente, pelo regulamento, vai para a equipe que estava em campo. E aqui, mandante, não deu a condição da partida ser realizada, perde os pontos, o Flamengo é beneficiado? Não. O Flamengo foi só justificado. Justificado foi os 3 pontos para o clube que mereceu os 3 pontos, sem ter culpa da desorganização do adversário que jogava em casa. Quem está em casa tem que se organizar. Não se organizou e perdeu, Marcelo.
0: Bom, são 18h27 da Bahia, 18h27. Eu vou quebrar aqui o protocolo, Black e também o nosso querido Nino, já que o Vitor ele tem que ir para a academia da... E para o ESC daqui a pouco, né? A faculdade daqui a pouco, é que ele tem aula agora às 7 horas. Já vamos iniciar aqui um bate-papo com o nosso querido Vitor Silva. E daqui a pouco a gente volta a falar com relação à Sul-Americana e também Libertadores. E a pergunta que eu faço aqui é o Vitor: o que é freestyle?
3: Bom, Marcelo, freestyle, em inglês, do português, estilo livre, né? É um estilo de arte que se contém dentro da cultura hip hop, que se relaciona a batalhas de rima. E o que são? Você tem 2 oponentes, geralmente, um de um lado e outro do outro. Também temos batalhas de dupla, de trio, de quarteto e assim vai. E geralmente são 4 versos para cada um, para iniciar. E depois temos 3 voltas, ou seja, cada um rima mais 2 vezes, mais 2 versos de 3 vezes, entendeu? E aí assim se consiste uma batalha de rima. Tem esse modo que é o tradicional, que a gente chama de bate-volta. Tem o que é aplicado na maior competição do Brasil, que é o duelo de MCs nacional, que é o 45 segundos, que é basicamente você rima 45, seu adversário rima 90 direto e você responde com mais 45. E o freestyle é distribuído dessa forma, dentro do... Tem vários modos de batalha, você vai achar por aí. Para quem quiser conhecer mais sobre freestyle, eu recomendo a FMS, que é um modo muito bom para você entender mais sobre freestyle. Eles têm vários modos diferentes, várias formas diferentes de você compreender o freestyle. E às vezes é só a sua forma de entender freestyle. Você pode acabar gostando de batalha, você pode acabar gostando da cultura hip hop. Você tendo essa forma diferente de você viver ela, você pode acabar gostando, acabar se sentindo dentro dela, se sentindo abraçada, que é o que a gente sempre busca. Por isso sempre buscamos coisas diferentes, para que todos se sintam inclusos na cultura hip hop.
0: Aqui em Itabuna existem mais outros, assim igual você, que participam.
3: Existem vários. Existe o nosso Xadrez, que é um dos MCs mais antigos que temos aqui na cidade. Existe o GNL também, que é um dos mais antigos. Tem o Low, que não tá aqui. O Low, ele tá em Salvador, mas é daqui também, de Itabuna. Existe Zatanna também, que é nossa representatividade dentro da cultura também. E fora Ilhéus, que temos outros MCs como Dropê, Ridan, e vários MCs aí que são meus amigos pessoais também. Inclusive, mandar um abraço para todas as batalhas aqui da região, Ilha, Margem, Cacau, todos se sintam abraçados por esse abraço meu.
0: Eu apoio, Vitor, que vocês têm. Como é que é para vocês viajarem ou fazer essas apresentações?
3: Olha, hoje, para falar a verdade, Marcelo, eu tenho feito de forma independente. Tenho feito a minha parte, tenho aparecido sendo convidado para alguns eventos para me fazer presente. E aí eu acabo tendo que fazer o meu individual. Eu, com alguns patrocínios, com alguns apoiadores, com pessoas que gostam do meu trabalho. Inclusive, mandar um abraço para Thiago, que apoia muito o meu trabalho, que sempre está me ajudando nessas viagens. Foi um cara que me ajudou desde o regional do ano passado e que pretende me ajudar muito ainda. Aos coletivos de hip hop, de batalha, que me ajudam também. É sempre bom acabar agradecendo vocês pelo que vocês fazem, fizeram e ainda vão fazer por mim, pela minha carreira. Mas, ultimamente, público tem sido mais difícil. No caso de recursos públicos, tem sido mais difícil. Às vezes a FIC nos apoia, já apoia alguns eventos, o governo do estado da Bahia às vezes apoia. Mas é bem difícil de acabar realmente vindo um apoio dos órgãos públicos, que é o que os que realmente deveriam apoiar a cultura hip hop dentro da cidade.
0: Acho que a cuia acabou, Nino Black.
1: Vitor, é bom ter você aqui. Vitor, eu conheço, não é de hoje, né? Não conheci no freestyle. Conheci ele com a bola. Né? Com a bola. Já foi atleta nosso lá dos Blacks. Foi, treinou assiduamente e sabe que as portas estão abertas para quando quiser. Sim. Até como um lazer, Sim. Vitor, pra você que não o conhece, é um menino altamente, eu falei altamente do bem, inteligente, bem articulado. Você deve estar aí do outro lado aí percebendo como ele tem uma eloquência, como ele, vou trocar em miúdos pra você, eloquência, fala fácil, fala, destrincha o assunto da maneira que você do lado de lá sabe interpretar, com a tranquilidade que ele tá falando, não usa palavras que você não conheça do cotidiano, do dia a dia. Ou seja, é um menino bem transparente, um menino de origem humilde. Humilde é uma coisa, bobo é outro. Ele é humilde, mas é muito inteligente. A Javista está fazendo os cursos e estudos em faculdade, daqui a pouco vai por isso. É um menino muito bom de convívio, isso eu posso garantir para você. Vitor, ontem nós tivemos aqui, ultimamente nós tivemos para a cidade uma vitória gigantesca. Estou me referindo à Secretaria de Esportes, que não é mais secretaria, por enquanto ainda é, mas está na transição para a fundação. E ontem nós tivemos aqui Alcântara Pellegrini, um cara altamente desportista, a vida toda, o tempo todo, e deixou bem claro para nós que as coisas vão mudar, com uma frase que eu não vou esquecer, quando eu me referi à Secretaria de Esportes, passada praticamente, e à futura fundação. A cuia acabou. Nesse cuia acabou. Cuia, ele se refere a... Cuia nós nos referimos quando tem pouca coisa. Então, estou com a cuia pedindo, ou seja, uma espécie de esbola, né, Marcelo?
0: Exatamente.
1: Então, não temos mais isso. Com a tendência de 60 a 90 dias que está para ter a transição, vocês desse movimento hip-hop, né? Vocês já conversaram sobre isso? Vocês sabiam disso, dessa transição? Alguns de vocês são ligados em esportes com relação a rádios, internet, informações no geral, por onde quer que venha a informação. Eu quero saber se vocês ouviram, se algum de vocês conversaram sobre o que Alcântara veio ontem aqui e falou. Vocês têm esperança de que isso possa melhorar também o lado de vocês, a modalidade que vocês são apaixonados, o freestyle hoje?
3: Olha, para falar a verdade, eu acho que eu sou o único MC que acabou chegando realmente essa informação ontem, através de Marcelo. Ele me avisou que Alcântara estaria aqui e tal, falando sobre esse assunto. E acho que será muito importante se ele apoiar a cultura, assim como os outros órgãos públicos deveriam muito apoiar a cultura. E acho que essa expressão, ele definiu bem o que hoje nós da cultura, não só da cultura hip hop, em outras culturas também, eu acho que se sentem muito excluídos, como se...
1: Muito cultura, com a cuia na mão.
3: Muito com a cuia na mão, como se o que a gente estivesse fazendo fosse uma brincadeira, como se o hip hop já não tivesse salvado vidas de pessoas de fato, como se... Eu, por exemplo, faço parte do projeto da Casa Grapiúna, que é de reabilitação de jovens que cometeram delitos e estão aqui em recuperação e ressocialização. Então, o hip hop, ele de fato salva vidas. Quando a gente fala que o hip hop salva vidas, não é uma forma de dizer. Ele realmente salva vidas. E eu acho muito importante de que tenha virado uma fundação para que possa ajudar outros órgãos. Porque, por exemplo, assim como o hip hop é uma cultura, também é um esporte.
1: Sim,
3: e esporte. Hoje, ver que tá virando uma fundação que vai se abranger para outras coisas. Inclusive, queria deixar um abraço para você, Alcântara, e agradecer a você e a todas as pessoas que vêm fazendo esse trabalho, que vem dando importância para coisas que no Brasil... Eu já fui atleta de futebol com o Nino aqui, juntamente com o Marcelo, trabalhamos muitos anos juntos. E no Brasil parece que só existe futebol, de fato. A gente sabe que o futebol é o mais importante, foi o que mais elevou o nosso país a outros patamares. Isso aí é inegável, ninguém vai discutir isso. Mas existem outras modalidades, e dentro e no interior é muito difícil de você ver outras modalidades sendo apoiadas. Isso é um fato. Quantos jogadores de

0: existem outras modalidades, e dentro e no interior é muito difícil de você ver outras modalidades sendo apoiadas. Isso é um fato. Quantos jogadores de vôlei você conhece? Quantos jogadores de basquete você conhece? Quantos atletas de freestyle você conhece? Sabe? Então, acho muito importante que tenha virado uma fundação, que venha apoiar outras coisas. E, de fato, está sendo um trabalho essencial e que deve ser agradecido de várias formas diferentes. E se chegar até a gente agradecerá mais ainda.
1: Pronto. E realmente vai chegar com fé em Deus, porque virou fundação, chegou com um projetozinho lá, ó, vai acontecer assim, assim, assim, o apoio vai ter. Isso aí tenho certeza. Vitor, eu quero lhe agradecer, você tem que ir para o ESC agora.
0: Só,
1: né?
0: Só quero deixar um ponto só.
1: Fique à vontade.
0: Clube de Regatas do Flamengo, só isso.
1: Só isso. Está fora da Copa do Brasil.
0: É aquele que é campeão da Libertadores.
1: Um abraço, meu irmão. Eu vou faturar, daqui a pouco no retorno a gente vai falar aqui com relação à Sul-Americana, Vascão, perdeu onda, viu, bem? Também Libertadores e, é claro, Campeonato Baiano da sua Série B com o nosso querido Grapiuna. A todos, daqui a pouco a gente retorna. 18:36.
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3: A hora certa da Bahia são 18 horas e 40 minutos, 18 e 40. Estamos de volta aqui com o Esporte da Boa, aqui pela sua rede boa de comunicação. Digo sempre, tá na boa, tá feliz. Abraçando aqui o torcedor do Flamengo e acompanhando aqui a gente, o Naelito Rosa Pinto, ex-prefeito de Itapé, também o Denilton do Porco aí, que é vascaíno na cidade de Itapé, também acompanhando a gente. Alô, Laílson, presidente da Liga Itabunense de Futebol, também acompanhando a gente. Sargento Edson, torcedor do Flamengo, também acompanhando. Roberto Góes, que é o presidente da UZEME. Desde já aqui agradecer ao nosso querido Roberto Góes, né? Por abrir as portas aí para o arraiar aí de nós aqui da Rede Boa de Comunicação, tá bom? Um abraço aí grande, Roberto Góes, torcedor da equipe do Flamengo. Bom, ontem tivemos Libertadores e Sul-Americana. Começa aqui pela Sul-Americana, Roberto e também Nino. O Vasco perdeu pelo placar de 3-1 para o Olímpia. Tivemos também o Santos empatando com o São Lourenço em 2-2. O Botafogo venceu fora de casa o Independiente Petroleiro por 3-0. O Grêmio jogou em casa, venceu o Palestino por 2-0. E o Bragantino empatou fora de casa com o River Plate da Argentina em 1-1. Nino Black e também Roberto Nunes.
4: Olha, Marcelo, o River, com relação ao River Plate, o Bragantino consegue um excelente resultado. Saiu na frente o Bragantino, o Red Bull Bragantino, né? Saiu na frente e cedeu o empate. É um jogo muito, são jogos muito difíceis contra times argentinos e principalmente os times tradicionais. O River é um deles, juntamente com o Boca, que não está nessa competição. Mas o Bragantino conseguiu um excelente resultado. O Santos pode levar como um tropeço em casa, Marcelo. O Santos abriu 1-0, depois o Santos cedeu o empate e o Santos terminou, no caso, em 2-2 o jogo. Mas ontem o Gabigol fez um golzinho, né? Tava balançando as redes há um tempo já. Mas o Santos é um time forte dentro de casa, como sempre foi. Por mais fragilizado que esteja, será sempre forte, complicado jogar contra o Santos em casa, na Vila. Quem já foi na Vila sabe do que eu estou falando. Na Vila é apertadinho, é a pressão o tempo todo. E com certeza, o time que joga em casa, naturalmente, ele se sente fortalecido pela essa torcida. Mas aí o Santos poderia ter conseguido um resultado melhor, 2-2. É melhor pingar do que secar. Mas para a situação do Santos, era melhor que tivesse segurado, conseguido vencer, até porque estava dentro de casa. Com relação ao Vasco, o Vasco tomou 3-1 de virada do Olímpia do Paraguai. O Olímpia é um time bem estruturado, arrumado, principalmente, Marcelo, quando eles jogam no Paraguai, em Assunção, na casa deles. É um time que o Vasco venceu eles aqui por 3 também aqui no Brasil, quando eles ainda eram o líder da chave, líder absoluto da chave. E naquele momento, com aquele 3-0, o Vasco passou a ser o líder na frente deles. O Olímpia devolveu os três, claro, tomou um. Ontem o Vasco fez 1-0, depois cedeu o empate e tomou a virada, né? Por isso que fala que o Vasco é o time da virada.
3: Verdade,
4: foi diferente. Ele tomou a virada ontem. E aí, assim, o Vasco jogou... Foi o Vasco quem perdeu. Mas o time jogou com alguns reservas e muitos meninos da base. Talvez Renato esteja querendo conhecer melhor para dar mais oportunidades, acredito que depois da Copa, no Campeonato Brasileiro, para esses meninos que ele tem testado na competição, que, segundo o Renato, o planejamento do clube não tem sido prioridade para o Vasco, que é a Sul-Americana, que eles falam que não rebaixa, e realmente não rebaixa, pode ser eliminado, mas a prioridade do Vasco é o Campeonato Brasileiro, que esse sim corre perigo de rebaixamento, e o Vasco não quer isso para a vida dele mais.
3: Roberto, e a sua avaliação em relação aos clubes brasileiros na rodada de ontem da Sul-Americana?
5: Praticamente, Marcelo, a gente vê a garantia. Eu vou tirar aqui um passo mais para a Libertadores e vejo fragilizado só o Fluminense. Os outros aqui estão praticamente classificados. Aqui no grupo A, Flamengo 13, praticamente classificado. Aí vamos descendo aqui, Fluminense tem 5, jogou ontem E hoje tem o jogo do La Guaira e o Independente Rivadavia, né? Esse aqui pode chegar a 13 pontos. E o Fluminense não poder mais alcançar, vai brigar com o Bolívia. Então está complicada a situação do Fluminense, que só tem 5. E no grupo do Corinthians, que joga hoje, Corinthians tem 10 e pode chegar aí a 13 pontos hoje, já que o Corinthians joga contra o Peñarol. Peñarol é o último desse grupo e faz o último jogo em casa. Também que se deu aquela patinada foi o Palmeiras, né? O Palmeiras deu aquela patinada, mas acredito também na sua classificação. E o Mirassol tem 12 pontos, está fazendo uma boa campanha aí pela Libertadores da América. Então, pela Libertadores, o time do só o Fluminense, que hoje está dando a patinada, mas pode ir para a próxima fase. Então, o Brasil bem representado para a próxima fase. Agora, a gente torce para que um dos brasileiros faça a melhor campanha dentro dessa competição. Hoje tem Corinthians, vamos torcer para o Corinthians para ver o que acontece também sendo líder do seu grupo. Como diz aquelas crianças daquele Jornal da Manhã, eu tenho que falar assim, hashtag partiu escola Marcelo Nilton e Valotes.
3: Vai lá fé, meu irmão, até amanhã se Deus quiser. Olha, Nino, com relação a Libertadores, ontem, nós tivemos jogos de ontem pela Libertadores, times brasileiros.
4: Sim.
3: O Flamengo venceu o Estudiantes de La Plata. Sim. Pelo placar de 1-0 e o Palmeiras tropeçou em casa e está dando o que falar do torcedor do Palmeiras lá em São Paulo, hein?
4: O Cerro.
3: Seu Porteño venceu 1-0 o Palmeiras.
4: Seu Porteño do Paraguai, Marcelo, já foi grande força e continua sendo forte também, mas já foi em outrora bem mais forte do que hoje o Cerro Porteño paraguaio. O Palmeiras, Marcelo, há uma, vou falar o que você do lado de lá entende, há um pegar no pé da imprensa brasileira no pé do treinador do Palmeiras muito grande, né, velho, do Abel. É muita perseguição, digamos assim. Essa perseguição, Marcelo, é porque o cara ganha muito. Tô falando ganha muito como profissional dentro do campo. No trabalho, porque trabalha muito e trabalha sério e responde o que muita gente não quer ouvir, mas o que o torcedor dele gosta de ouvir, porque tem gostado do que ele tem apresentado como profissional. O Palmeiras está sempre nas cabeças das competições que tem disputado de 5 anos para cá, que é o tempo que Abel está no clube. Por isso ele ajudou a organizar o clube de cabo a rabo, como falam. E o Palmeiras reflete dentro do campo o que é fora. Com Leila, uma mulher hiper competente, mostrando competência assim no meio que era predominantemente masculino, diretoria de clube, presidência de clube, e Leila veio aí para mostrar competência, que competência não tem sexo, competência é competente de pessoa para pessoa. Tem homem que tem a competência e tem homem que não tem a competência. E ela usa a competência para gerir o clube Palmeiras, que vive bons momentos há muito tempo, e quando tem um tropeço igual foi de ontem, a imprensa cai matando no time e no responsável pelo time, que é naturalmente o treinador. Mesmo a culpa não sendo do treinador, cai sobre ele.
3: Verdade.
4: Porque é mais fácil crucificar um do que crucificar 11 que jogaram, e mais 5 que hoje são substituições. Mas o Palmeiras tem sim caldo e gordura para queimar, porque o Palmeiras é um time bem estruturado e perdeu ontem. Acidente de percurso, podemos falar assim. Com relação ao Flamengo, o torcedor flamenguista é o mais exigente do Brasil. Talvez, Marcelo, por eles terem a maior torcida no país, essa é a grande verdade, estou falando como comentarista. Mas o Flamengo muito se espera, mesmo o Flamengo ainda dando muito. O torcedor quer sempre mais, que o torcedor é exigente. E aí aparenta para outros que não tem ninguém do outro lado, e não é assim que funcionam as coisas. O Flamengo ontem venceu um time que brigou o jogo todo, e o Flamengo venceu com um gol de um cara que para muitos também teria que estar entre os 26 da Copa, que é Pedro, que faz gol de todo jeito, em todas as partidas, que é um cara que se doa bastante e que se vacilar ele faz. Quando não vacilam, Pedro já faz. Imagina quando vacila igual o goleiro vacilou ontem. O Flamengo venceu, talvez não tenha convencido, mas no vestiário o papo é: conseguimos o que queríamos, os 3 pontos. E jogar contra time argentino, nós que somos torcedores, nós sabemos, é muito complicado. O Flamengo está de parabéns por ter vencido, Marcelo. Nesse caso, 1-0 é uma goleada danada.
3: Verdade. A hora certa da Bahia são 18h49 na Bahia, 18h49 aqui, o Esporte da Boa até as 7 da noite, hein? Deixa eu mandar um abraço aqui a dois Carlinhos. O primeiro é o Carlinhos Oliveira, E eu, primeiramente, agradeço a Deus, né? E depois ao Carlinhos por ele que foi a primeira pessoa que eu conversei aqui quando vim para a Rede Boa de Comunicação. Então, fui contratado pelo nosso querido Carlinhos Oliveira. E eu tive o prazer de bater um papo com ele hoje pela manhã aqui dos estúdios, né? Eu, Cláudio Roseno. E a gente agradece muito, né? Primeiramente a Deus e ao Carlinhos, que foi o cara que conversou comigo e que me trouxe aqui para a Rede Boa de Comunicação. Então, um abraço, um beijo no coração, felicidade, que o nosso querido bom Deus continue lhe abençoando e te livrando, Carlinhos, de todo o mal. E o outro Carlinhos é lá de Belo Horizonte, o Carlos Alberto Silva, aliás, o Carlos Alberto, né? Nosso querido Carlinhos, que é empresário de futebol, acompanhando também direto de Belo Horizonte, aqui a resenha esportiva da sua Rede Boa de Comunicação. Carlinhos, meu filho, um forte abraço. Fala alguma coisa dele, meu filho?
4: Ah, cedo, é Mineiro,
3: gente. É, o Mineirão,
4: eu falo
3: assim,
4: todo dia eu falo, quando eu falo com ele, normalmente eu falo quase todos os dias, eu falo assim com ele, meu bom dia com ele é assim, ó. Fala, Mineiro!
3: É assim.
4: É gente boa, é atleticano, é gente inteligente que ouve a gente, e o ouvir a boa não tem geografia. Carlinhos nos ouve de lá de Belo Horizonte.
3: E falou o seguinte, ó, a Itatiaia caiu aqui, viu? Na minha casa. Agora caiu. É só Boa FM, de Itabuna, Rede Boa, aí... Realmente é da Bahia.
4: Quem tá ouvindo, você é Buda, lá no bairro de Fátima. Buda é o genro de Djalma. Djalma é flamenguista, Buda também é flamenguista, ou seja, muita gente inteligente que ouve a gente nos quatro cantos dessa cidade, não, Nego Nino. Nos quatro cantos do mundo, você é doido, é?
3: Já aproveitar
4: tá aí pra isso.
3: E já aproveitar aqui, antes de eu falar torcedor, abraçar o Éder Lemos, tá aí no Santo Antônio abraçando, ou seja, abraçando aqui toda a equipe da sua Rede Boa de Comunicação. Também o Wallace no Jorge Amado. Alô, Wallace, um forte abraço. Abraçar também aqui o Marcos Soares, flamenguista aí no João Soares, acompanhando também aqui a gente. Doutor Ralf Salomo, você conhece, não?
4: Meu parceiro, você é doido, Ralf. Eu não sei quem é o 10 do time, não. É Duda? É Ralf? Vou botar a 20.
3: É Fluminense, né?
4: É Fluminense, é tricolor.
3: E tricolor.
4: Gente inteligente que eu vejo. Márcio Baby, meu parceiro, Márcio Baby é tricolor, só que tricolor baiano.
3: Jorginho da Bahia também acompanhando aqui a gente em Ilhéus. Um forte abraço, obrigado pelo carinho da audiência. José Roberto Zuzzi, Santo Inês, também aqui acompanhando o Esporte da Boa. O Robson do Futebol Mania já mandou aqui a mensagem pra nós também. Tô ligado, hein? Alô, Tomé Rosa. E Tomé Rosa, você conhece,
4: meu filho? Cedo, foi meu diretor no Itabuna Esporte Clube.
3: Sim, gente boa.
4: Tomé. Flamenguista doente aqui, viu?
3: Gente boa.
4: Feliz
3: gente
4: da vida
3: boa,
4: aí com a vitória também ontem do Flamengo pela Libertadores.
3: Gilson Nascimento, torcedor do Vitória, um forte abraço. Alô, Félix, é diretor do Grapiuna, disse que amanhã vai estar ligado no que o Austin Aguiar vai falar, hein? Tá atenção, Austin Aguiar, amanhã o Félix
4: Austin
3: vai estar ligado aqui, realmente, na resenha esportiva, hein? São 18h52, alô, fala torcedor, meu filho.
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6: Boa noite, Tony. Boa noite, Marcelo Santos. Boa noite, Roberto Nunes. Boa noite, Nino Black. Boa noite a todos os ouvintes aí do Esporte da Boa. Eu quero aqui vir aqui me parabenizar meu Mengão, né, por mais uma vitória na Liberta, né? E dizer que nós já estamos classificados antecipadamente, né? Estamos de camarote, né? Mas não tem nada a ganhar, não. É só o começo da caminhada, né? E quero dizer também, dar parabéns aí ao Vasco, né? Que levou um coco, né? Um coco, né? Três cocos, não foi, Nino Black? E o Corinthians é hoje, né? Marcelo Santos. Então, saudações rubro-negras aí, um bom programa.
3: Mas tá chovendo lá onde ele tá, não?
4: Tá,
3: eu vi uma goteira aí.
4: Né? Água.
3: É, muita
4: água. Eu acho que é a água que é pra molhar a massa de fazer o estádio do Flamengo.
3: Esse é o Wilson Sapateiro.
4: Wilson Sapateiro. Você tem que ser. Ô, meu querido, você que tá do lado de lá, você prove que é gente inteligente que ouve a gente, como eu lhe dou esse termo e esse título. Prove que é gente inteligente que ouve a gente. Como é que eu provo, Nego Nino? Você prova em 30 segundos fazendo sua pergunta e você prova começando seu áudio se identificando. Eu identifiquei isso pela voz, que eu conheço a voz de quem tem medo do Vascão, campeão de tudo.
3: Ele sabe disso. Olha quem apareceu aqui, tá acompanhando também, Zé Carlos, preparador de goleiros.
4: O melhor que tem.
3: Zé Carlos, viu?
4: Um abraço, Zé.
3: Chama de goleirinho.
4: Santo Antônio, hein?
3: Goleirão. Zé Carlos, receba meu abraço, meu parceiro Zé, mora no Santo Antônio. Serviço prestado na cidade, pro futebol da cidade, tanto pro profissional quanto pro amador. Zé Carlos não é treinador de goleiro, Zé Carlos é o treinador dos treinadores. É o melhor que tem.
4: E você conhece Beto Leite, não? Meu parceiro, o pai de Bruno, o pai de Vinícius.
3: Verdade.
4: Pai de Cedro.
3: Flamenguista também. Eles apareceram hoje, viu, pai?
4: Só a gente. Não, eu vejo direto o Bruno que os meninos.
3: Nós falamos, eles apareceram hoje aqui na rádio.
4: Foi, não foi?
3: É, ganharam ontem, né? Aí apareceram.
4: Ah, hoje aparece tudo.
3: É, tá.
4: Quem veste aquelas cores. Aquele, Marcelo, como é o nome daquele, daquela ave que junta tudo assim quando morre alguma coisa?
3: É, urubu mesmo.
4: Esse aí. É. Quando eles ganham.
3: Aparece.
4: Até chover, quando faz sol, chove.
3: Alô, Duda Contador também. Esse, aqui com a gente.
4: Eu não sei se eu dou a

0: coisa?
1: É urubu mesmo.
0: Esse aí. É. Quando eles ganham,
1: aparece.
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1: Alô, Duda, contador também. Esse, aqui com a gente.
0: Eu não sei se eu dou a 10 a ele ou a Rafa.
1: Ele já falou aqui, a 10 é dele.
0: Pronto.
1: A Rafa vem com a 11.
0: Aí, se,
1: é uma a mais.
0: Rafa falou que vai com a 20. Com a
1: duas vezes o 10.
0: É duas vezes 10.
1: Fala, torcedor aqui.
2: Tá na boa, tá feliz. Olha só. Na realidade, tem que mandar ressuscitar Fernando Gomes de novo. Que ainda tinha esporte aqui em Itabuna. Apesar que na última gestão já não teve mais. Mas foi Fernando Gomes que Nino Breck jogava no Itabuna, tinha Itabuna Esporte Clube, tinha Grapiúna, mas Itabuna acabou com esse prefeitozinho fraco, que não gosta de futebol, só não gosta de tapar buraco dos bairros. Então assim, olha, tá, o estado está lá, não se sabe se vai sair, só Nino Breck para saber se vai sair ou não, tá bom? Mas um abração para Antônio Barros e todo o grupo aí, Robélio Nunes, Nino Black, todo o grupo, tá? Um abração e vamos torcer que Nino Black dá explicação sobre esse estádio aí, sobre Itabuna. Quando, naquela época você jogava no Itabuna, eu tinha prazer de ver você jogar, tá? Um abração e tenham todos uma boa noite.
0: Marcelo, esse aí eu conheço pela voz.
1: É o Cardoso? É
0: o Cardoso, botafoguense do Santo Antônio.
1: Pai Israel,
0: ex-vereador. É, gente boa, Cardoso, botafoguense, desportista de ouvir rádio, é gente inteligente que ouve a gente, não é de hoje. E Cardoso, obrigado pelo carinho da audiência. Eu não posso falar com tanto detalhe hoje, porque ontem já veio aqui quem falou com detalhes, que foi o presidente agora da Fundação Alcântara Pellegrini. Já falou sobre o Itabunão ontem aqui. Então ninguém mais, na minha opinião, para dar detalhes do que o dono do assunto, que é Alcântara, foi o que ele fez ontem aqui. Eu torço, Cardoso, para que aconteça o que você quer que aconteça, que saia logo, que chegue logo o estádio, para que a gente possa voltar ao Itabunão de novo, desse jeito.
1: A hora certa da Bahia são 18h57, olha o Al-Nassr, é campeão saudita. E Cristiano Ronaldo fez dois, viu?
0: Dois. Foi quatro, não foi o jogo?
1: Quatro.
0: Cristiano fez dois e era pra Cristiano falar assim, ô Bento, fica ali, senta ali, ó, você já tirou o título de semana passada, que era pra ter sido campeão semana passada. E aquela falha de Bento, que o cara fez o gol de lateral dele,
1: custou a convocação dele.
0: É certo, Marcelo. É certo.
1: Que grave, né? Gente?
0: Porque coincidiu de ele falhar, deixar de ser campeão naquele dia, com gol de lateral, cobrou. Marcelo, se ele deixa a bola passar, não é gol válido não, a bola ia na rede, mas com...
1: Foi lateral,
0: gol,
1: é verdade.
0: Isso, não foi teria lateral. Não teria o toque, seria tiro de meta pra ele, faltando 30 segundos pra acabar o jogo. Aí ele foi, tocou na bola, a bola foi gol. Adiou o título, mas como Deus não escreve nada errado, talvez adiou pra que Cristiano Ronaldo fizesse gols na final, porque naquele dia ele tava de fora, tava 1-0 pro time dele, mas ele tava de fora, já tinha sido substituído. Hoje, ele fez dois e o time foi campeão. Tem homens que vêm marcados em tal profissão, Marcelo.
1: Verdade. São 18h58. Dinho, tô perguntando aqui pra você.
0: Sim, é bem ele.
1: Neymar.
0: Sim.
1: Está machucado?
0: Nem bem, Neymar. É, Neymar, então.
1: É.
0: Marcelo, eu não sou médico e nem tô perto dele. E, de repente, eu ouço e vejo. A mesma coisa que você que tá perguntando, ouve e vê. Mas aí você talvez confie em quem viveu isso que Neymar vive profissionalmente falando. Claro que em outro patamar. Mas o que Neymar tem é um edema. O que, que é um edema, Marcelo? Você bater a canela com alguém, dá um edema na sua canela. Um inchaço que cria um líquido ali dentro. Então, um líquido que sai do vaso sanguíneo, a gente sabe o que, que ele é. Eu acho que com o tempo, depende da musculatura e do cuidado que cada um tem. Da intensificar para a cura. Neymar, de repente, está com um problema que dura só uma semana e já fica bom. De repente, dura um pouco mais. Mas eu acredito que nada seja tão grave para tirar Neymar da Copa, para ser cortado. Até porque não é um problema de tendão. Se fosse tendão, que a panturrilha ali está muito perto do tendão, talvez seria problema para Neymar ser cortado, como o Romário já foi cortado por um problema desse. Eu acho que com o poupar que o Santos vai fazer agora, ele vai se poupar de jogar para se apresentar na seleção, é o tempo viável para que ele fique bom e comece a treinar na Granja Comari, que é a casa de treino da seleção, com 100% da saúde.

0: aí, viu?
1: Só lembrando que amanhã tem polêmica aqui, hein? Washington Aguiar é o nosso convidado. Vem falar da arbitragem da cidade de Itabuna, da Federação Baiana e também do Grapiúna.
0: Já avisei.
1: É com ele mesmo.
0: Eu não sei.
1: A todos.
0: Separar ninguém.
1: Um abraço e até amanhã, se Deus quiser.
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0: Está no ar a Voz do Brasil. As notícias do governo federal que movimentaram o país no dia de hoje.
1: Boa noite.
2: Boa noite para você que nos acompanha em todo o país.
1: Quinta-feira, 21 de maio de 2026.
2: Vamos ao destaque do dia: renegociação de dívidas.
1: Mais de 1 milhão de pessoas já foram beneficiadas pelo novo Desenrola Brasil.
2: O valor negociado pelas famílias chega a 10 bilhões de reais. Gabriela Noronha.
3: E para atingir ainda mais pessoas, a partir do dia 26, trabalhadores poderão.

0: e ainda valorização da cultura.
1: No Espírito Santo, o presidente Lula assina medida de reconhecimento, preservação e promoção das culturas tradicionais e populares.
2: O investimento em cultura movimenta uma indústria potente, estimula a economia, transforma vidas e cidades. Por isso, a cultura será sempre prioridade no nosso governo.
0: Na apresentação da Voz do Brasil, Mariana Jungmann e Luciano Seixas.
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0: Mais de 1 milhão de pessoas já saíram do vermelho com a ajuda do Desenrola Famílias.
1: A ação é voltada para quem tem dívidas como cartão de crédito e cheque especial.
0: E faz parte do novo Desenrola, lançado este mês pelo governo do Brasil, que também contempla estudantes, produtores rurais e pequenos empresários.
1: Serão, ao todo, 90 dias de negociações com juros e condições facilitadas.
3: Segundo os dados do Ministério da Fazenda, mais de 1 milhão de pessoas já renegociaram ou quitaram dívidas por meio do Desenrola Famílias, uma das categorias do novo Desenrola, lançado este mês pelo governo do Brasil. O valor negociado pelas famílias já chega a 10 bilhões de reais. Podem participar pessoas com renda mensal de até 5 salários mínimos, cerca de R$ 8.100, que possuem dívidas como o cartão de crédito ou cheque especial. Segundo o ministro da Fazenda, Dario Durigan, quase metade das operações do Desenrola Famílias registradas até agora foram quitadas à vista.
4: Foram mais de 449 mil dívidas quitadas à vista. A pessoa já resolveu a sua pendência de dívida bancária de uma vez por todas, tá? Essas operações tiveram um desconto na média de 85%. As dívidas antigas que estavam atrapalhando a vida das famílias e das pessoas.
3: Podem ser negociados débitos contratados até 31 de janeiro de 2026 e que estejam com atraso entre 91 dias e 2 anos. Os descontos podem chegar a 90%, dependendo da forma de pagamento. O objetivo é ajudar na recuperação financeira das famílias e reduzir os índices de inadimplência no país e para atingir ainda mais pessoas, a partir do dia 26, trabalhadores poderão utilizar parte do FGTS para quitar dívidas do Desenrola. Os recursos virão do saldo residual liberado pelo saque aniversário do FGTS, como explica o secretário executivo do Ministério da Fazenda, Rogério Seron.
5: No dia 26 acontecerá essa liberação de recursos, então vai sobrar o saldo residual em cada um dos trabalhadores do saldo que ele tem no seu FGTS. Aí esse saldo residual ele pode utilizar uma parcela para, se ele for um beneficiário do Desenrola, né, tiver uma dívida inadimplente e for renegociar, ele pode retirar 20% ou R$ 1.000, o que for maior.
3: O novo Desenrola atende 4 categorias: famílias, micro e pequenas empresas, pequenos produtores rurais e estudantes com dívidas do Fundo de Financiamento Estudantil. No caso do FIES, 34 mil contratos já foram refinanciados até agora, com desconto médio de 80%. Lembrando que quem quiser negociar deve procurar a instituição financeira onde possui a dívida ou acessar os canais oficiais de negociação dos bancos, participantes e parceiros. Reportagem Gabriela Noronha.
0: Direito à restituição do imposto de renda, fique atento.
1: Amanhã, a Receita Federal vai abrir consulta ao maior lote de restituição da história.
0: Serão beneficiados cerca de 8 milhões e 700 mil contribuintes, um total de 16 bilhões de reais em créditos.
1: O pagamento será realizado no dia 29 de maio.
0: Os próximos lotes de restituição serão pagos nas seguintes datas: 30 de junho, 31 de julho e 28 de agosto.
1: Para verificar se a restituição foi liberada, acesse www.gov.br/Receita Federal.
0: Um banheiro dentro de casa pode parecer algo simples, mas ainda não é a realidade para todos os brasileiros.
1: Para mudar esse quadro, o governo do Brasil faz a seleção de mais de 30 mil famílias que moram em periferias para construir ou reformar banheiros e oferecer melhores condições sanitárias para as pessoas.
6: A cearense Maria de Fátima mora com a família numa casa de madeira, sem rede de esgoto sanitário, no assentamento Dorotsteng, uma área periférica do Distrito Federal. Contando apenas com a aposentadoria do marido, a renda familiar é toda comprometida com despesas básicas, como remédios e comida. Aos 63 anos, ela tem um sonho: ter uma casa confortável e um banheiro adequado.
7: E quando a senhora tiver um banheiro assim,

0: bem arrumadinho, para tomar um banho bem gostoso.
1: Toma bem gostoso, assim, sabe? Ficar ali dentro do banheiro, assim, e olhar olha, assim, para a pasteira do banheiro e dizer assim, como é que eu ganhei um tão lindo desse jeito?
2: A líder comunitária no assentamento, Rita de Cássia Correia, conta que das cerca de 750 famílias que vivem na região, pelo menos 300 estão em situação semelhante, sem dependências sanitárias funcionais. Foi ela quem teve a iniciativa de inscrever a comunidade no programa Periferia Viva Reformas, do Ministério das Cidades, que tem como objetivo melhorar as condições sanitárias.
3: Estou como liderança que acompanha o dia a dia das famílias. Quando você fala de um banheiro, elas veem isso. Um vaso, um piso queimado às vezes, ou até mesmo de madeira, e uma torneira ou um chuveiro, é o banheiro. Quando você fala, não, mas você pode colocar um box, uma pia, um chuveiro, um forro, ela fala, não, isso é coisa de rico, isso aí não está dentro da minha realidade. É uma maneira de trazer dignidade e trazer autoestima, principalmente para as mulheres, né?
2: Mais de 1 milhão de pessoas vivem em situação sanitária inadequada em todo o país, segundo o IBGE. E o programa Periferia Viva Reformas é justamente para reduzir esses dados. Nesta primeira seleção, mais de 30 mil famílias de 130 municípios serão atendidas. Cada uma delas poderá receber até R$40 mil. Para custear a construção ou reforma do banheiro, como explica o secretário nacional de periferias do Ministério das Cidades, Vitor Araripe.
4: Esse programa funciona com kits. A gente tem vários módulos de kit, então kit para revestimento de parede, kit de piso, kit do banheiro. Então, do banheiro tem vários tipos de kits também, que são moduláveis a partir da demanda da residência dessa pessoa. Então, a gente tem esse limite dos 40 mil, que é a composição de vários kits.
2: Os contemplados pelo programa pagarão um valor máximo de R$ 400 pelo financiamento, o que corresponde a 1% do teto de R$ 40 mil. Já as famílias que recebem BPC, que é o Benefício de Prestação Continuada, ou Bolsa Família, ou ainda aquelas que morem em locais sob emergência ou estado de calamidade pública, não vão pagar nada. Reportagem Graziele Bezerra.
5: Para saber a lista dos locais contemplados pelo programa, acesse mapadasperiferias.cidades.gov.br e procure a aba Periferia Viva Reformas.
2: E a gente vai explicar mais detalhes sobre os programas do governo do Brasil para melhoria das moradias dos brasileiros com o ministro das Cidades, Vladimir Lima, que está conosco ao vivo aqui no estúdio da Voz do Brasil. Boa noite, ministro.
6: Boa noite, Mariana. Boa noite, Luciano e a todos que nos ouvem.
2: Ministro, vamos começar explicando, então, como é que vai funcionar o programa Periferia Viva Reformas. Ele é voltado para quem, exatamente, e que tipos de reformas podem ser feitas com ele?
6: Mariana, antes de ir ao ponto e responder diretamente sua pergunta, é importante entender a lógica da política habitacional no país. A gente, com aquelas famílias que não têm habitação, não têm moradia, nós atendemos por meio do programa Minha Casa Minha Vida. A gente dá a casa, né? Seja ela financiada ou subsidiada. Para aquelas famílias que têm a casa e a gente precisa resolver algum tipo de inadequação habitacional, reforma de um banheiro, um quarto, um telhado, um ajuste na instalação elétrica, uma questão relacionada à inadequação, a gente atende com Reforma Casa Brasil. E o Periferia Melhoria, que é uma preocupação do governo do Brasil, que não deixa ninguém para trás, ele tem um foco em atuar naquelas famílias, pasmem, mais de 4 milhões de brasileiros não têm banheiro ou têm um banheiro compartilhado com outras famílias. Então, o foco do Periferia Melhoria é entrar na comunidade, nas favelas brasileiras, né? Em áreas que são regularizáveis, áreas já regularizadas, levando o banheiro. E já que a gente está indo até a casa da família construir um banheiro novo ou reformar o banheiro que está precário, a gente aproveita e também trata de outras inadequações habitacionais nas periferias do Brasil, reformando um quarto, telhado, ampliando um quarto, muitas vezes uma família grande que precisa de um quarto a mais, com teto até R$ 40 mil para beneficiar essa família. Essa família a gente leva dignidade e qualidade de vida. Afinal de contas, ela não tem condição de construir um banheiro aí com recursos próprios.
2: E quem são essas famílias atendidas pelo Periferia Viva Reformas?
6: São famílias que moram...
2: A história do banheiro.
6: São famílias que moram em comunidade... né, mais precária, comunidade sem infraestrutura. Muitas vezes ela tem a casa ali, mas ela não tem o banheiro. São famílias com a renda até 2.850 e a gente pensando numa lógica de levar esse banheiro para essas famílias, a gente, de forma plausível, a gente pensou especial assim, ter um diálogo com a comunidade. Como é que a gente traz um diálogo com a comunidade? Com as representações dos territórios periféricos. Para que essas representações que já dialogam com a comunidade, sabem as necessidades, possam estar fazendo essas propostas e levando aí esses projetos, diagnosticando o que é necessário para poder levar o banheiro para essas comunidades, né?
5: Então, ministro, como é que vai funcionar essa relação, né, com as famílias atendidas? São esses agentes, essas organizações da sociedade civil que vão contratar as reformas em vez das famílias?
6: Os agentes comunitários, que são as entidades sem fins lucrativos, os movimentos, as associações que representam a comunidade, elas fizeram propostas para a gente, o Ministério das Cidades, e essas propostas para levar o banheiro para cada família aí que está no levantamento lá das famílias que precisam dentro daquela comunidade de um banheiro novo. E claro que nesse diagnóstico que ela vai fazer, ela vai propor uma Mariana. Mariana, ela precisa do banheiro, só que a casa da Mariana está com o telhado furado. Então a gente precisa também recompor o telhado da Mariana. A Mariana, a gente resolve com o telhado, mas o Luciano tem uma situação que tem infiltração na parede. Ou seja, além de reformar o banheiro do Luciano, eu aproveito, já que a entidade organizadora já está lá e diagnosticou que tem uma infiltração na sua parede, aproveita também para resolver essa infiltração na sua parede, com um teto até R$40 mil.
0: Mas são essas entidades, essas organizações, elas é que vão contratar e oferecer a reforma para as pessoas?
6: Exatamente.
0: Ou elas só vão indicar quem é e a família que vai receber o dinheiro para a reforma e cuidar da reforma?
6: Essas entidades, elas fizeram a proposta, a gente vai contratar e transferir o recurso para essas entidades vão fazer os projetos para cada casa, do que a casa necessita, se é o banheiro com infiltração, para resolver infiltração, se é o banheiro para resolver o telhado, e a entidade que vai executar a obra. Aí a relação da família é com a entidade.
0: E as famílias podem fazer reformas, como você disse, até 40 mil reais. O que está incluído nessa previsão de orçamento? Qual vai ser a contrapartida também dessas famílias?
6: As famílias vão pagar apenas até 1%, porque 40 mil reais é o teto máximo. Então, assim, se uma família fizer uma reforma de 30 mil reais, ela vai pagar R$300. É um valor único que vai dar o benefício dela, além de ter um banheiro novo, ela poder também ter alguns outros tipos de reforma na casa dela. A exemplo do que eu dei aqui para o Luciano, a questão de resolver infiltração, de resolver o telhado, de resolver algum problema na janela.
0: E aí está incluído tudo,
6: tá incluído,
0: né?
6: Tudo,
0: a mão de obra.
6: Exatamente, mão de obra, material e tudo mais.
5: E como é que as famílias se candidatam ao programa, ministro? Elas devem procurar os agentes promotores? Devem fazer algum tipo de cadastro junto ao governo?
6: Quando a entidade fez essa proposta para o governo federal, para o Ministério das Cidades, ela já tinha mapeado qual o bairro, qual é a comunidade que ela vai atuar, né? E claro que tem uma organização dessa demanda para levantar agora a necessidade de cada família, ir casa a casa, né? Pegar certinho o nome, verificar todo o imóvel, o que ele precisa, além do banheiro, vamos checar aqui o telhado, precisa ajustar o telhado, precisa ajustar o piso. Mas essa comunidade, ela está de antemão mapeada para que agora a gente possa contratar essas obras e executar a reforma desses banheiros.
0: Ministro, o senhor começou falando, então, que a gente tem o Minha Casa Minha Vida para oferecer casa para quem não tem. O Reforma Casa Brasil para oferecer melhorias em casas que precisam de adequações, e o Reforma, eu preferia Viva Reformas, então, para oferecer esse tipo de necessidade mais básica, mais premente. Vamos falar do Reforma Casa Brasil agora, porque ele é um pouco diferente. Eu queria que o senhor explicasse a diferença entre ele e esse programa lançado agora, e que tipo de melhorias podem ser feitas pelo Reforma Casa Brasil.
6: Certo. Então, vamos lá. Como eu estava falando, o programa Minha Casa Minha Vida, ele foca na habitação, para quem não tem. O programa Periferia Melhoria, a gente vai nos bairros periféricos, os bairros mais simples, carentes, né? Pessoas extremamente carentes, que a gente resolve e que não tem condição de pegar um financiamento, não tem condição de fazer um banheiro com recursos próprios. No caso do Reforma Casa Brasil, a gente potencializa resolver questões de inadequações em moradias para aquela família com renda até 13 mil, que pode acessar o crédito, um financiamento, com uma taxa de juros de 0,99%, com um empréstimo máximo e um valor para financiar de até R$50 mil, e que ela pode estar reformando um quarto, ampliando um quarto, reformando o banheiro que ela já tem, reformando um telhado, fazendo instalação elétrica, hidráulica e dando uma melhor qualidade para a sua casa.
0: Às vezes ampliando também.
6: Às vezes ampliando. A gente tem cerca de disponível para o programa Reforma Casa Brasil cerca de R$30 bilhões. Para o programa Periferia Melhoria, que a gente falou agora há pouco, a gente selecionou 9 mil moradias e a gente potencializou, na verdade, esse 9 mil, desculpe, 9 mil era a meta e a gente triplicou, foi para 30 mil. Mas são assim, são formas de atender a população brasileira, aquelas famílias que mais precisam, cada qual de acordo com sua necessidade. Para quem não tem casa, programa Minha Casa Minha Vida. Para quem tem sua habitação e precisa resolver uma adequação, o Reforma Casa Brasil. E para quem realmente é uma família extremamente carente, a gente chegar com periferia melhoria.
5: O senhor fez referência às faixas e aos valores que podem ser financiados neste programa. Esses valores podem ser financiados, dependem da faixa de renda da pessoa ou do custo da reforma que ela quer fazer?
6: Como nessa situação nós estamos falando de um financiamento, então, vai ser feita uma análise de crédito, de capacidade dessa família de pegar um empréstimo. Claro que um empréstimo é com a taxa menor que 1%, então a taxa facilitada, que ela traz mais famílias para o programa. Ela é mais atrativa e ela oportuniza a família aí a poder, de fato, estar melhorando sua unidade habitacional, sua moradia, com as reformas que a gente falou aqui agora há pouco, né?
0: E o programa aceita pessoas que estiverem com o nome sujo, negativado por dívida, como cartão de crédito, por exemplo, cheque especial?
6: Numa situação dessa, que é uma análise de crédito, Mariana, assim, então é importante que as pessoas vão ter que reunir as documentações, né, os documentos com prova em renda e tudo, para que seja feita uma avaliação aí pelo agente financeiro e ela possa estar acessando um financiamento com a taxa facilitada pelo governo do Brasil, pelo governo do presidente Lula, né?
5: Ok, nós conversamos com o ministro das Cidades, Vladimir Lima. Muito obrigado, ministro, por sua entrevista aqui à Voz do Brasil.
6: Obrigado, pessoal.
0: Iniciativas para fortalecer a cultura popular no país.
5: O governo do Brasil entregou hoje 90 equipamentos culturais itinerantes que podem ser adaptados para bibliotecas,

0: fortalecer a cultura popular no país.
1: O governo do Brasil entregou hoje 90 equipamentos culturais itinerantes que podem ser adaptados para bibliotecas, estúdios e oficinas de cinema.
0: A entrega foi feita durante a sexta Teia Nacional dos Pontos de Cultura, que contou com a participação do presidente Lula.
2: Um desfile de estandartes representando os estados brasileiros marcou a abertura da sexta Teia Nacional dos Pontos de Cultura em Aracruz, no Espírito Santo. Depois de um intervalo de 12 anos, o evento foi retomado, reunindo agentes culturais, coletivos, mestres e mestras das culturas populares, povos tradicionais, representantes da sociedade civil e gestores públicos. A iniciativa faz parte do Cultura Viva, programa criado há 22 anos para movimentar o setor. A ministra da Cultura, Margarete Menezes, destacou os avanços do setor nos últimos 3 anos.
3: Tem em torno de 400 milhões sendo aplicados por ano na produção cultural de base comunitária. E nós passamos nessa gestão para 23.121 iniciativas fomentadas até agora.
2: Durante o evento, foram distribuídas placas de identificação aos pontos de cultura. Todos os mais de 16 mil pontos certificados em todo o país vão receber o material. Uma outra entrega feita em Aracruz foi a de 90 unidades dos Movicéus. Os Movicéus são equipamentos culturais itinerantes, adaptados com biblioteca, estúdio audiovisual, recursos tecnológicos, material para oficinas e cinema ao ar livre. Essa estrutura permite que municípios desassistidos possam ter acesso a atividades culturais. O presidente Lula destacou a importância do investimento em cultura.
4: O investimento em cultura movimenta uma indústria potente, estimula a economia, transforma vidas e cidades. Por isso, a cultura será sempre prioridade no nosso governo. Contará sempre com políticas públicas capazes de ajudá-la a exercer todo o seu potencial simbólico e econômico.
2: Para celebrar a cultura nacional, foram assinadas portarias que regulamentam a Rede Nacional de Mestras e Mestres das Culturas Tradicionais e Populares e o Programa Festejos Populares do Brasil. Também foram assinados o Decreto de Renovação do Conselho Nacional de Política Cultural e o Decreto que cria a Política Nacional para as Culturas Tradicionais e Populares. De Aracruz, no Espírito Santo, Luana Cari.
1: Também em Aracruz, o presidente Lula entregou 12 micro-ônibus do programa Agora Tem Especialistas Caminhos da Saúde e 11 vans do Programa Especial de Saúde do Rio Doce.
0: Os micro-ônibus são equipados com ar-condicionado e plataformas de acessibilidade e beneficiam 12 municípios capixabas.
1: Eles vão fazer o transporte sanitário seguro e gratuito de pacientes do SUS que precisam se deslocar para outras cidades para realizar consultas, exames, tratamentos especializados e procedimentos de média e alta complexidade.
0: Já as vans foram entregues para 11 municípios e serão utilizadas no transporte de pacientes para consultas, procedimentos e cirurgias fora do domicílio.
1: Seja como transporte de pessoas ou movimentação de cargas, as hidrovias do Brasil funcionam como principal acesso em diversas regiões.
0: E hoje o governo fez um balanço de ações desenvolvidas pela Secretaria Nacional de Hidrovias e Navegação, criada há 2 anos.
5: Mais hidrovias para transporte de pessoas e produtos pelo país. Essa é uma das metas alcançadas pelo Ministério de Portos e Aeroportos. Esse modal cresceu mais de 12% entre 2024 e 2025. O ministro da pasta, Tomé Franca, ressaltou as vantagens que esse tipo de transporte oferece.
6: Que as hidrovias é um caminho seguro para que a gente possa reduzir o custo logístico, que a gente possa fazer a integração do desenvolvimento regional. Nós vivemos num país que são vários Brasis e as regiões do Nordeste, do Norte, da Amazônia, ela precisa das hidrovias para o seu desenvolvimento. E, finalmente, um transporte que é sustentável, um transporte que preserva o meio ambiente.
5: O Ministério de Portos e Aeroportos apresentou também um planejamento que prevê leilões para concessão de 6 hidrovias no primeiro semestre de 2027 em diferentes regiões do país. Entre os trechos incluídos no plano estão os rios Paraguai, Madeira, Tocantins e Tapajós. Já no segundo semestre deste ano, está previsto o leilão de concessão de um trecho do São Francisco. O secretário nacional de Hidrovias e Navegação, Otto Bourlier, destaca que as hidrovias devem ajudar a vida de quem vive perto dos rios.

0: ribeirinhos, pescadores, indígenas, ou seja, a população que muitas vezes não tem acesso de forma em longo prazo de serviços públicos. Então é uma agenda de Estado que a gente está iniciando agora, em que a gente vai trazer ganhos sociais, ganhos logísticos e ganhos ambientais.
1: Desde 2023, 1 bilhão e 500 milhões de reais foram investidos para fortalecer a navegação no país. Só neste ano, a previsão é de um investimento total que supera 500 milhões de reais. Com locução de Raquel Mariano, reportagem Márcia Fernandes.
2: De janeiro a abril deste ano, o Brasil registrou a melhor movimentação da história nos aeroportos, ultrapassando os 44 milhões de passageiros.
3: Um crescimento de 7,6% na comparação com o mesmo período do ano passado.
2: A aviação doméstica com voos pelo país registrou mais de 33 milhões de viajantes.
3: De acordo com o Ministério do Turismo, o fortalecimento de destinos domésticos contribui para o cenário.
2: E essas foram as notícias do Governo do Brasil.
3: Uma realização da Secretaria de Comunicação Social da Presidência da República.
2: Com produção da empresa Brasil de Comunicação.
3: Fique agora com as notícias do Poder Judiciário e do Congresso Nacional. Boa noite.
2: Boa noite para você e até amanhã.
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6: STF valida lei que reduziu área protegida no Pará para viabilizar ferrogrão.
7: STJ identifica tentativas de fraude com comandos ocultos em petições e determina a apuração dos casos.
6: Presidente do TSE defende a atuação contra o uso abusivo da inteligência artificial nas eleições.
7: Boa noite, eu sou Marcela Luiza.
6: E eu sou Walter Lima.
7: O Supremo Tribunal Federal declarou constitucional a lei que autorizou a redução de área protegida no Pará para viabilizar a construção da Ferrogrão, ferrovia projetada para ligar o norte do país ao Mato Grosso.
6: A ação foi apresentada pelo PSOL contra uma lei de 2017. A legenda sustentava que a Constituição exige a edição de lei formal para a redução de áreas protegidas.
7: No julgamento, prevaleceu o entendimento do relator ministro Alexandre de Moraes. Segundo ele, não houve irregularidade no processo legislativo nem retrocesso ambiental, já que a construção da ferrovia continua condicionada à obtenção de todas as licenças solicitadas pelos órgãos competentes.
6: O plenário também aderiu à proposta de autorizar o Poder Executivo para compensar por decreto a área de retirada do parque.
7: STJ detecta uso de prompt injection em processos e anuncia medidas de segurança e responsabilização dos envolvidos.
6: O mecanismo tenta manipular sistemas de inteligência artificial por meio de comandos invisíveis inseridos em documentos judiciais. Tiago Gomide.
8: O Superior Tribunal de Justiça informou ter identificado petições com técnicas de prompt injection usadas para enganar modelos de inteligência artificial com comandos ocultos. Segundo o presidente da corte, ministro Herman Benjamin, o sistema STJ Logos possui barreiras de segurança capazes de neutralizar as tentativas de fraude. O tribunal determinou que os casos sejam certificados nos autos e anunciou a instauração de inquérito policial e procedimento administrativo para apurar responsabilidades criminais e disciplinares de advogados e escritórios eventualmente envolvidos.
7: Presidente do TSE defende a atuação contra o uso abusivo da inteligência artificial nas eleições.
6: A declaração do ministro Nunes Marques foi feita durante a abertura do seminário Seta Debate. Mariana Fabre.
9: O presidente do TSE, ministro Nunes Marques, afirmou que o uso de inteligência artificial para enganar eleitoras e eleitores ou para atacar o sistema eleitoral não deve ser tolerado. Para ele, o avanço tecnológico que interfere na vontade popular deve ser respondido com inteligência democrática. O ministro lembrou que o uso irregular de IA, que viole as normas eleitorais, pode ser enquadrado como uso indevido dos meios de comunicação e até como abuso de poder político ou econômico.
7: Moradores da Ilha do Marajó recebem serviços básicos de cidadania.
6: Esse foi o quarto dia de itinerância da Justiça do Trabalho. Luma Soares.
10: Movimentação intensa aqui em Breves, escolas lotadas e pátios cheios de moradores em busca de justiça, cidadania e saúde. Mesmo na reta final, as ações da Justiça do Trabalho não param. Hoje, o TRT da 8ª Região deu curso de Libras para profissionais de instituições públicas e inaugurou uma biblioteca temática com doação de livros infantis. O mutirão do Justiça Itinerante é coordenado pelo CNJ com mais de 50 entidades parceiras. Os atendimentos gratuitos em Breves, Portel e Melgaço vão até amanhã, sexta-feira, dia 22.
7: Após a ação do MPF e de órgãos parceiros, IBGE lança censo da população em situação de rua em Belém, no Pará.
6: Os dados vão servir para a criação de políticas públicas para essa população. Tatiana Castro.
11: Segundo dados do CadÚnico contabilizados até 2025, em Belém existem 1.952 pessoas em situação de rua. No entanto, por estarem desvinculados da rede assistencial básica, uma grande parcela desses cidadãos sequer constava nos registros oficiais da Prefeitura. Após a ação do MPF e de órgãos parceiros, o IBGE lançou o portal oficial da pesquisa, que vai reunir os dados coletados.
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7: Uma boa noite.
6: E até amanhã.
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12: Está no ar o Jornal do Senado.
13: Eu sou Paula Groba.
14: E eu sou Ricardo Nakaoka.
13: E estes são os destaques de hoje do Jornal do Senado, que começa agora.
14: Congresso derruba vetos e libera recursos federais para pequenos municípios endividados com a União.
13: Sugestão legislativa prevê isenção de imposto de renda para militares.
14: Chega ao Congresso medida provisória que cria crédito de 30 bilhões para taxistas e motoristas de aplicativo trocarem de carro.
13: Boa noite.
14: Boa noite.
13: O Congresso derrubou os vetos do presidente Lula que impediam municípios com até 65 mil habitantes, mesmo endividados com a União, de receber recursos federais.
14: Com a decisão, essas cidades voltam a ter acesso a verbas de programas do governo e de emendas parlamentares. Os detalhes com o repórter Márcio Maturana.
15: Municípios com até 65 mil habitantes que estejam inadimplentes com a União poderão firmar convênios e receber recursos federais por meio de programas e emendas parlamentares. Isso porque senadores e deputados derrubaram os vetos do presidente Lula a quatro dispositivos da Lei de Diretrizes Orçamentárias, em sessão conduzida pelo presidente do Congresso, Davi Alcolumbre.
16: Vossas Excelências sabem que cerca de 90% dos municípios brasileiros, exatamente 92%, possuem menos de 165 mil habitantes. Também é do conhecimento de Vossas Excelências e de todos que o atual quadro de desafios orçamentários e fiscais que as prefeituras por todo o país têm enfrentado para implementar políticas públicas e, por isso, neste cenário, esta sessão congressual, com esta pauta previamente estabelecida, esta deliberação é de extrema importância para que os pequenos municípios brasileiros possam ter acesso aos convênios.
15: Segundo Davi, a medida pode beneficiar mais de 3 mil municípios brasileiros. Ele disse que a derrubada desses vetos atende a um pedido de prefeitos feito durante a 20ª Marcha à Brasília em defesa dos municípios.
13: E pedidos pela instalação da CPMI do Banco Master marcaram a sessão do Congresso Nacional nesta quinta-feira. Parlamentares da base e da oposição defenderam a investigação de negociações suspeitas envolvendo a instituição financeira.
14: O presidente do Congresso, Davi Alcolumbre, afirmou que a leitura dos requerimentos para a criação de CPMIs é prerrogativa da presidência, conforme o regimento do Senado. Ele destacou que a sessão foi convocada para analisar vetos presidenciais relacionados a repasses a municípios inadimplentes.
16: Em resposta à questão de ordem levantada por vários parlamentares na sessão do Congresso de hoje, que requereram a leitura do requerimento de criação da Comissão Parlamentar Mista de Inquérito, a presidência esclarece que as matérias do expediente serão objeto da leitura a juízo do presidente. Portanto, o momento da leitura é um ato discricionário da presidência da mesa do Congresso Nacional.
13: A Comissão de Educação do Senado debateu os impactos da militarização das escolas públicas brasileiras.
14: Pesquisadores, representantes de entidades educacionais e estudantes criticaram a presença de agentes militares na gestão escolar e defenderam mais investimentos em políticas educacionais. Repórter Henrique Nascimento.
17: Segundo os participantes, ainda não existem evidências conclusivas de que a militarização melhore o desempenho escolar. A presidente da Comissão de Educação, senadora Tereza Leitão, do PT de Pernambuco, afirmou que especialistas defendem avaliações mais rigorosas sobre os impactos pedagógicos e sociais das escolas cívico-militares.
18: Há um conjunto de setores e segmentos da sociedade que tem alertado para a ausência de evidências conclusivas que associem a militarização à melhoria consistente da aprendizagem, defendendo avaliações rigorosas sobre seus efeitos pedagógicos, sociais e financeiros.
17: O professor da USP, Salomão Barros Ximenes, afirmou que entidades ligadas à ONU demonstram preocupação com esse modelo.
19: Todos condenam o Brasil pelo processo de expansão da militarização. Na verdade, nos dá vergonha, né? Essa é a verdade. Nos dá vergonha que o Brasil esteja se inserindo gradativamente num rol bastante pequeno de países que militarizam escolas como política institucional.
17: O tema também está em debate no Senado. Projetos em análise pelos senadores defendem o fortalecimento das escolas cívico-militares e a criação de uma frente parlamentar sobre o tema.
13: E militares das Forças Armadas podem ganhar isenção do imposto de renda.
14: Uma sugestão legislativa aprovada pela Comissão de Direitos Humanos e Legislação Participativa avançou no Senado com essa proposta. Repórter Rodrigo Rezende.
20: Uma sugestão legislativa que será agora analisada no Senado como projeto de lei isenta os militares do pagamento do imposto de renda. O relator da sugestão na Comissão de Direitos Humanos e Legislação Participativa, senador Hermes Klan, do PL de Santa Catarina, afirmou que os militares merecem o benefício pelas condições diferenciadas do trabalho.
21: O militar não cumpre jornada de trabalho ordinária, não percebe horas extras nas mesmas bases dos seletistas e estatutários civis, não tem direito de greve, está sujeito a regime disciplinar próprio que pode importar privação da liberdade e pode ser convocado a qualquer tempo para o cumprimento da missão.
20: O projeto também beneficiaria os militares das chamadas forças auxiliares, como bombeiros e policiais militares estaduais e distritais. De acordo com a Hermes Klan, os efeitos financeiros da medida deverão ser debatidos nas comissões temáticas do Senado.
13: A Comissão de Assuntos Sociais aprovou a inclusão da vacina nonavalente contra o HPV no Calendário Nacional de Imunização do SUS.
14: Essa vacina amplia a proteção contra o câncer de colo de útero e diversos outros tipos da doença. Repórter Patrícia Oliveira.
22: A proposta amplia a cobertura vacinal contra o HPV, o papilomavírus humano, que está relacionado principalmente a casos de câncer de colo do útero, além de diversos tumores nas regiões genitais. O Programa Nacional de Imunizações já oferece a quadrivalente, que protege contra 4 subtipos do HPV. A inclusão da vacina nonavalente busca aumentar essa proteção. A autora do projeto, a senadora doutora Eudócia, do PSDB de Alagoas, afirmou que a implementação da vacina pelo SUS custará menos ao governo federal do que as despesas com a doença.
23: Enquanto que a quadrivalente protege a mulher 70%, contra o vírus HPV, a nonavalente protege 90%. Nós iremos economizar 3,8 bilhões de reais em um único ano, porque nós não teremos as mulheres com câncer de colo de útero.
22: Se não houver pedido para votação no plenário, a matéria segue para a Câmara dos Deputados.
13: E motoristas de táxi e de aplicativos poderão ter acesso a uma nova linha de crédito para trocar de carro ou comprar o primeiro veículo próprio.
14: O Congresso Nacional vai analisar a medida provisória que destina 30 bilhões de reais ao financiamento de automóveis de até R$150 mil, com critérios de sustentabilidade ambiental, social e econômica. Repórter Alexandre Campos.
0: Pelo texto da MP editada pelo Executivo, os beneficiários terão carência de 6 meses para o início do pagamento das prestações e de 6 anos para quitar o empréstimo. Os juros serão diferenciados para as mulheres de 11,5% ao ano, enquanto que para os homens de 12,6%. O governo vai destinar 30%

0: para os homens de 12,6%. O governo vai destinar 30 bilhões de reais para o programa e exigir das montadoras que a ele aderirem a obrigação de conceder um desconto mínimo de 5% para os motoristas. Ao lembrar que depois da pandemia muitas pessoas optaram por se deslocar por meio de transporte individual compartilhado, o senador Rogério Carvalho, do PT de Sergipe, elogiou a iniciativa do governo.
1: O governo acerta ao atender milhões de trabalhadores brasileiros e brasileiras que trabalham nesta área, dando uma condição semelhante a outros trabalhadores e outros segmentos da economia que têm acesso a crédito, que têm estímulo para poder melhorar a sua condição de trabalho e melhorar a sua renda.
0: Também do PT, o senador Camilo Santana, representante do Ceará, lembrou que a MP vai beneficiar ainda os motoristas que, por não terem carro próprio, alugam veículos para transportar os passageiros pelas ruas do Brasil.
2: A iniciativa pode beneficiar cerca de 1,4 milhão de trabalhadores brasileiros, homens e mulheres que acordam cedo, enfrentam trânsito, insegurança, jornadas exaustivas e que muitas vezes comprometem boa parte da renda no aluguel de um carro para poder trabalhar.
0: De acordo com a medida provisória, quem aderir ao programa poderá incluir no valor das prestações os gastos com seguro e equipamento de segurança do veículo, desde que não ultrapassem 10% do valor do carro. Antes de ser votada pelos plenários da Câmara dos Deputados e do Senado, a MP será discutida por uma comissão mista de deputados federais e senadores.
3: Com edição de Paula Groba e trabalhos técnicos de João Lira, o Jornal do Senado fica por aqui. Acompanhe agora as notícias da Câmara dos Deputados. Boa noite.
4: Boa noite e até amanhã.
5: Jornal Câmara dos Deputados. Congresso derruba veto que proibia repasse a municípios inadimplentes.
6: Deputados tornam crime o aumento abusivo de preços dos combustíveis.
5: Hugo Mota destaca a atuação da Câmara no enfrentamento ao feminicídio.
6: Plenário muda regras para a atuação dos órgãos de fiscalização ambiental.
5: Boa noite. Os deputados aprovaram um projeto que altera a legislação ambiental para impedir a suspensão de empreendimentos rurais sem notificação dos órgãos de fiscalização. Saiba mais detalhes sobre a proposta com o repórter Antônio Vital.
7: O plenário da Câmara aprovou o projeto que altera a lei dos crimes ambientais para proibir o embargo de empreendimentos rurais com base exclusivamente em ferramentas de detecção remota, como imagens de satélite que apontem desmatamento. O projeto, apresentado pelos deputados Lúcio Moschini, do PL de Rondônia, e Zé Adriano, do PP do Acre, estabelece novas regras para a atuação dos órgãos de fiscalização ambiental. Na prática, antes da aplicação de medidas mais severas, como embargos ou paralisação de atividades, o autuado deverá ser notificado e ter prazo razoável para apresentar esclarecimentos quanto à infração tiver sido identificada apenas por monitoramento remoto. O texto aprovado também determina que, se for constatado dano ambiental, a fiscalização poderá adotar medidas administrativas cautelares para impedir o agravamento desse dano ou para garantir a recuperação ambiental. Mas essas medidas não poderão ser utilizadas para antecipar punições aos empreendimentos. Relatora da proposta, a deputada Marussa Boldrin, do Republicanos de Goiás, argumentou que a proposta fortalece o direito à ampla defesa e ao contraditório, sem retirar o poder de fiscalização dos órgãos ambientais. Para ela, imagens de satélite não podem substituir o direito de defesa e até fumaça de fogão a lenha pode ser confundida com queimada. O autor da proposta, Lúcio Moschini, disse que o objetivo é apenas garantir o direito de defesa antes do embargo do empreendimento.
8: Nós queremos que o satélite continue fiscalizando, sim. Antes, porém, que dê o direito de defesa ao produtor rural. Detectou? Perfeitamente. Então notifique o produtor. O ônus da prova hoje é todo do produtor. O satélite não sabe se você tem uma licença de desmatamento. O satélite não sabe se houve uma tempestade e caiu uma árvore, mas o que o satélite faz, através de IA, é embargar.
7: A deputada Marina Silva, da Rede de São Paulo, ex-ministra do Meio Ambiente, disse que o projeto dificulta medidas imediatas de proteção em áreas remotas e pode colocar fiscais de órgãos ambientais em risco.
9: O que estão querendo é voltar ao tempo da impunidade. Não é para corrigir injustiça. Injustiça é expor o fiscal do IBAMA, do ICMBio, aí para uma operação corpo a corpo e ser recebido com bala por pessoas que invadem, que fazem grilagem em terra pública, em terra indígena, em área do governo federal. E

0: justiça. A justiça é usar a tecnologia.
1: O projeto que proíbe o embargo de empreendimentos rurais com base apenas em infrações detectadas por imagens de satélite seguiu para análise do Senado. Da Rádio Câmara de Brasília, com informações de Daniele Lessa, Antônio Vital.
2: Nilton Tato, do PT de São Paulo, critica iniciativas apoiadas pela Frente Parlamentar da Agropecuária. Ele afirma que os projetos defendidos podem fragilizar mecanismos de proteção ambiental, favorecer mudanças em áreas de conservação e enfraquecer o combate ao desmatamento ilegal.
3: No entendimento de Nilton Tato, parte da bancada ruralista adota posições contraditórias ao apoiar compensações por perdas climáticas, enquanto, por outro lado, defende medidas que agravam a crise ambiental.
4: Educação.
2: O plenário da Câmara aprovou novas regras para reajuste do piso nacional dos professores do ensino básico público. Quem tem mais detalhes sobre o tema é a repórter Daniele Lessa.
5: A Câmara dos Deputados aprovou a medida provisória que altera as regras de atualização do piso salarial nacional dos professores da educação básica pública. A partir da medida, o piso salarial dos professores do magistério passou a ser de R$ 5.130 para professores com formação em nível médio. Antes da medida provisória, o aumento anual do piso era calculado com base no crescimento do valor anual por aluno do Fundeb. Segundo o governo, esse modelo gerava distorções, porque dependia apenas da variação do valor mínimo por aluno definido nacionalmente. Com a medida provisória, o reajuste passará a considerar a inflação do ano anterior, medida pelo INPC, somada a 50% da média de crescimento real das receitas do Fundeb nos últimos 5 anos. Segundo o Ministério da Educação, pela regra antiga, o reajuste de 2026 seria de apenas 0,37%. Já com a nova fórmula, o aumento ficará em 5,4%, com ganho real acima da inflação. Relatora da proposta, a senadora professora Dorinha Seabra, do União Brasil de Tocantins, argumentou que a medida busca garantir valorização dos profissionais da educação sem provocar mudanças bruscas nas contas de estados e municípios. Outra mudança aprovada amplia o alcance da política para incluir professores contratados por tempo determinado, ponto defendido pela deputada Maria do Rosário, do PT do Rio Grande do Sul.
6: Não há professores de primeira ou de segunda categoria na escola. Nós queremos concursos públicos, mas, ao mesmo tempo, reconhecemos que, ao longo dos últimos anos, praticamente 50% do efetivo dos educadores e educadoras das escolas públicas são de professores com contrato emergencial.
5: O deputado Wildo Rocha, do MDB do Maranhão, destacou que a proposta iguala a remuneração de professores do ensino infantil e fundamental.
7: Isso aqui agora, os professores do magistério serão tratados todos iguais, professor do ensino infantil, professor do ensino fundamental, todos serão tratados igualmente. Agora, até mesmo os professores contratados por tempo determinado. Todos terão o mesmo piso salarial.
5: O deputado Kim Kataguiri, do Missão de São Paulo, votou contra a proposta, argumentando que o atual piso salarial do magistério ainda não é pago corretamente em muitos municípios.
8: Que os tribunais de contas apontam que mais de 80% já não paga o piso atual. Aí o Congresso Nacional, sem fazer nenhum sacrifício próprio, porque dinheiro não falta, o que falta é cortar na carne do próprio Congresso, dos privilégios, inclusive dos próprios parlamentares, para de fato ter esse recurso para os municípios e para os estados.
5: A medida provisória que altera as regras do piso salarial nacional dos professores da educação básica seguiu para análise no Senado. Da Rádio Câmara de Brasília, Daniele Lessa.
4: Segurança Pública.
3: Paulo Marinho Júnior, do PL, critica a situação da segurança pública em Caxias, apontada por ele como a cidade mais violenta do Maranhão. O deputado questiona a ausência de representantes do Judiciário, do Ministério Público e da Polícia Federal em audiência pública realizada no município sobre o tema.
2: Paulo Marinho Júnior afirma que agentes de outros estados têm sido mais eficientes no combate ao crime do que as forças de segurança do Maranhão. Ele ainda cobra esclarecimentos sobre denúncias de atuação do crime organizado e a possíveis irregularidades envolvendo agentes públicos de Caxias.
4: Presidência.
9: O
3: presidente Hugo Mota ressaltou a atuação da Câmara com a aprovação de mais de 70 propostas para fortalecer políticas de enfrentamento ao feminicídio e à violência contra as mulheres. A reportagem é de Luiz Gustavo Xavier.
9: O presidente da Câmara, Hugo Mota, destacou que, desde a assinatura do Pacto Nacional Brasil contra o Feminicídio, os deputados aprovaram um conjunto de 73 propostas voltadas ao enfrentamento da violência contra a mulher e ao combate ao feminicídio no país. A declaração foi feita durante cerimônia, que marcou os 100 dias da iniciativa, ao lado do presidente Luiz Inácio Lula da Silva e de autoridades dos três poderes.
10: O feminicídio é um flagelo que nos envergonha como nação. Mas a união entre os poderes demonstrada neste pacto e a determinação do Parlamento brasileiro em legislar com rigor e sensibilidade apontam o caminho para que, em um futuro próximo, nenhuma cidadã precise temer por sua vida apenas pelo fato de ser mulher.
9: Hugo Mota reforçou que a Câmara tem priorizado medidas de prevenção, proteção e acolhimento às mulheres vítimas de violência. Entre as iniciativas citadas está o programa Antes que Aconteça. A proposta prevê a implantação de salas lilás, casas-abrigo e a atuação de defensoras populares capacitadas em direito das mulheres.
10: A iniciativa contempla a implantação de salas lilás, casas-abrigo e a atuação de defensoras populares, lideranças comunitárias capacitadas em direitos das mulheres. A educação também será um dos pilares desse esforço, porque é assim que transformamos o país, a partir da base.
9: A coordenadora da bancada feminina, deputada Jaque Rocha, do PT do Espírito Santo, destacou os avanços na legislação brasileira, desde a assinatura do Pacto Nacional Brasil de Enfrentamento ao Feminicídio.
11: Para nós é um motivo de muito orgulho nesses 100 dias, mostrar o tamanho da colaboração do Poder Legislativo, também junto aos outros poderes, Poder Executivo e Judiciário, de que nós temos aqui uma bancada comprometida a colocar as mulheres como protagonistas e prioridade.
9: O presidente da Câmara mencionou ainda projetos aprovados recentemente pela Casa, que já se transformaram em lei, como o uso da tornozeleira eletrônica por agressores e a tipificação da violência vicária e do vicaricídio. A Câmara também aprovou a quebra de sigilo bancário em ações de alimentos, quando houver suspeita de ocultação de patrimônio, entre outras propostas. Da Rádio Câmara de Brasília, Luiz Gustavo Xavier.
2: Política. Leonardo Monteiro, do PT de Minas Gerais, registra a cassação do prefeito de Governador Valadares, Coronel Sandro. O deputado afirma que a decisão ocorreu após denúncias de irregularidades em contratos da área da educação, incluindo transporte escolar e aquisição de kits para estudantes.
3: Leonardo Monteiro parabeniza a atuação da Câmara Municipal e de lideranças políticas de Governador Valadares para dar continuidade ao processo. Para o deputado, a votação que resultou na cassação representa um esforço de enfrentamento à corrupção no município mineiro.
4: Votação.
2: Deputados e senadores derrubaram o veto presidencial à proibição de que municípios inadimplentes recebam recursos federais. A repórter Silvia Munhato acompanhou a sessão do Congresso e tem outras informações.
12: O Congresso Nacional derrubou 4 vetos do Executivo à Lei de Diretrizes Orçamentárias de 2026 para permitir repasses de recursos federais para obras de estados e municípios e para convênios com municípios que estão inadimplentes. A sessão também foi marcada por pedidos de parlamentares por uma CPI mista sobre o Banco Master. 2 dispositivos mantidos na LDO prevêem recursos para obras de rodovias estaduais e municipais destinadas à integração de modais de transporte ou escoamento produtivo e para despesas relativas à malha hidroviária. Mas o Executivo argumentou que os recursos federais não poderiam custear despesas locais. Outro dispositivo permite a doação de bens, valores ou benefícios pela administração pública em período eleitoral, mas o governo federal alegou que a medida é inconstitucional. Também foi mantido o dispositivo que permite convênios com municípios de até 65 mil habitantes que estão inadimplentes. Apesar dos vetos iniciais, vários parlamentares que apoiam o governo declararam que votariam contra apenas o dispositivo sobre doações em período eleitoral. Foi o que disse o deputado Chico Alencar, do PSOL do Rio de Janeiro.
13: Porque ele permite a compra de votos. Na verdade, você poder doar em período eleitoral, bens, uma série de equipamentos utilitários,